0: fala em ele ser efetivado definitivamente, né, como treinador, mas se noticia também, já é de conhecimento público, de que não é a vontade dele. O próprio Marcão quer seguir como auxiliar técnico na comissão fixa tricolor, portanto, outro treinador provavelmente vai ser buscado pela diretoria do Fluminense, independente dos resultados deste final de temporada. Mas o time vem em bom momento, vem aí com moral, né? Como eu disse, é um dos quatro melhores, tanto de brasileiro quanto também de Libertadores da América. Uma das referências desse time é o interminável Thiago Silva, que falou com a comunicação do próprio clube, e a gente reproduz agora as palavras dele, já prevendo um confronto difícil pro duelo de logo mais. Vamos ver.
1: Fica tudo, né, cara? Por tudo aquilo que a gente vem vivenciando esse ano, os jogos em casa, eu acho que somos um dos melhores mandantes, né, do nosso futebol brasileiro jogando em casa. Isso mostra o quanto é importante o nosso torcedor estar presente. A gente já sabe que já está lotado, enfim, os ingressos todos esgotados, motivação extra para a gente. A gente sabe que o jogo é decidido ali dentro do campo. A gente vai procurar fazer o nosso jogo, o Palmeiras o deles. Espero que a gente possa estar numa noite melhor inspirada que eles.
0: É isso, Thiago Silva aí falando um pouquinho do que significa esse início de disputa de semifinal de Libertadores para o duelo, para o elenco, perdão, tricolor. Como eu disse, o René sentiu dores no tornozelo, ele que já é o titular dessa equipe, né, na lateral esquerda. Guilherme Arana virou reserva desse elenco do Marcão, mas para hoje se inverte, porque o René não está 100%, ainda está com dores e fica como opção no banco de reservas. Guilherme Arana começa jogando, e além dele, o zagueiro Inácio, né, teve uma perda na família, foi liberado para tratar desses assuntos pessoais e também é baixa no elenco do Marcão, que já está confirmado e escalado com, eu falei do interminável Thiago Silva, né, e o que falar então de Fábio, né, goleiro veteraníssimo, camisa 1 do Fluminense, está confirmado no time titular ao lado de Guga, Thiago Silva, Milan e Guilherme Arana, Martinelli, Nonato e PH Ganso, Savarino, Canobi, Hulk. Esse é o Fluminense do Marcão.
2: É, o Savarino tá num momento legal, né? Esses dias marcou 3 gols em uma partida, né? Fez o hat-trick contra o Coxa, né? O Canobi, tem muita gente que gosta, não vejo grande futebol nesse jogador. E o Ganso no meio de campo, né? Vamos ver se o Ganso vai conseguir jogar com espaço, como você disse muito bem, no Campeonato Brasileiro, Renan. Mas eu vejo de forma arriscada esse time do Fluminense, apenas com 2 homens de marcação e que não são tão marcadores assim, Renan.
3: O Canobio é o jogador que o treinador gosta, né? Pode não ter tanta qualidade técnica assim para um atacante, Weber, mas ele tem um comprometimento tático que os treinadores adoram, né? Ele acompanha a lateral até o fim e tal, então o treinador adora esse tipo de jogador. O Gamarra falou anteriormente aí a respeito do lado esquerdo da defesa do Fluminense. É onde eu acho que pode ser explorado, muito bem explorado pelo Palmeiras. Por quê? O Milan, ele começou a jogar há pouco tempo, mas ele é um bom jogador. Agora, o Arana tem sofrido muito com lesões. O Arana tem uma deficiência defensiva. Eu acho que é o que marca a carreira dele, é um bom jogador tecnicamente, mas tem essa deficiência defensiva. O René, pelo contrário, ele defende muito bem, guarda muito bem essa posição, dificilmente conseguem se criar ali por aquele lado. Mas eu acho que hoje o Palmeiras pode explorar essa situação. Quanto ao Ganso, a gente sabe muito bem qual que é a característica dele, sempre foi. E agora, já com mais idade, ainda fica mais potencializado isso daí, né? Ele gosta de ter a bola, ele gosta de controlar o jogo, ele dita o ritmo, ele acelera, desacelera, cadencia, tira da pressão, mas não tem a intensidade que o jogo de futebol pede hoje. E se isso não for equilibrado contra o meio de campo do Palmeiras, que entrega completamente o contrário, além da qualidade, muita intensidade, muita agressividade, muita potência no meio de campo, se isso não acontecer, com certeza o Fluminense vai sofrer, Weber, mesmo jogando dentro de casa. Agora, se o Palmeiras baixar demais as linhas, não pressionar e deixar com que esse meio de campo do Fluminense controle o jogo com a bola, dite o ritmo do jogo com a bola, vai sofrer também. Então é esse duelo tático, é esse duelo de estratégias que eu estou muito curioso para ver, para saber como que vai ser desenhado esse jogo. E a gente falou durante a semana, talvez seja o grande teste para o Marcão, né? Não quer ser treinador? Tudo bem, é o direito que ele tem, cada um, né, faz da sua vida o que quer, mas acho que é o grande teste assim, para ele como comandante, estando à frente de uma situação, numa semifinal de Libertadores, né? Chegou o grande teste da carreira dele, né, como comandante técnico.
2: Eu também acho, né, que realmente eu acredito que se o Marcão eliminar o Palmeiras nessa semifinal da Libertadores, ele dá um passo muito importante. Além de ir à final, né, disputar uma final dessa competição, ele dá um passo que ele não dá para voltar mais a ser auxiliar, né? Tem que assumir o time e ir em frente, seguir o seu caminho. 9:06, vamos com as perguntas para o Renan, a participação do povo que tá mandando mensagem, ó, terminou lá na Arena do Galo, 3-0, Thiago Borbas fez o terceiro, 3-0 para o Atlético Mineiro, olha com uma cara de final brasileira, Vasco e Atlético Mineiro da Copa Sul-Americana, que será disputada partida única no dia 21 de novembro no Metropolitano Barranquilla. Vasco e Atlético Mineiro, Vasco ontem bateu o Boca na Bomboneira e o Atlético atropelou hoje o Montevideo City Torque, que não vai tomar virada nunca desse time uruguaio, é capaz de ganhar também lá no Uruguai. Vamos com as perguntas pro nosso Renan Teixeira Gaviva.
4: Isso, Weber, só aproveitando, antes das perguntas pro Renan Teixeira, a galera começou a mandar áudio. Aê, galera, que bacana vocês mandando áudio aí no WhatsApp. Manda seu áudio também. 11 994 33 21 21. Tem três áudios aí pra soltar depois as perguntas pro Renan Teixeira. Faça favor, seu senhor.
5: Mande áudio.
6: Atenção, atenção, Nova Brasil, aqui de Indaiatuba chovendo, menos agora, o jornalista Ricardo Puga profetiza Flu 1, Palmeiras 0.
7: Boa noite, Gaviva, meu mano, boa noite Nova Brasil em campo, boa noite a todos os ouvintes. Tem uma pergunta pro Renan. Renan, sabadão, São Paulo e Vasco, o Weber Lima vai estar de folga? Abraço, Orlando de Mogi das Cruzes.
2: Vai te lascar, vai. Vai, vou estar de folga.
8: Boa noite, Weber Lima, a toda a bancada da Nova Brasil, que é o Aparecido de Campinas. 2-1 hoje, Verdão. Vai, Gavião.
4: O Gabriel de Santana tá perguntando, Renan, por que o Abel utiliza tão pouco o Maurício? Mais um ouvinte, até outro dia mandaram também sobre o Maurício. Pô, porque é o Maurício em campo, Renan?
3: É verdade, o Maurício que no pós-copa, né, foi o jogador que mais teve rendimento naquele pós-copa que o Palmeiras oscilou demais e caiu de rendimento. O Maurício era o cara que tava entregando alguma coisa ali no sistema ofensivo do Palmeiras.
0: Inclusive disputou a Copa do Mundo, né? Também tem esse gabarito, jogou, né?
3: Claro, ele é um jogador de Copa, né? Pela seleção paraguaia, mas é um jogador de Copa e ele que estava entregando ali, acho que por isso também, né, Lucas? Né? Pela confiança de ter disputado uma Copa do Mundo, volta com moral e tava conseguindo ali entregar um melhor desempenho do que os companheiros e mesmo assim o Abel resistente, né? Deixava ele no banco, muitas vezes nem entrava, quando entrava, entrava pouquinho, inclusive no jogo contra o Fluminense, ele fez um dos gols, né, pelo Campeonato Brasileiro, depois o Palmeiras toma virada, mas ele fez um dos gols, é um bom jogador, é um bom meio campo. Pro jogo de hoje, Gaviva, sinceramente eu não colocaria ele como titular, colocaria exatamente o que esse meio de campo que o Abel colocou, mas é um jogador importante que pode ser utilizado ali durante a partida, pode ser utilizado durante o segundo tempo e mudar a característica do jogo, mudar a característica do time, né? Porque ele tem essa capacidade, é um meia armador, com criatividade e com qualidade na finalização também, né? Ele tem bastante gol aí nessa temporada pelo Palmeiras.
4: O Marcos do Tucuruvi pergunta, Renan, pelo momento atual, os times do Rio de Janeiro estão melhores que os times de São Paulo? Porque Flamengo, Fluminense na Libertadores e o Vasco está na Sul-Americana.
5: É, nesse momento os times, o Santos até melhorou, né? Depois que o Neymar pagou o transfer ban e chegaram alguns jogadores importantes ali, o Santos melhorou. Agora a dupla São Paulo e Corinthians está muito mal, Corinthians principalmente. E os cariocas, o contrário, né? Tirando o Botafogo, os três em semifinal de torneio sul-americano. O Vasco também de uma forma legal, mas na minha visão, de certo ponto até imoral, né? Com uma recuperação judicial, contratar jogadores que contratou indo lá na Argentina, pagando 10 milhões de dólares no Sousa e tal, com recuperação judicial, né? Com garantias da empresa da presidente do Palmeiras, eu acho que é imoral, é legal, mas na minha visão é imoral, mas a verdade é que o Pedro Manuel conseguiu recuperar esse time, o time está muito bem, o Flamengo, como sempre, com os investimentos que tem, e o Fluminense sendo um time muito equilibrado, o Fluminense sendo um time muito competitivo, brigando ali em cima no Brasileiro por uma vaga direta na Libertadores, uma vaga direta na Libertadores via Campeonato Brasileiro, e nessa Libertadores na semifinal, num confronto que eu vejo como muito equilibrado contra o Palmeiras. Então, nesse momento, os cariocas estão à frente dos paulistas.
4: Sérgio de Campinas, Renan, o Fluminense é melhor que o Palmeiras em alguns setores do campo?
5: Gaviva, acho que não, acho que não. Poucos jogadores do Fluminense, na minha opinião, seriam titulares no time do Palmeiras. Quem eu colocaria? Martinelli, por exemplo, poderia ser titular desse time. Não sei se os amigos aqui, os companheiros concordam. O pessoal da audiência aí poderia mandar também se concorda comigo ou não. Mas o Martinelli poderia ser titular e brigaria pela posição. Do resto, assim, eu não vejo um jogador que você fala... O Guga, talvez, mas o Giai vive um momento espetacular. O Fábio, goleiro. O Fábio acho que seria titular também. Mas do resto eu não vejo um setor que o Fluminense é muito melhor. Isso decide jogo? Isso faz com que o Palmeiras seja muito favorito? Não, repito, eu vejo um confronto equilibrado e o resultado de hoje passa a ser muito importante pro confronto no geral.
4: Valeu, Renan. Devolvo para você, o Weber, com a mensagem do César de Atibaia. Ele fala, o Weber Lima, o Abel e o Neymar são iguais. Quando mais precisam deles, eles não estão.
2: É verdade. É verdade. É verdade, rapaz. O Abel, ninguém tem coragem de puxar a orelha do Abel. Rápido break, voltamos já com você no futebol da Nova Brasil, com pão de alhozinho. Bola rolando? Pão de alhozinho, dá jogo!

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5: E 17 minutos, você está no Nova Jogada, na abertura da jornada esportiva do futebol da Nova Brasil para Fluminense e Palmeiras. Lucas Basílio na audiência rotativa do rádio. Vamos com a escalação do Fluminense, Lucas.
6: Time do Fluminense, né, que também tinha algumas dúvidas com relação a René ou Guilherme Arana na lateral esquerda. O meio-campo também foi cotado ali o Kevin Serna para começar jogando, mas o técnico Marcão escala Fábio no gol, Guga, Thiago Silva, Milan e Guilherme Arana, Martinelli, Nonato e Paulo Henrique, Ganso, Savarino, Canobi, Hulk. A gente vai ver o confronto do Hulk contra o Palmeiras, né, Weber? Não é lei do ex, mas o Hulk, antes mesmo de jogar no Atlético Mineiro, ele já falava muito em atuar pelo Verdão, chegou a colocar o filho dele nas categorias de base do Palmeiras, chegou a assistir jogo do Palmeiras no camarote da Arena Verde, e esta situação, esse sonho do torcedor palmeirense de ver o Hulk com a sua camisa, nunca aconteceu. Agora o Hulk quer dar trabalho de novo para a equipe palmeirense, agora jogando pelo Fluminense, Weber.
5: Maravilha, Lucas Basílio, Verdão, Lucas.
6: Palmeiras que, como a gente mencionou, vem sem o Vitor Roque, né, como entorce no tornozelo direito. O Sosa era um dos cotados para assumir essa titularidade pela semelhança de características ali, né, do atacante paraguaio, mas ele deixou o derby também se queixando de dores na coxa direita. Foi relacionado e está no banco de reservas, mas o Abel Ferreira barra comissão técnica, né, João Martins, Vitor Castanheira, eles optaram por reforçar o meio-campo, colocando o Marlon Freitas de volta no time titular. Carlos Miguel, Barbosa, Gustavo Gomes e Murilo, Giai, Marlon Freitas, Lucas Evangelista, Andreas Pereira, Piquerez, John Arias, que se reencontra com o Flu, e Flaco Lopes. Este o Palestra para logo mais.
5: Maravilha, Lucas Basílio, que vai trazer todos os destaques para você desse jogaço. Gaviva, vamos com as últimas participações antes do nosso Cleiton Gamarra. Gaviva.
7: O Marcos na Barra da Tijuca, tô dividido hoje, sou flamenguista, detesto o Fluminense, mas prefiro pegar eles na final do que o Palmeiras. O Hermes é de João Pessoa na Paraíba falando bora Fru. Tem também aqui a Rosângela na Freguesia do UOL, Romeu é de Maceió. Tá triste demais, o Corinthians não passou na semi da Libertadores, pra semi da Libertadores. E o Leandro, tô nas entregas aqui em Campinas, fone de ouvido ligado na Nova Brasil, Weber.
5: Maravilha, você fica agora no futebol da Nova Brasil com Fluminense Palmeiras. Partida de ida da semifinal da Libertadores da América. Começa a decisão por uma vaga na final da competição, que será decidida no dia 28 de novembro em Montevidéu, no Estádio Centenário. E você vai curtir tudo no futebol da Nova Brasil com a interatividade, o humor do Gavião, as reportagens de Lucas Basílio, os comentários, a análise de Renan Teixeira e na narração, na emoção imbatível do rádio, o rádio imortal na Nova Brasil FM com pão de alhozinho, o gerador de emoções, Cleiton Gamarra.
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0: boa noite pra você ligado aqui na Nova Brasil FM, no Nova Brasil em Campo. E aí, tudo certo? Vamos juntos a partir de agora, semifinais, Libertadores da América, jogo de ida, Maracanã, completamente lotado de tricolores, tentando empurrar a equipe do Fluminense que pega o Palmeiras. O Fluminense tem um título da Libertadores da América, tentando buscar o seu bicampeonato, tentando parar o Palmeiras atual vice-campeão. O Fluminense com o Marcão, que está no comando pós Zubeldía, leva o time para uma semifinal de eliminado na primeira fase, praticamente para uma semifinal de Libertadores da América. E o Palmeiras é chover no molhado, o Verdão. O Verdão, mais uma semifinal sob o comando do grande Abel Ferreira, que mais uma vez está a dois passos de uma final de Libertadores da América. Essa é a história que nós vamos contar a partir de agora para você aqui no Nova Brasil em Campo. E você participa conosco, mande sua mensagem pra gente através do WhatsApp DDD 11 994 33 21 21. Mensagem de áudio, de texto, o nosso Gaviva separa e manda pro ar daqui a pouquinho pra você. E você que tá ligado conosco também nos nossos canais Jornalismo Nova Brasil, Nova Brasil em Campo, deixa seu like, envie sua mensagem pra gente através do chat, se inscreva no canal, ative o sininho, que você vai ser notificado a cada vez que a Nova Brasil transmitir o jogo. Tem jogo hoje, tem jogo amanhã, tem Estudiantes e Flamengo também na Argentina, jogo que você vai conferir também. 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Vamos agora com os destaques das equipes, começando com o Fluminense. O Flusão vem aí. Lucas Basílio, boa noite, boa jornada pra você, seja bem-vindo. O destaque do Fluminense.
6: Grande noite a você, meu querido Gamarra, um grande abraço, abraço especial para quem curte o futebol Nova Brasil em Campo. O time do Fluminense, que como você bem disse, busca o bicampeonato, já disputou duas finais continentais e seria a terceira vez que decidiria o título se avançar pelo Palmeiras, né? Se conseguir se classificar para essa grande decisão, será a terceira vez que disputa o título da Libertadores da América. Ex-interino, mas agora com muita moral no cargo, Marcão escala um time mais técnico, mais ofensivo e acredita num bom resultado diante do poderoso Palmeiras para na semana que vem decidir a vaga na capital paulista, Gamarra.
0: Tá certo, esse é o destaque do Flusão no momento que as equipes vão entrando no gramado do Maracanã. Já já bola rolando, vamos agora com o destaque do Verdão. O Palmeiras em busca de mais uma final de liberta, Lucas Basílio, Palmeiras.
6: Como você bem disse, é chover no molhado falar do Alviverde, que joga bem, joga mal, mas dificilmente perde, dificilmente é desclassificado das competições que participa, tanto que segue vivo na busca pelos três títulos deste final de temporada. Está na semifinal da Copa do Brasil, vai medir forças com o Vasco. É o vice-líder, um pontinho só atrás do líder Flamengo. E curiosamente, contra outro carioca, que não esses dois que eu mencionei anteriormente, né? Vai disputar uma vaga na grande decisão continental. Começa hoje as semifinais diante do Fluminense. Pra gente recapitular, pra repetir aqui na audiência rotativa, Abel Ferreira suspenso, fica de fora do comando técnico da equipe, assim como Vitor Roque, com uma entorse no tornozelo direito, também é desfalque para o Alviverde para o jogo de hoje, Gamarra.
0: Tá certo, e vi ali o Marlon Freitas num sentimento de gratidão, agradecendo por viver esse momento no Maracanã, o volante do Palmeiras. Agora vamos direto lá pro Pardo Cabeção. E aí, Gaviva, como faz pra participar da nossa jornada? Seja bem-vindo, boa noite, Gaviva.
7: Boa noite, Gamarra, bom jogo pra você e pra todo mundo que vai trampar nessa jornada aqui em equipe Nova Brasil. Você pode ir lá no YouTube, tem duas lives lá, tem Nova Brasil em Campo e Jornalismo Nova Brasil. Então, o YouTube é Nova Brasil em Campo, Jornalismo Nova Brasil. Participa lá do chat com a gente, que a gente vai anotar teu nome para colocar e falar aqui no ar. E também o WhatsApp, né? 994-33-2121. O DDD é 11, código 11, 994-33-2121. Manda seu áudio que fica bonitão no ar, tua voz. Você também tem aquela voz bacana, quer, né, dar aquela desfilada na sua voz, comparar com a voz do Gamarra, que é uma das vozes mais bonitas do rádio. Manda aí, 11 994-33-2121, tamo aguardando.
0: Valeu, esse é o nosso Gaviva. Agora o destaque do plantão esportivo, o Éber Lima. Boa noite, qual o destaque aí no plantão, Éber?
5: Boa noite, Gamarra, boa noite ao ouvinte da Nova Brasil. Destaque para os jogos no meio da semana da Copa Sul-Americana e também da Libertadores da América. Ontem tivemos em La Bombonera, na Argentina, Buenos Aires, Boca Juniors 0, Vasco 1, gol de Adson. E hoje, na Arena do Galo, o Atlético Mineiro atropelou o Montevideo City Torque 3-0, encaminhou a sua vaga à final. Gols de Bernard, Reinier e Thiago Borbas. O Atlético está muito perto da final, que será disputada em Barranquilha. E além de Palmeiras e Fluminense, Fluminense e Palmeiras, amanhã a Nova Brasil transmite a partir das 8h30 da noite, primeiro jogo da outra semifinal entre Estudiantes e Flamengo, na Argentina, Gamarra.
0: É isso, já já bola rolando, torcedor gritando louco da cabeça lá no Maracanã, o torcedor do Fluminense, Renan Teixeira. Boa noite, seu destaque pro jogo, Renan, seja bem-vindo.
8: Boa noite, Gamarra, um grande abraço para você. É um jogo equilibrado, né, Gamarra? Duas equipes que vivem um momento bom dentro da temporada, duas ótimas equipes. Eu espero um jogo equilibrado, um jogo que vai ser muito duelado também do ponto de vista tático, né? Vamos ver como que os treinadores, qual a estratégia dos treinadores pro jogo de hoje, mas com certeza um confronto de semifinal de Libertadores muito equilibrado.
0: Tá certo, vamos escalar as equipes a partir de agora para você, começando com o Flusão. Lucas Basílio, tá louco na cabeça o nosso Lucas Basílio, escala o Fluminense.
6: O tricolor das Laranjeiras, buscando o bicampeonato continental, vem a campo assim escalado por Marcão. Fábio é o goleiro número 1, Guga 23, o capitão é Thiago Silva 3, Milan veste a 29 e Guilherme Arana número 13, Martinelli, jogador de seleção brasileira com a 8, Nonato 16 e outro veterano, assim como Fábio, como Thiago Silva, Paulo Henrique Ganso é o camisa 10, Savarino veste a 11, Canóbio 17 e outro interminável é o Hulk número 7. Esse é o time do Fluminense, do técnico Marcão.
0: Tá certo, agora vamos escalar o Verdão. O Alviverde vem aí. Lucas Basílio escala o Palmeiras.
6: Na luta pelo tetracampeonato do continente, o Palmeiras assim escalado na Nova Brasil. Carlos Miguel, o goleiro 1. Os três zagueiros são Barbosa 2, Gustavo Gomes, o capitão ídolo paraguaio número 15 e Murilo 26. Pela direita joga o Giai 4. O trio de meio tem Marlon Freitas 17, Lucas Evangelista 30 e Andréas Pereira número 8. Pela esquerda joga o uruguaio Piquerez, camisa 22. Na frente, o ex-jogador do Fluminense, amado por uns, odiado por outros, João Arias, o colombiano, camisa 11. E o homem gol é Flaco Lopes, o artilheiro argentino, 42. Esse é o Palestra, hoje comandado por João Martins.
0: É isso, agora vamos saber quem apita o jogo, Basílio.
6: Time de arbitragem vem todo da Argentina. O dono do apito atende pelo nome de Facundo Teio. Ele será auxiliado por Juan Belatti e por Gabriel Xadé. Quarto árbitro, Nazareno Araza. E no VAR, na salinha dos monitores e do ar-condicionado, está posicionado Silvio Truco.
0: É, rapaz, 6, hein? Vamos lá, vai começar a partida. Já estamos na contagem regressiva, tudo pronto para a bola rolar. O Palmeiras, camisa verde, calções verdes e meias verdes. Camisa branca, calções verdes e meias verdes. Toca primeiro na bola, apita o árbitro. A bola está rolando no Maracanã.
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0: Vamos juntos para Fluminense e Palmeiras. Thiago Silva domina, abre a bola pela lateral para Guga. Guga para Thiago Silva, domina com a perna canhota. Ele vai conduzindo a bola de pé direito diante da marcação do Flaco Lopes. Fumaçado, né? Embaçado lá no Maracanã. Muita fumaça nesse momento. Levantamento.
6: É muito embaçado.
0: Tá muito embaçado. Canóbio dominou pela meia esquerda. Savarino passou. Tanto passe girar e corta. Tira dali. Fica com a bola a equipe do Palmeiras. Casquinha do João Arias pro Flaco. Posição de impedimento. Impedimento marcado. Anotado o jogo parado. Vamos para os palpites. O Weber Lima, começar com o senhor. Palpite para o jogo, Weber.
5: 2-0 Fluminense.
0: Ô, louco. Renan Teixeira, olha, você é caprichado, hein?
10: 1-1.
0: 1-1. Gavião.
10: 1-1.
0: Lucas Obasílio.
6: Da Palmeiras. 1-0, vai.
0: A quanto? 1-0. É isso. Antônio Lima, fala no meu ouvido aqui, Antônio. Eu vou deixar hoje você palpitar, Antônio Lima. 3-1 Palmeiras. Ele falou 3-1 Palmeiras. Ele é paulista futebol. Com qualquer
10: ouvi.
0: Time paulista, você ouviu, né, Gaviva? Não
10: ouvi.
0: Tô mentindo, não, né, Gaviva?
10: Nada. Está de verde e branco hoje, Antônio Lima.
0: Com certeza. Sai jogando a equipe do Fluminense. O trabalho de bola pelo setor de ponta. Tentativa de passe do Hulk. A bola parte no pé da marcação do Piqueires. Volta a bola reboteada para Guga. Guga recepcionou pela lateral direita do campo. Solta para Ganso. Ganso na meia para Savarino. Vem o Savalizo. Abre a bola pela lateral para Guga. Guga escapou na marcação. Tentou passe. Marlon Freitas corta. A bola espirra. Volta a bola reboteada para Guga. Evitando a saída de bola pela linha lateral. Recua a bola pela linha. Reconectando a jogada pela linha defensiva com o Thiago Silva. O monstro. Ele volta a bola pela quarta zaga, recomeça a jogada Guga pela quarta zaga para Arana, Arana dentro do círculo central, linha intermediária defensiva, abre a bola para Milan, Milan para Thiago Silva, volta a bola para Milan, o Palmeiras se retrai, fica com a bola a equipe do Fluminense na linha intermediária defensiva, ainda Milan, puxa a bola para a perna canhota, tem Arana ao seu lado esquerdo, pela direita tem o Thiago Silva, ele arrebenta a bola lá pela ponta direita, solta a bola para Ganso, que trivela na bola para o Hulk no interior da grande área, ajeitou para trás, Canóbio para fora! Jogadaça do Fluminense. O Ganso deu um passe de cinema pro Hulk, que ajeitou de letra pro Canóbio, mandou de primeira, a bola subiu e saiu o Basílio.
6: E precipitou, né, o atacante do Fluminense depois de linda assistência do Hulk, né, que dominou bonito no peito, deixou ela cair, meteu a triveleta na bola ali, mandou de letra para trás, onde encontrou o ex-jogador do Atlético Paranaense, que acabou com muita ansiedade enchendo o pé direito, mandando muito acima da meta defendida pelo goleiro Carlos Miguel.
0: Sai jogando a equipe do Fluminense, Milan abre a bola pela lateral direita do campo para Guga, dá um tapa na frente, aqui pela ponta tenta escapar a marcação, Canóbio, Canóbio na contramão, recua a bola para Nonato, Nonato recepcionou com a perna direita, muda o lado da bola da direita para a esquerda para Martinelli, Martinelli conduz a bola em direção à metade do campo, faz o break diante da marcação, rola a bola por dentro e recebe de volta do Thiago Silva, ainda Martinelli, Martinelli abre a bola pelo setor direito para Nonato, Nonato volta a bola pela zaga central para Thiago Silva, leva a bola para o seu pé direito, opção de passe aqui é com o Milan pela quarta zaga, pela lateral tem o Guga. Tem mais atrás pedindo bola também. O Nonato, ele prefere o passe para Milan. Milan na metade do campo, solta a bola para Savarino. Vem buscar jogo no meio de campo, lado esquerdo. Recuando a bola na cabeça do grande círculo para Thiago Silva. Thiago Silva na perna direita, abre a bola para Milan. Milan leva a bola até a metade do campo. Pisa no campo de ataque para a equipe do Fluminense. Levando a bola pela meia esquerda, perna canhota. Toca a bola curtinha para Arana na lateral. Chama na tabela Ganso. Ganso retornou a bola para Milan. Milan recepcionou, dominou, prendeu diante da marcação. Marcação, meia pressão da equipe do Palmeiras. Volta a bola Milan para o Thiago Silva. O Palmeiras só deixa soltos os dois zagueiros por aqui, o Nonato que tá pela direita, vem o Nonato, Nonato escapa na marcação lateralmente, volta a bola para Thiago Silva, o Palmeiras agora avança as suas linhas, abre a bola para o setor esquerdo, toca para Milan, Milan rolou para Ganso, Ganso para Milan, primeira linha já foi, aqui é para a equipe do Fluminense, mas o Milan errou o passe, recupera o Palmeiras, Marlon Freitas tocou pro Flaco, pisou na área, lado direito, puxou pro pé canhoto, entre a linha lateral do campo e a linha lateral da grandeira, foi desarmado, recupera o Fluminense, recuperação com o Nonato, Nonato para Arana, Arana para Ganso, Ganso na perna canhota, lança a bola pela ponta. A bola passa pelo Nonato, não pega. Volta a bola reboteada para a equipe do Palmeiras. Erro de passe do Giai. Ficou com a bola Ganso. Ganso no passe à frente. É para Savarino. Foi desarmado. Murilo recuperou. Falta do Murilo. Falta do Murilo para cima do Savarino. É falta favorecendo a equipe do Fluminense. 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
0: E vamos girar o tempo e o placar do Nova Brasil em campo. chegando à marca de 5 minutos da primeira etapa. Copa Libertadores da América, semifinal, jogo de ida no Maracanã, tem Fluminense 0, Palmeiras também 0, Éber Lima.
5: Cleiton Gamarra, amanhã Nova Brasil transmite a partir das 8h30 da noite o outro jogo da semifinal, Estudiantes e Flamengo.
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0: 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Na Libertadores da América, vem Milan. Mudou o lado da bola da esquerda, lá para a direita. Toca a bola para Guga. Guga, Nonato. Nonato puxa a bola, escapa na marcação do Evangelista, que aperta, vai para cima. Recua a bola, Nonato, para o Thiago Silva. Thiago Silva na perna direita, diante da marcação do Flaco Lopes. Abre a bola pela quarta zaga para Milan. Milan conduz a bola, arrasta, sentindo a metade do campo com a perna canhota. Tem opção de passe pela lateral com Arana. Arana recebe de volta, volta a bola pelo setor de quarta zaga novamente para Milan. Milan na perna canhota, devolve a bola para Thiago Silva. Thiago Silva abre lateralmente para Nonato, tem Ganso na ponta, ele rolou a bola para Ganso, próxima metade do campo, lado direito, soltou pela meia para Canóbio. Canóbio novamente para Ganso, que passe para o Hulk, quebrou a linha do Palmeiras. Hulk dominou, rolou na ponta para Canóbio, Canóbio para Ganso. Ganso na perna direita, solta a bola pela meia para Martinelli. Martinelli recepcionou, dominou, prendeu, lançou a bola pela ponta, a gente alinha lateral para Guga. Guga recua a bola, é pro Ganso. Ganso não tá apertado, então ele consegue descolar, novo passe para o Hulk. Hulk para Guga, enfiou boa bola para o Canóbio. Impedido, impedimento marcado, anotado, jogo parado, Basílio.
6: Subiu a bandeira do auxiliar de número 2, o Gabriel Xadê, da Argentina, que levantou ali, indicando posição irregular do ataque do Fluminense. Só fazer uma correção, Gamarra, a gente até tinha conversado em off aqui com o Renan, que ele observou até através das imagens, que o Vitor Castanheira, que é o segundo auxiliar do Abel Ferreira, foi o colocado ali para dar aquela entrevista pré-jogo, né? Determinante, já uma entrevista tradicional e protocolar da Comebol. E agora aparece na imagem justamente ele ali no GCzinho como o treinador efetivo do Palmeiras. Mas quem tá em pé à beira do gramado ali é o próprio João Martins. Então, ainda que na papeleta lá, né, de forma oficial, o Vitor Castanheira tenha assinado como treinador do Palmeiras para hoje, o João Martins toma iniciativa e vai conversando e comandando os seus atletas à beira do gramado no Maracanã.
0: Lançamento lá pelo comando, desce o Palmeiras, Marlon Freitas pela meia, John Arias passou, recebeu, tentou o domínio, a bola escapuliu um pouquinho dele, chega na cobertura Thiago Silva, a bola desvia, ricocheteia no John Arias, a bola saiu, é linha de fundo, tiro de meta para a equipe do Fluminense, para Pão de Alhozinho, com Pão de Alhozinho, dá jogo!
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0: Vai sair jogando pela linha defensiva a equipe do Fluminense, batida curta do Fábio para o Thiago Silva. Thiago Silva próximo aqui à esquerda da marca do pênalti, leva a bola para a perna canhota, Evangelista diminui a marcação, Palmeiras chega na cobertura, sai mal, Milan ficou com a bola dentro da área, Evangelista rolou para trás para Marlon, Marlon Freitas recepciona pela meia esquerda, câmara de ataque no Verdão, Piqueires passa, faz o corredor esquerdo, ele prefere virar o jogo para a direita para Murilo, Murilo recepciona na perna direita, recua a bola pela linha para Gustavo Gomes inverte o lado da bola para Barbosa, Barbosa abre a bola pelo setor esquerdo para Evangelista. Evangelista na ponta canhota para Piqueires, dominou fintando, escapuliu, perdeu a bola, recupera Canóbio, deixa com o Hulk, é Canóbio, Canóbio escapa na marcação, volta a bola para Guga, Guga faz a finta, toca a bola para Martinelli, Martinelli solta a frente para Ganso, Ganso com liberdade na perna canhota, muda o lado da bola do centro para a esquerda, toca para Arana, Arana na linha intermediária defensiva da equipe do Fluminense, leva a bola até a lateral esquerda do campo, avalia as opções, fica de frente para o seu adversário, rola a bola por dentro para Savarino, Savarino cortou a marcação na contramão do primeiro, do segundo, falta do John Arias, para cima para o Savarino, falta marcada, jogo parado. 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
0: E aí, Renan, chegando à marca de 9 minutos, quase 10, primeira etapa, pinta o quadro do início do jogo aí, Renan Teixeira.
8: De uma forma muito simples.

0: Errado do Piqueires, no pé do Martinelli, fica com a bola, toca para Guga, Guga Martinelli, Martinelli na linha intermediária defensiva, próxima cabeça da meia-lua da sua grande área, recua a bola para Milan, Milan retorna a bola para Thiago Silva, linha de frente da sua grande área, centralizado por aqui, abre a bola para o setor direito do gramado para Guga, Guga recepciona para a equipe do Fluminense, dá um tapa na frente para Ganso, Ganso para Martinelli, tem a opção de passe aqui pela esquerda para o Savarino, ele forçou com o Hulk, foi desarmado por ali pelo Gustavo Gomes, a bola espirrou, caiu com a Arana, tenta o passe, a bola bate no Giai, subiu, desceu na cabeça do Ganso, Ganso tocou para Martinelli, de primeira solta a bola bateu no árbitro. Jogo para por ali, posse de bola para a equipe do Fluminense, e aí Gaviva, tem gente com a gente, Gaviva!
1: Tem o Vagnão dizendo que o Abel inventou home office para treinador de futebol. A Emily, em Vitória, no Espírito Santo, vamos meu Verdão! O Ricardo Guilherme, não, o Ricardo, o Guilherme, o Rogério e o Zé, estamos aqui no restaurante na Moca, o som na cozinha no último volume da Nova Brasil, e tem o áudio também, Celcinho, vamos lá com o áudio.
2: O Gavião, Nova Brasil, tudo bem com vocês? Eu espero que sim, eu sou a Isabel Ribeiro, estou no Campo Limpo, ansiosa para ver o Palmeiras já meter logo dois, né? Para ficar mais calmo, para ficar mais tranquilo. E é isso, glória eterna, glória eterna, glória eterna. Avante Palestra.
3: Beto Taxista mandando aquele abraço para o Weber. A vontade de ser palmeirense não é fácil não, né, meu lindo? Abel, mais uma vez, fora do banco? Sem problema, a gente dá conta. Tentam, tenta, mas não vai derrubar o Verdão, não.
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0: Saiu jogando, Guga dominou, tentou escapar a marcação, Barbosa manda a bola pela linha de fundo, é escanteio Fluminense, Basílio.
5: E o Guga tentou inflamar a torcida ali, né? Foi desarmado por baixo, o zagueiro do Palmeiras mandou para escanteio, e aí quando levantou, o Guga gesticulou para a torcida, pediu barulho, pediu participação. Fato é que vem bola na área do Verde, Gamarra.
0: Vem bola lá pro interior da grande área. Vem pra cobrança. Savarino, pé direito, lado direito, olhos fixos lá pra dentro da área. Vai preparando e calibrando. Savarino na cobrança. Carlos Miguel tá adiantado na linha de frente da pequena área por ali. Alexander Barbosa já tá puxando a camisa. Abraçou o Thiago Silva e quase chamou pra sair depois do jogo. Vem pra cobrança por ali. Savarino vai fazer o arco. Preparou, mandou o arco pra dentro da área. A bola ficou viva. Gustavo Gomes de peito recua. Mixing que pro Carlos Miguel, que faz a defesa, já repõe a bola em jogo para João Arias. Guga tentou o toque de cabeça, a bola passou por ele, caiu pro goleiro Fábio, e vamos girar o tempo e o placar do Nova Brasil em campo. Chegando a marca de 13 minutos da primeira etapa. Copa Libertadores da América no Maracanã, semifinal tem Fluminense 0, Palmeiras também 0, Eber Lima.
6: Cleiton Gamarra, pouco lá na Arena do Galo, primeiro jogo da semifinal da Copa Sul-Americana, deu Atlético Mineiro 3-0 para cima do Montevideo City Torque.
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0: Sai jogando o Thiago Silva, domina pelo setor direito do gramado, bate a marcação do primeiro, solta a bola pela ponta, soltou mal, fica com a bola a equipe do Palmeiras com Gustavo Gomes lado esquerdo, bate a bola para Andreas, recepciona, domina, prende Piqueires, Gigo Piqueires na perna canhota, levanta a bola em direção ao meio de campo, para a casquinha do Flaco, que não aconteceu, chegou o Thiago Silva, cortou, a bola subiu, desceu no pé do Marlon Freitas, dá novo chutão lá pro comando, chega a Milan, corta de cabeça, volta a bola para Evangelista, belo domínio, recua a bola arredondando para Piqueires, na quarta zaga para Barbosa, Barbosa solta a bola para Marlon Freitas, devolve a bola para Alexander Barbosa, ele recepcionou, puxou a bola para a perna canhota, avalia as opções, tá todo mundo marcado, portanto ele inverte o jogo, inverte mal, tentou a invertida da esquerda para a direita, a bola saiu pela linha lateral, lateral já cobrado, recepcionado pelo Martinelli, rolou para Arana, Arana vem pelo setor esquerdo, leva a bola em direção à linha de fundo, o Flaco Lopes chegou no corpo do Arana, caiu, pede falta, o Arthur não marca, apenas lateral favorecendo a equipe do Palmeiras lá pelo setor direito, sob medida, uma hora só de música, sem interrupções, 3 edições por dia, às 8 da manhã, ao meio-dia e às 4:30 da tarde aqui na Nova Brasil.
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0: No lance do Gustavo Gomes, Renan Teixeira, nada a marcar de pênalti aí, né? Não bateu na mão dele não, né? No lance
9: não, anterior, não. Né? Pelo que eu vi ali, Gamarra, tocou no peito ali, na barriga, na altura do peito da barriga ali, acho que não foi nada não.
0: É isso, nada marcado. Lateral para a equipe do Fluminense. 15 minutos da primeira etapa.

0: 0-0 é o placar. Vem pra cobrança para repor a bola em jogo por aqui, a equipe do Flusão. Placar de 0-0. Lembrando, o jogo de volta semana que vem, quarta-feira, na Arena do Verde, que estará também completamente lotada para definição da vaga. Quem passa, Palmeiras ou Fluminense, para pegar Estudiantes ou Flamengo. Amanhã tem jogo aqui na Nova Brasil FM. Você vai curtir Estudiantes e Flamengo a partir das 8h30. 9h30 a bola rolando. E 8h30 o início da nossa jornada. Fica com a bola Evangelista. Abre a bola pela quarta zaga. Domina, toca a bola para Barbosa. Barbosa toca para Piqueires na lateral esquerda. Ele volta a bola pelo meio para Evangelista. Tem opção de passe com Marlon. Marlon recebe a bola praticamente ali no meio de campo onde começa o jogo. Centralizou o passe para John Arias. Novamente para Evangelista. Ele virou o corpo para o pré-canhoto por ali. Volta a bola para Barbosa. Centraliza para Gustavo Gomes. Intermediária defensiva da equipe do Palmeiras. O Palmeiras tenta circular a bola, mas de forma lenta não consegue evoluir. Barbosa abre a bola pela ponta esquerda para John Arias. John Arias leva a bola para o seu pé direito. Corta a marcação lateralmente. O que faz a meia pressão por ali. Faz com que o John Arias recue a bola para Gomes. Gomes solta a bola para Murilo. Murilo levantou a bola aqui pelo setor ofensivo para Andreas. No meio do caminho, Thiago Silva não perde uma. O Thiago tira, conduz a bola em progressão. Milan escapou. Falta. Falta para a equipe do Fluminense. Falta para cima do Andreas Pereira por ali. A falta está marcada. O jogo está parado. 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
0: 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Milan para repor a bola em jogo para a equipe do Fluminense. Olha para a direita, ameaça o passe aqui na esquerda. Rolou a bola à frente na diagonal longa aqui pela ponta para Canóbio. Protege diante da marcação do Giai. Dá duro na marcação Giai. Ele volta a bola para Milan. Milan recua a bola pelo setor esquerdo para Arana. Arana conduz a bola lateralmente. Bate a bola para Thiago Silva. Thiago Silva na perna direita orienta seus companheiros com o braço por ali. Milan faz a linha de passe e recebe. Solta a bola à frente para Martinelli. Martinelli tenta escapar a marcação do Marlon. Conseguiu, rolou a bola para Nonato. Abriu pela lateral direita do campo. Reconecta a jogada pela linha. Recomeçando a jogada novamente com o Savarino. Savarino a Guga. Guga recua a bola para Thiago Silva. Um tapa para Savarino. Savarino escapa na marcação do Evangelista. Leva a bola até a metade do campo. Arrasta para o Gabriel Ataque. Soltou a bola para Canóbio. Carrinho do Barbosa. Tira parcialmente. A bola cai na direita. Ainda para a equipe do Fluminense com o Nonato. Rodopia para cima da marcação. Abre a bola para Guga. Guga para Canóbio. Canóbio dominou diante da marcação. Chama na tabela Savarino. Preferiu segurar, prender. Rolar a bola para Guga. Na lateral direita do campo, se fecha a equipe do Palmeiras, faz com que o Guga recue a bola para Thiago Silva, centralizou o passe para Martinelli. Martinelli na meia esquerda para Paulo Henrique Ganso, abre a bola lateralmente, toca a bola para a chegada do Arana, que recua a bola pela meia esquerda para Nonato. Nonato para Martinelli, enfiou na diagonal longa lá pela lateral direita do campo para Savarino, escapou da marcação, dominou, puxou para o pé direito, rolou a bola pela meia para Martinelli, centralizou para Nonato. Nonato faz a bola rolar novamente para Martinelli, de primeira para Hulk, preparou, bateu para fora. Fora! Paulada do Hulk! A bola passa à direita do Carlos Miguel. Quase um golaço do Hulk, Basílio.
2: Era um mínimo de espaço para ele na intermediária ofensiva do Fluminense, né? E ele calibrou o pé esquerdo. E pela movimentação dele, né? Pelo giro de corpo, deu para perceber que ele buscou realmente o ângulo direito do goleiro Carlos Miguel na finalização. Mas pegou muito embaixo, ela foi para fora.
0: Vem dominando áreas, áreas dominou, Giai fez o corredor, áreas veio pelo miolo, perdeu a bola, foi pelo lado errado, Flaco Lopes insistiu na jogada, rodopiou, escapou na marcação, Arana chega na cobertura, uma voadora na bola, consegue interceptar a passagem do Flaco Lopes, fica com a bola a equipe do Fluminense, tenta contra a carga agora com o Martinelli, ele vai conduzindo a bola em direção à metade do campo, pisa na bola, faz o break diante da marcação do Andreas Pereira, falta a bola para Guga, Guga para Thiago Silva, abre a bola pela quarta zaga e aí Renan, 19 minutos, primeira etapa e o jogo, Renan.
3: Ô Gamarra, tudo que a gente previu, né, antes do jogo, tá acontecendo o contrário, né? A gente previa um Palmeiras intenso, um Palmeiras agressivo na marcação e o Palmeiras até aqui, quase 20 minutos de jogo, tá olhando, tá assistindo o Fluminense jogar. Vai lá, Gamarra.
0: E vem o Fluminense, Nonato roubou a bola, rolou, tocou para Canóbio, cruzou, bateu a bola na marcação do Gustavo Gomes, bloqueou o cruzamento, a bola se perde pela linha de fundo, é escanteio Fluminense, Basílio.
2: Murilo vacilou, né, no sistema defensivo ali, ele tem essa característica, né, no sistema com três zagueiros, o Murilo... De forma frequente ele sai jogando rumo ao ataque e acaba desguarnecendo lá atrás. Ele acabou perdendo a posse de bola e na sequência o cruzamento do Canóbio ficou na marcação. Escanteio para os donos da casa.
0: Escanteio, vem bola pra área, já já o Renan complementa o comentário, cruzamento pra área, Evangelista de cabeça na primeira trave, tira a bola, volta reboteada pela meia esquerda para Arana, que recua a bola pela linha, pode concluir, Renan.
3: E para além da passividade, para além de estar apenas assistindo o Fluminense com a posse de bola jogar, tem errado muito, como o Lucas trouxe agora no erro do Murilo na saída de jogo, dando oportunidade para o Fluminense. Então o Palmeiras tem que adiantar a marcação, pressionar quem tem a bola, o cara que tem a bola, no caso o Ganso agora, pressionar e sempre com muito espaço o Fluminense. Vai lá de novo, Gamarra.
0: E vem Ganso, tocou pra Nonato, arrumou, bateu pra fora! A bola passa à esquerda com perigo, Lucas Basílio!
2: Pelo jeito, os jogadores do Fluminense estão buscando testar o goleiro do Palmeiras, né? Dessa vez, o mínimo espaço foi encontrado na intermediária ofensiva pelo Nonato, que calibrou o pé direito, bateu forte, só que dessa vez a direção foi mais torta, né? Foi completamente sem rumo à esquerda da meta defendida pelo Carlos Miguel.
0: E sai jogando o Palmeiras, forma complicada por aqui, o Fluminense aperta na marcação, Palmeiras se complica na saída, chega o Marlon Freitas, dá um chutão na bola, se desencilha dela, manda em direção a Flaco, foi desarmado, Flaco não pega na bola porque o Milan interceptou, ficou com a bola a equipe do Fluminense, vai chegando com o Nonato, enfiou pro Canóbio, lá pela lateral tem aberto, livre de marcação, Savarino, ele rolou pro Savarino, muito forte o lançamento, e vamos girar, o tempo e o placar do Nova Brasil em campo. Chegando à marca de 21 minutos da primeira etapa. Copa Libertadores da América, semifinal, jogo de ida no Maracanã, tem Fluminense 0, Palmeiras também 0, Eber Lima.
4: Cleiton Gamarra, ontem La Bombonera, semifinal da Copa Sul-Americana, deu Vasco da Gama, Boca Júnior 0, Vasco 1.
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0: E aí, Gaviva, tem gente com a gente, Gaviva?
5: Tem aqui o Guga de Ribeirão Preto, Gamarra, você é um monstro da narração. Obrigado. O William, tô por aqui secando Palmeiras. Luiz Basílio, olha ele aí, vamos com a equipe nota mil da Nova Brasil, vai Fluminense. E o Pedro em Araçatuba, tomara que hoje seja o Palmeiras, seja só... O Palmeiras, que seja o mesmo Palmeiras que ganhou do Corinthians e não o que perdeu da LDU. Tá aqui o Pedro em Araçatuba.
0: Tá certo, e você continua participando conosco. Parada para reidratação, agora com mais calma. Vamos pro. Tem mensagem de áudio? É isso, Gaviva?
5: Vamos soltar áudio aí então.
0: Vamos lá.
5: Vai lá, Celcio.
6: Boa noite, rapaziada da Nova Brasil em campo. Gamarra, tu vai narrar dois golzinhos do Palmeiras, hein? Pra nós voltar feliz pra casa. Abraço a todos aí da Nova Brasil. Gaviva, abre uma pra nós comemorar daqui a pouco. Abraço.
7: Aí no copo.
8: Boa noite, o Elber Lima, Gamarra, Gavião e toda a equipe esportiva do Novo Brasil, Hélio Ribeiro de Suzano Vascaíno, hoje 2-1 pro Verdão, abraço.
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5: Eu fecho aqui, você me permite, Gamarra? O Walter, claro. De Sorocaba, tá perguntando ao Renan se o Hulk do Fluminense é muito melhor que o Hulk do Atlético Mineiro.
3: Ainda não. Ainda não é o Hulk do Atlético Mineiro. Melhorou muito, né? Principalmente depois da efetivação do Marcão aí, ele melhora, mais confiança, faz alguns gols, mas... longe de ser o que foi o Hulk no Atlético Mineiro decisivo, pelo menos na minha opinião. Um ouvinte falou aí, Gamarra, que você vai narrar dois gols do Palmeiras, né? Eu acho que se não mudar a postura do Palmeiras, você não vai narrar nenhum gol do Palmeiras. E um outro ouvinte falou que queria um Palmeiras parecido com o que foi contra o Corinthians. É muito longe disso. Contra o Corinthians dominou o jogo todo, pressionou o tempo todo, dificultou as ações do Corinthians, e hoje não, hoje está sendo um time que está olhando, está assistindo o Fluminense jogar, está assistindo o Ganso, e o Ganso, o Weber falou aqui para mim, toda hora ele recebe a bola sozinho e consegue tirar a bola da pressão, consegue achar um passe vertical entre linhas, tirando a bola do setor do campo que está mais pressionado. E também o Savarino, que tem, ele não tem posição fixa, ele tem liberdade de movimentação, tem confundido a marcação do Palmeiras também, Gamarra.
0: É isso, tá aí o Renan Teixeira pintando quadro do jogo pra você. É reiniciar a partida, lançamento para ataque, o árbitro já parou. Deu falta por ali para a equipe do Palmeiras. Vai repor a bola em jogo a equipe do Verde pela linha defensiva. Marlon Freitas, pela cabeça do grande círculo, vai sair jogando. 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
0: Vem o Gustavo Gomes, abre a bola para Murilo na linha intermediária defensiva, lado direito para a equipe do Palmeiras, toca a bola para Marlon Vagiai. 0-0 é o placar, 25 minutos e meio, Maracanã. Ele volta a bola para a chegada do Murilo, recua a bola para o goleiro, olha o Carlão aí, ó. Carlos Miguel domina, leva a bola para o Pecanhoto, próxima marca do pênalti, tá indeciso no que faz, ele não sabe se manda a bola comprida ou toca curto, mandou comprida lá pelo setor ofensivo, para Flaco Lopes. Arana ganha de cabeça, fica com a bola ajeitando para Milan, Milan domina lado esquerdo, recupera a posse, a equipe do Fluminense. Volta a bola para Thiago Silva, abre na diagonal curta, aqui é para Guga, Guga recepcionou pela lateral direita do campo, solta a bola pela ponta, deixa a bola pela linha, vai chegando, dominando e prendendo com o Nonato, Nonato solta a bola aqui pela linha, Nonato para Guga, Guga na lateral direita para Nonato, Nonato tenta escapar a marcação, Palmeiras diminui o espaço na saída da equipe do Fluminense, mesmo assim o Fluminense sai jogando com Ganso, Ganso tenta escapar a marcação, Marlon Freitas mete o pé na bola, manda a bola pela linha lateral, arremessou para a equipe do Fluminense pela lateral direita, campo defensivo para Pão de Alhozinho. Com Pão de Alhozinho, dá jogo!
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0: 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Você ligado, é Libertadores da América, vale vaga pra final. Vem o lançamento lá pelo comando, chega na cobertura, quarta zaga do Palmeiras. Volta a bola, reboteada para Thiago Silva. Lança a bola de cabeça pra metade do campo, passa a bola pelo Giai. Não passa pelo Murilo, que fica com a bola pra equipe do Verde. Solta a bola à frente pra Marlon Freitas. Marlon Freitas, a chegada do Evangelista. Ele domina com o pé canhoto, recua a bola, devolve a bola pela direita. A direita do círculo central pra Murilo. A John Arias, de primeira pra Evangelista. Leva a bola pro pé canhoto, centraliza o passe e para Marlon, o Fluminense morde na marcação, faz com que o Marlon Freitas recue a bola para Gustavo Gomes, soltou para Andreas, Andreas girou, tentou escapar a marcação, já foi desarmado pelo Ganso, que foi bem, o Nonato complementou o corte, fica com a bola com Thiago Silva para Nonato, recupera a posse da equipe do Fluminense, solta a bola para Guga, Guga retorna a bola para Thiago Silva, ele domina fintando, escapa na marcação do Flaco Lopes, leva a bola para o Pecanhoto, recua a bola para o goleiro Fábio, Fábio abre a bola pela quarta zaga, recomeça com Milan, John Arias aperta na marcação, Milan recua a bola para o Fábio de forma perigosa, ele dá um bico na bola, na cabeça do Thiago Silva, que manda a bola à frente do Sérgio Savarino, a Canóbio mandou a bola pela ponta, Guga para Savarino, Savarino dominou pela ponta, diante da marcação do Piqueires, cara a cara com seu adversário, levou para a linha de fundo, cortou a marcação, entra a linha lateral do campo, a linha lateral da grande área, ele domina, vai tentando ali a finta, recuou a bola para Guga de letra, para Ganso, Ganso devolveu o passe aqui pelo setor ofensivo para Savarino, para Ganso, de primeira para Luque, a Nonato, Nonato recepciona pela meia direita, abre a bola da direita para a esquerda, solta a bola pela meia, vai chegando com Milan, Milan rolou para Arana, Milan passa pelo corredor, Arana solta a bola para Canóbio, Canóbio para Arana, Arana novamente para Milan, Milan devolveu para Arana no costado do Giai, Giai intercepta o passe, fica com a bola na linha de fundo, tá apertado pelo Arana, ele consegue escapar a marcação, faz a finta, se complica no lance o argentino, chega o Milan, o Milan chegou no peito, na raça e cometeu falta, Basílio.
2: É, o Milan reclama porque queria posse de bola pro Fluminense, né? Não ficou claro ali se o árbitro marcou falta lateral, mas me parece que pela intensidade da chegada do zagueiro do Flu, ele tem anotado apenas a falta mesmo a favor do Palmeiras, Gamarra.
0: Já cobrado, o Fluminense marca demais, marca alto, atrapalha o Palmeiras, mas quem sabe na escapada Flaco Lopes agora, ele consegue sustentar a posse pela primeira vez, lançou para Andreas, lançou mal. Fica com a bola, Fábio, faz a defesa. 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
0: Nova Brasil em campo pra você na Libertadores, 0-0, 29. O tempo tá passando, tá 0-0 o placar. Fica com a bola Martinelli, Martinelli, Thiago Silva. Thiago Silva tem opção de passe com o Guga. Ele toca a bola pra Guga pela lateral direita do campo. Tem duas opções, Savarino e Nonato. Ele solta a bola pra Savarino. Tenta o passe pro Nonato, errou. A bola acabou se perdendo pela linha lateral. Arremessou para a equipe do Palmeiras, lateral esquerda do campo. Jogo rolando com Pão de Alhozinho, da jogo.
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0: placar de 0 a 0, é Maracanã completamente lotado, e vem o Fluminense de novo, tenta escapar da marcação ali, o Nonato perdeu a bola, o passa errado do Barbosa, também recuperou Guga para Ganso, a Thiago Silva devolve para Ganso, lateral direita do campo, já toca na metade do campo aqui, é para a chegada do Nonato, pela lateral para Savarino, ele escapa da marcação lateralmente no primeiro e recua a bola pela quarta zaga para Milan, Milan domina com a perna canhota, abre a bola para Martinelli, ainda pela linha intermediária defensiva da equipe do Fluminense, abre a bola pela ponta, pisando na linha o Ganso, Ganso pela ponta direita, foi atingido ali o Canobio fora do lance, fica com a bola a equipe do Fluminense, domínio de bola com o Thiago Silva, ele conduz a bola em direção ao meio de campo, pede para Arana aparecer pela meia esquerda, Arana apareceu na linha, rolou a bola pela ponta para Canobio, Canobio escapa na marcação, faz a finta, leva a bola pro pé direito, chama na tabela Hulk, devolveu para Canobio, perdeu ali a linha do passe, perde a bola, recupera a equipe do Palmeiras com o Evangelista, solta a bola para Gia e saída pressionada da equipe do Palmeiras com o Marlon Freitas, a Murilo, solta a bola à frente para Flaco, Flaco lançou mal, recupera a equipe do Fluminense com o Ganso, lado direito do campo, Cabral ataque, enfiou boa bola, invadiu a grande área, caiu, pediu a falta no Nato, Arthur não marcou, Savarino cruzou a bola para dentro da área, Gustavo Gomes, corta para a equipe do Verde, que tenta agora com o Flaco Lopes a contra-carga, quase o Fluminense chega, Basílio.
2: É, o Nonato dividiu ali na entrada da grande área, no primeiro momento achei que não houve nada, que ele forçou a barra, poderia ter insistido no lance para gerar uma oportunidade de mais perigo. Na sequência a bola ainda sobra pro ataque do Flu pelo lado direito, mas o cruzamento não deu em nada, já se livrou mais uma vez a defesa palmeirense.
0: E vamos girar o tempo e o placar do Nova Brasil em campo. Chega na marca de 31 minutos da primeira etapa. Copa Libertadores da América, semifinal no Maracanã. Já já o complemento, vem Canobio, bateu pro gol, para fora do gol. Linha de fundo, tiro de meta, complementando no Maracanã. 31 minutos passados da primeira etapa, tem Fluminense 0, Palmeiras também 0, Eber Lima.
4: Cleiton Gamarra, amanhã Nova Brasil transmite a partir das 8h30 a outra semifinal da Libertadores da América na Argentina, Estudiantes e Flamengo.
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0: No lance anterior, Renan Teixeira no Nonato, nada a ser marcado ou alguma coisa a ser marcada?
3: Nada, Gamarra, na minha opinião, ele poderia ter continuado no lance, protegido a bola já dentro da área para finalizar, tinha espaço para finalizar na entrada da área, né? Não vi falta nenhuma, o que eu tô vendo é uma falta de atitude do Palmeiras, né? E é lamentável, quando você tem um time tão bom, e com 33 minutos de jogo, o Palmeiras até agora, Gamarra, é impressionante que eu vou falar, mas no campo de ataque não conseguiu trocar dois passes, no campo de ataque em momento nenhum desses 33 minutos de jogo até aqui. Para um time do tamanho do Palmeiras, para um time que tem os jogadores que tem o Palmeiras, é muito pouco, né, Gamarra? E fica aí a decepção. Claro que o torcedor palmeirense está pensando, pô, é o primeiro jogo, vai ter o jogo de volta e tal, mas... um investimento que tem o Palmeiras, se espera muito mais em qualquer lugar. Se espera identidade e padrão de jogo em qualquer lugar que o Palmeiras esteja, né?
0: É, tá bem parecido com o jogo do brasileiro, né? O Fluminense realmente dominou, o Palmeiras fez gols nos erros, né, do Fluminense, mas realmente a postura do Palmeiras muito parecida com aquele jogo do Campeonato Brasileiro que o Fluminense acabou vencendo aí, virando nos últimos minutos. Vem o lançamento lá pelo comando, Carlos Miguel, dá no peito, o Palmeiras não fica com a bola, como o Renan Teixeira disse, toma domínio de bola com o Thiago Silva, rolou para Martinelli para Thiago Silva, ele recepcionou, tem o Guga pedindo ao seu lado, tem espetado lá o Savalizo, Savarino pede a bola desesperadamente, mas o Guga não dá, ele prefere o passe por dentro para Martinelli, recepcionou, mandou a bola pela meia esquerda para Canobio, Martinelli chega dominando, tocando para Arana, muda o lado da bola da esquerda para a direita, para a chegada aqui é do Guga para Savarino recepcionou, próxima metade do campo, à direita do círculo central, recua a bola para Thiago Silva domina, à direita do círculo central, ele solta a bola à frente pela meia direita, agora sim no campo de ataque para Nonato, ele bate a marcação do Evangelista, ainda Nonato bate a bola pela meia esquerda para Arana recepcionou, mandou na ponta para Canobio para Arana, apertado pelo John Arias, recua a bola de primeira para Milan, próximo ao meio meio de campo, entre ali o círculo central e o meio de campo, lado esquerdo, ele puxa a bola pro pé canhoto, ainda Milan, ninguém aparece, ele segura a bola, apareceu ali o Savarino, Savarino domina pela meia esquerda, bate a bola para Nonato, Nonato para Arana, corredor esquerdo, dominou, tenta escapar, Giai, intercepta a passagem do Arana, a bola sai a lateral para a equipe do Fluminense, os sons do Nordeste com Mariana Aidar e Fábio César, todos os domingos, a partir das 9 da manhã, forró pé de serra e grandes intérpretes e clássicos do ritmo 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
0: Hulk brigou pela bola, já na área, Murilo, corta, tira dali para a equipe do Palmeiras, a bola espirra, cai para Thiago Silva, não tem ninguém no ataque da equipe do Palmeiras, o jogo parou, parou por quê? Porque parou o jogador do Palmeiras caído, Basílio.
2: Jogador do Palmeiras caído, banco de reservas se desespera, porque o Alexander Barbosa está dizendo que foi atingido pela sola da chuteira do Canóbio, que ele estava na bola, né? Parece que o Canóbio chega antes do que o Barbosa na bola. E depois, pela sequência de movimento do camisa 17 do Flu, acaba atingindo ali a canela direita do zagueiro palmeirense. Eu não vi nada, mas o João Martins ali está no banco de reservas reclamando bastante, dizendo que foi com a sola da chuteira que foi atingido o camisa 2 do Palmeiras.
0: E aí, Renan, lance para amarelo, expulsão ou nada disso,
3: não,
0: Renan?
3: Não, não, nada disso, Gama. Disputa de bola, o Canóbio claramente toca primeiro a bola e o contato depois é inevitável, né? Para nenhum dos dois lados. Eu fiquei com a impressão até que o Barbosa, ele veio com o pé um pouco acima, né? Que poderia ter atingido o Canóbio. O Canóbio não, o Canóbio adiantou um pouco a bola, deu carrinho, tocou só a bola e depois o choque é inevitável. Acho que não tem, para nenhum dos dois lados aí, não tem problema nenhum, não tem cartão para nenhum lado.
2: Mas a arbitragem marcou falta, viu, Gamarra? Voltou atrás pelo jeito, havia mandado seguir o lance seguiu naturalmente após a entrada do Canóbio ali, mas agora, devido até a toda a reclamação do time palmeirense, ele volta atrás e marca posse de bola pro Verde.
3: Ele poderia ter marcado, Gamarra, o lance perigoso, jogo perigoso, né? Mas não levantou as mãos aí, na minha opinião, não foi falta, não.
0: E aí, Gaviva, tem gente com a gente, Gaviva?
10: Tem o Cuca Labareda, nosso engenheiro de som. Ele falou que amanhã esquece dele no Rio de Janeiro. Fechou um pacote de um City Tour, que é Copacabana, Ipanema, Barra da Tijuca, e vai fechar o dia na Praia do Pepino. Opa! Ele tem esse apelido de Labareda porque ele queima com intensidade. Então eu falei, levou protetor? Ele falou, levou.
0: Mas por quê? Peraí. Por que Praia do Pepino? O que que tem lá? Hein?
10: Porque tem uma praia lá que chama Praia do Pepino. Agora eu não sei por que tem esse nome, não.
0: Ele não vai querer pepino picado, não, viu? Vem não. Dominando a equipe do Fluminense. Praia do Pepino, hein? Olha o nosso Cuca Labareda, hein? Aí depois fica lá com aquela pose de machão no estádio, né, Basílio? Aí fica lá.
2: É,
0: né?
2: Depois fica querendo respeito ali.
0: Fazendo com a voz grossa, né? Engrossando a voz com todo mundo. Você não engana ninguém. Bola, Guga, reiniciada a partida, retorna a bola pela linha para Thiago Silva abre a bola para Milan para Ganso na ponta esquerda, ele escapa na marca, que facilidade que o Ganso tem para jogar a bola, hein? É incrível, ele escapou do Giai e sem precisar correr, imagina se ele precisasse correr, falta para a equipe do Fluminense, samba novo, samba com a cara da Nova Brasil, aos sábados e domingos a partir do meio-dia com Patrícia Liberato, histórias, curiosidades e muito samba e pagode para você, aqui na Nova Brasil.
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0: Sai jogando a equipe do Flusão, dominando Milan, segue a bola com a perna canhota aqui pela ponta esquerda para Ganso recua a bola curtinha para Martinelli, linha intermediária defensiva da equipe do Fluminense, diga!
3: E pensar que o Zubeldia não colocava o Ganso para jogar, hein? Não, brincadeira, hein?
0: O
3: jogador dessa qualidade, o Zubeldia...
0: Não, o Ganso estava para assinar... Não, o Ganso estava para assinar a rescisão, Renan.
3: Exato.
0: Para assinar a rescisão.
3: Por causa de quem? O Zubeldia, que não dava oportunidade para ele.
0: O Zuzu.
3: No momento que o Zubeldia sai, o Marcão, né, fica ali interinamente, depois efetivado, aí ele volta a jogar, né? Mas com o Zubeldia ele não jogar, por isso que o Ganso ia sair.
0: É, rapaz, o Beldia aqui, né? O ídolo de Weber Lima. Sai jogando aqui o Carlos Miguel. Na perna canhota, levanta a bola para ataque em direção ao meio de campo. No meio do caminho, interceptação defensiva do Milan. Ajeita a bola, Giai recupera a posse para a equipe do Palmeiras. Solta a bola para Evangelista. Na linha intermediária defensiva, solta a bola para Marlon Freitas. Marlon Freitas abre para Giai. Pressionado pelo Paulo Henrique Ganso, que ganhou do Giai. Vem o Ganso pela ponta esquerda. Hulk se meteu na ponta. Ele prefere o passe para Martinelli. Chama na tabela Canóbio. Barbosa estica a perna, intercepta. O passe, tira para a equipe do Palmeiras. Bola, bola para Marlon, Marlon para Arias. Arias a Flaco, já foi desarmado pelo Arana. Bola volta para o Arias. Arias dominou. Arana chegou no carrinho. Falta! Falta marcada. Jogo parado. Arias queria até ali uma espécie de vantagem. O árbitro não deu. Apenas falta para a equipe do Palmeiras aqui na ponta direita de defesa. E vamos girar o tempo e o placar do Nova Brasil em campo. Chega na marca de 40 minutos da primeira etapa. Copa Libertadores da América, jogo de ida no Maracanã, semifinal tá rolando, tem Fluminense 0, Palmeiras também 0, Weber Lima.
4: Cleiton Gamarra, 31ª rodada do Campeonato Brasileiro, será aberta na sexta-feira, às 8 horas da noite, no Maião, interior paulista, entre Mirassol e Internacional.
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2: O Gamarra.
0: Ah. Oi.
2: No lance anterior, o Guilherme Arana levantou o John Arias, hein? E aí acabou ficando barato, porque o John Arias levantou rapidamente, caiu e levantou. Agora, se é outro jogador ali, poderia dar ruim.
0: Ganso dominou, rolou a bola para Hulk, bateu pro gol. Defendeu Carlos Miguel! De novo o Ganso, que passe pro Hulk, Carlos Miguel de ombro fez a defesa, lateral Fluminense já cobrado, Canobi rolou para Savarino, caneta para cima da marcação do Jack, tá sofrendo demais hoje, cruzou a bola para dentro da área, vai lá frente, chutou a bola, bateu no Murilo, corta Andreas Pereira, que lambança da zaga do Palmeiras, o Fluminense chegou, Basílio.
2: A queima-roupa, né, a pancada ali do Hulk, o Carlos Miguel não viu nem de direito de onde ela veio, fato é que ele fechou o ângulo, é verdade, se posicionou bem, interceptou ali a batida forte do Hulk, que tem uma pancada na perna esquerda. Agora, mais uma enfiada de bola primorosa do camisa 10, que vai fazendo um grande jogo. Paulo Henrique Ganso, no auge dos seus 34 anos.
0: É uma pena que está acabando, né? Mas realmente é uma delícia ver Paulo Henrique Ganso desfilar seu futebol em campo. Falta para a equipe do Fluminense lá pela ponta esquerda. Vem bola para a área, Basílio.
2: Está colocado ali para fazer a cobrança o glorioso Hulk. Vai ali na perna esquerda levantar na área. Os zagueirões desceram, hein? Tanto o Milan quanto o Thiago Silva na área.
0: A bola próxima à lateral esquerda do campo, campo de ataque. Vem pra cobrança Hulk, Canóbio tá por ali, Milan, Thiago Silva, o monstro também tá por lá. Todo mundo lá no interior da grande área, o Palmeiras se defende. Vem o Hulk, fez o arco lá pra dentro da área. Flaco Lopes lá em cima, corta, tira para a equipe do Palmeiras. A bola volta reboteada no balanço defensivo dentro do círculo central para o Guga. Guga Arana, Arana, corredor central, carregou, atacou espaço, atacou a marcação, foi pra cima. Abriu pra Thiago Silva, fez o arco lá pra dentro da área, tira Gustavo Gomes, complementa a de cabeça, a bola voltou, todas as segundas bolas do Fluminense, ficou com a bola Guga, abriu pela ponta canhota para Hulk, Hulk escapou na marcação do Jair, chama na tabela Martinelli para Hulk, escapou, invadiu a grande área, dominou, rolou aqui pro Arana, foi chutar a bola, chutou o chão, o Hulk caiu na área, pediu a infração, nada marcado, o Palmeiras morde, fica com a bola o Fluminense, só dá Fluminense, é uma pressão incrível, o Palmeiras vai suportando, domina Canobi, errou o passe, perdeu a bola, recupera Andreas Pereira, vem pela ponta esquerda tentando desafogar o Palmeiras aqui, rola a bola para trás para Piquerez. Piquerez a Marlon Freitas de primeira para Barbosa. Barbosa na perna canhota, lança a bola para John Arias, grande domínio, ele escapa na marcação, Thiago Silva fecha na marcação, ele conseguiu sustentar a posse o colombiano, vem Arias, recua a bola para Evangelista, abre a bola para o setor direito para Flaco Lopes, recepcionando a metade do campo, Flaco Lopes para com a bola no seu pé e pede para o time respirar, volta a bola pela meia direita para John Arias, encara a marcação, domina, leva a bola para o pé direito, escapa na marcação do Martinelli, mas não consegue evoluir, abre a bola pela ponta para Flaco, Flaco Marco leva a bola para a perna da canhota, bem à direita, diante da marcação do Ganso. Ele volta a bola para Jai, que recua a bola até Murilo. Murilo na quarta zaga para Gustavo. Vem o Gustavo Gomes. Gustavo Gomes recepcionou, dominou, prendeu a esquerda do círculo central. Volta a bola para Barbosa. Barbosa na perna da canhota. Ele tenta escapar, faz o break. Quase ele perde a bola para o Hulk no carrinho. Recuou a bola para o Carlos Miguel, que deixa a bola para o Murilo. Murilo recepcionou na linha intermediária defensiva da equipe do Palmeiras. Lança a bola até a metade do campo. Toca a bola para Flaco. O Flaco foi desarmado. Que facilidade de desarme do Nonato. Rolou para Canóbio. Na ponta direita para Hulk. Pé canhoto. Cabe o tiro. Enfiou para o Canóbio na área. Passe errado. Carlos Miguel faz a defesa. E aí, Gaviva? Tem gente com a gente, Gaviva?
10: Tem o Adriano Souza trabalhando, torcendo muito pelo meu Verdão. Mas vai ser difícil demais hoje. Edinaldo de São Bernardo, São Paulino, diz que está torcendo para o tricolor. Rafinha, palmeirense, falando que nessa hora era importante demais. O Abel tá ali na beirada do campo. Tem o Matheus, palmeirense de Vinhedo, e o Lucas com a família Bessi. Estamos aqui reunidos e o som na Nova Brasil mandando forças pro Palmeiras, Gamarra.
0: Tá certo, continue participando conosco. E no lance anterior com o Ruki Evangelista, novamente na área, Renan, nada marcado. O que você achou, Renan?
3: Não, é lance normal, Gamarra. Vai lá, Gamarra.
0: E vem o Palmeiras agora, quem sabe Piqueires dominou, cruzou, pra Flaco na área, bateu! Pintou, Brasil!

0: Jogada iniciada pelo lado esquerdo, Andreas Pereira espetou o passe na linha lateral esquerda da grande área para Piquerez. Ele cruzou a bola rasante, queimando o gramado pro Flaco na linha de frente da pequena área, lado direito. Ele dá um carrinho na bola com o pé direito e empurra essa bola pro fundo do gol. Flaco Lopes, na resiliência do Palmeiras, marca pro Verdão. Flaco Lopes abre o placar e cala o Maracanã. Flaco Lopes faz a festa da torcida do Palmeiras no Maracanã e em todo o Brasil. O Flaco Lopes é embaçado. O Flaco Lopes é muito embaçado. Flaco Lopes sinistro marca aos 45 minutos da primeira etapa. Agora no Maracanã tem Fluminense 0, Palmeiras 1, Lucas Basílio.
1: Palmeiras sendo Palmeiras. Chega pouco, mas é letal quando tem oportunidade. Um contra-ataque fulminante. E eu nem diria contra-ataque, porque o erro foi do ataque do Fluminense, que desperdiçou a posse de bola, mandou pra linha de fundo, então o tiro de meta foi cobrado. Teve calma, teve tranquilidade para trabalhar o setor ofensivo palmeirense. Pelo lado esquerdo, do Arias para o Piquerez, Andreas Pereira participou também, jogou na linha de fundo pro uruguaio, que fez o cruzamento rasante e encontrou Flaco Lopes ganhando na corrida de Guilherme Arana e ainda contando com a sorte. A finalização de pé direito bate no braço esquerdo do Fábio, pega na altura da cintura do goleiro do Fluminense e vai morrer no fundo da rede. No jogo de número 234 do argentino com a camisa verde, ele marca o seu gol de número 80, o quarto na Libertadores 2026, dá 1-0 Palestra no Maracanã.
0: E vem o Hulk, invadiu a grande área, caiu dentro da área, nada marcado. Palmeiras na frente, Renan Teixeira. E não foi por falta de aviso que o Fluminense teria problema com a Arana. E teve gol do Palmeiras, 1-0, hein, Renan?
2: Teve, Gamarri. Na primeira vez que o Palmeiras conseguiu trocar 2-3 passes no campo de ataque, de uma pressão desorganizada, do ponto de vista coletivo. O Thiago Silva sai lá do lado direito, na lateral direita, para pressionar. O Arias não consegue interceptar, não consegue fazer essa pressão. E o Arana fica olhando a bola. O Arana fica olhando a bola e o Flaco Lopes atropela ele. Portanto, agora muda toda a história do jogo. Com certeza a gente vai ouvir depois do jogo. O Palmeiras soube sofrer e foi efetivo. E foi de fato o que aconteceu. O Palmeiras soube o tempo todo sofrer, né? Só ficou recuado, marcando, sendo passivo, olhando o Fluminense jogar. E na primeira oportunidade, na qual trocou 2-3 passos no campo de ataque, faz 1-0 e está à frente nesse primeiro tempo.
0: É isso, Palmeiras na frente. Lançamento pro Flaco, ganhou do Milan. Ele conduz a bola em progressão, tá na área, tentou cortar a marcação. Thiago Silva, monstro. Intercepta o Flaco, tira. Sai jogando. 15, 10 segundos por jogar. Vai terminar o primeiro tempo, hein? Jogo bom, passa rápido, hein? Sai jogando Martinelli. Abre a bola pro setor esquerdo pra Arana. Arana recepcionou, dominou, prendeu, rolou a bola por dentro. Toca a bola pra Savarino. O árbitro vai terminar, vai apontar o centro do campo. Apita o árbitro. Termina ou não terminou? Não terminou. Não, ele pegou a bola lá. Pensei que ele ia terminar. Não terminou. Não, vem aqui dominando de novo. O Ruki escapou, perdeu a bola. Recupera, lançamento aqui pelo setor ofensivo. Domina Flaco Lopes, carregou. Tá na área, pode fazer. Puxou pro pé canhoto, bateu pro gol. Pra fora a bola da rede pelo lado de fora, Basílio.
1: Flaco Lopes teve a oportunidade de fazer o segundo gol ainda no primeiro tempo. A defesa do Fluminense toda aberta, foi lançado camisa 42, ele dominou já dentro da grande área, cortou pra dentro e de pé esquerdo, que é o forte, bateu ali rasante, assustando o goleiro Fábio, que voou nela, mas a bola foi pra fora.
0: É, rapaz, o Flaco começou a jogar, incomodando o Fluminense. 1-0 Palmeiras, Flaco Lopes marcou no momento. Agora sim, agora hoje sim, hoje não, hoje sim, apita o árbitro. Termina o primeiro tempo no Maracanã E o Palmeiras tá na frente. Flaco Lopes marcou aos 45. Fluminense 0, Palmeiras 1. Vamos agora com o intervalo Nova Brasil. Com a apresentação dele. Ele vem aí. Vai, tá aí o Weber Lima.
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4: 10 horas e 21 minutos, você está no intervalo Nova Brasil com pão de alhozinho, da jogo. No primeiro tempo, deu Palmeiras. Atacou a primeira vez e fez o gol. O Fábio não tinha defendido uma bola no primeiro tempo, mas o que vale é o resultado, é aquela história, né? O que vale é o resultado. Palmeiras não jogou nada. Jogou absolutamente nada, mas fez o gol. Tá ganhando. Lucas Basílio.
1: É o que a gente comentava no nosso Nova Jogada, né, Weber? Jogando bem, jogando mal, é muito difícil você ver o Palmeiras perdendo. É uma coisa impressionante esse time comandado pelo técnico Abel Ferreira, que hoje está fora, está suspenso, e mesmo assim o Palmeiras consegue ser muito efetivo quando chega ao ataque. Chegou pela primeira vez aos 45 minutos e acabou mandando a bola para a rede, fazendo o 1-0 com o Flaco Lopes. Que fase do Flaco Lopes também, né? Que 2026 que faz o atacante argentino. Para o segundo tempo, João Martins e Vitor Castanheira têm no banco as seguintes opções: Marcelo Lomba para o gol, Kelvin, Arthur, Bruno Fux para a defesa, Luiz Pacheco, Larson, Emiliano Martínez e Maurício para o meio campo, Felipe Anderson, Ramon Sosa, Heitor e Paulinho, os atacantes. Já o Marcão, se quiser mexer, ele tem no banco Pitaluga, Samuel Xavier, o René, o Igor Rabelo, Wesley Natan, Gêmeos, Hércules, Otávio, Castilho, Soteldo, Kevin Cerny, Lúcio Acosta. Por enquanto, o Palmeiras traz vantagem do Rio de Janeiro e pode até empatar na semana que vem, que vai para sua oitava final de Libertadores da América em toda a história, Weber Lima.
4: Maravilha, Lucas Basílio, Renan Teixeira, o seu destaque neste primeiro tempo de um Fluminense que dominou o jogo, mas não fez, o Palmeiras foi lá e marcou. Renan.
2: Ô Weber, hoje à tarde eu ouvi uma entrevista do novo treinador do Corinthians falando a respeito do resultado, né? Depois da pergunta do nosso Edson Rufino, né, que o futebol não deveria ser avaliado simplesmente pelo resultado. À noite, algumas horas depois, fica provado no jogo que o que importa no futebol é o resultado. O Fluminense jogou muito mais, a verdade, só o Fluminense jogou. O Palmeiras só correu atrás e de uma forma passiva, só olhando na primeira oportunidade que teve, foi lá, marcou, fez e tá 1-0. Sai em vantagem nesse confronto que eu esperava ser muito mais equilibrado do que está sendo. Então, que fique bem claro, o importante no futebol, no final, é o resultado.
4: É verdade, a gente falou sobre isso realmente. O que vale é o resultado. Gaviva, algumas participações antes do break do pessoal que participa pelo WhatsApp 11994-332121. Gaviva!
5: O Dino, o Carlão, o Américo estão trabalhando na metalúrgica em São Bernardo e a Nova Brasil lá fazendo companhia pra galera, distraindo a galera lá no trampo, lá na metalúrgica. Não vai dar um pinguinho de sol daí não, é perigoso. O Júnior de Aracaju, amanhã vou curtir meu Flamengo na Nova Brasil. O Marco Aurélio, nitidamente o Palmeiras tá segurando porque não é fácil jogar com o Fluminense no Maracanã. O Ivo, corintiano, controlador de acesso, mandando aquele bora frusão. E antes de devolver pra você, o Weber, só dois áudios aí que tem aí, deixamos separado. Vai lá, Celcinho, dois áudios da galera no WhatsApp.
6: Boa noite, Nova Brasil, boa narração pra vocês aí, meus amigos. Tô curtindo meu Palmeiras aqui. Vamos jogar, Palmeiras, vamos pra cima desse Fluminense aí. Valdeci por aqui, caminhoneiro, esqueci de falar o nome aí. Nabel faz parte aí, perto do campo, pra incentivar essa galera aí. Bem livre, Nabel.
7: Bota o Camarato, junto com o Fluminense. Corintiano roxo, matou com o Fluminense junto, hein? Não, Gaviva? Valeu, Heber. Boa noite pra você. Luizão do Parque Peruche, hein?
5: Ei, Luizão, sempre com a gente, hein, Weber? Se riscar um fósforo perto do Luizão, explode o boteco hoje.
4: É, rapaz. Boa, Gaviva. 10h26, rápido break. E voltamos já já com a análise do Renan Teixeira. A sua participação pelo WhatsApp 11994-332121. Por enquanto, intervalo de jogo. Fluminense 0, Palmeiras 1 no futebol da Nova Brasil. 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Oh!

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18: 10 horas e 30 minutos, voltamos com o intervalo Nova Brasil com pão de alhozinho. 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E agora a gente tem uma resenha boa com o nosso Renan Teixeira e o Gaviva, mas vamos primeiro aos números do jogo. Tô interessado para saber as estatísticas da partida. Olha aquilo lá, rapaz. 69% de bola do Fluminense. 5 chutes a gol, 2 do Palmeiras apenas, 4 faltas do Fluminense, que está jogando bola, 9 do Palmeiras, inclusive o Giai, eu não sei como não levou a cartão amarelo neste primeiro tempo, fez falta de todos os tipos, escanteio, 2 para o Fluminense, nenhum para o Palmeiras e um impedimento para cada lado. Renan, os números do jogo, quase 70% de posse de bola do time carioca, Renan.
19: E a chance clara no jogo foi a do Palmeiras. É impressionante.
18: Ah, mas teve uma do Hulk, hein? Que o Hulk deu uma estourada de bola no peito do Carlos Miguel.
19: Ah, é verdade. É, no lance do Ganso, né? Teve essa oportunidade enquanto estava 0x0 ainda.
18: E outra coisa, né? Que é outro assunto, né? Que você pode até falar. Mas o Fluminense teve 2 oportunidades com o Nonato. E acho que são 3. Uma com o Nonato entrando na área. e duas com o Hulk entrando na área, que eles abriram mão da jogada pra ficar se jogando.
19: Pra cavar falta.
18: É,
19: isso é inacreditável. Nas três oportunidades era entrada da área, oportunidade clara de finalização e o jogador prefere cavar a falta.
18: É porque não tem câmera hoje, Renan. Né? Por isso então, que eles vão tentando ludibriar o árbitro.
19: Exatamente essa palavra que eu ia falar. Preferem tentar ludibriar a arbitragem, né? Quando o ideal ali é você proteger e tentar a finalização. Desvia alguém, entra, enfim, dá um rebote do goleiro. E eles não tentaram isso. De um primeiro tempo, Weber, que o Fluminense procurou o jogo o tempo todo, se movimentou, pressionou quando perdia a bola, era uma pressão pós-perda muito grande e que não dava oportunidade. Eu falei, eu chamei o Gamarra, inclusive, para falar isso, mais de 30 minutos de jogo e o Palmeiras não tinha conseguido trocar no campo de ataque ao menos 2-3 passes, né? Era uma imposição muito grande do Fluminense, principalmente com o Ganso conseguindo quebrar as linhas e tirar a bola da pressão, né? E é essa capacidade que ele tem de visão de jogo, de ver o espaço e tirar a bola da pressão, deixando seus companheiros na melhor condição de clarear a jogada. Mas o fato é, Weber, que esse time do Palmeiras é incrível. A gente falava aqui em off como eles são preparados para esse tipo de jogo. Fica aqui uma crítica pela capacidade do time do Palmeiras, pela qualidade de talento dos seus jogadores, abrir mão, abdicar do jogo dessa forma, não querendo ter a bola, né, para um primeiro jogo de semifinal de Libertadores. Fica aqui minha crítica, porque certamente não se monta um time gastando o que gasta para isso, para fazer um jogo limitado desse. Não, é para encarar olho no olho, é para jogar também contra o adversário, mas a efetividade desse time do Palmeiras é impressionante. É impressionante como eles sabem suportar esse tipo de pressão e na mínima chance que eles têm, eles são efetivos. Eles conseguem concluir em gol. O Flaco fez duas finalizações. Uma ele acertou o gol e outra ele chutou do lado. Numa delas foi o gol, né? Mas, Weber, pensando que o jogo tende a permanecer dessa forma, principalmente por causa do resultado, já ficaria. E por causa do resultado, eu faria já uma alteração no intervalo. Eu tiraria o Canóbio. Eu acho que o Canóbio, nesse sistema ofensivo do Fluminense, tem destoado. Ele não está conseguindo dar seguimento das jogadas. Ele não... como eu falei antes do jogo, né? Ele é um jogador que que os treinadores gostam porque ele corre demais, porque ele é muito comprometido, ele marca, ele pressiona, mas do ponto de vista ofensivo, que é o que o Fluminense está precisando no jogo de hoje, ele não tem ajudado. Ele não tem dado andamento nas jogadas, ele não está conseguindo finalizar, não está conseguindo driblar. Enfim, eu tiraria e arriscaria um outro. Soteldo, ou até mesmo Serna. Né? São jogadores que pelo menos eles vão para cima, pelo menos eles vão tentar cavar uma falta, cavar um pênalti, eles vão tentar alguma jogada individual no mano a mano, coisa que o Canóbio não está conseguindo. Então essa alteração eu já faria agora no intervalo, e mais para frente pensaria, se não mudasse o placar, pensaria ali no Lúcio Costa também.
18: Gaviva, vamos lá com a participação do nosso ouvinte no 11994-33-2121. Gaviva!
20: Tem aqui o Diógenes, nome do goleiro do Peixe, hein? De Parelheiros, dizendo que foi falha do Fábio no gol do Flaco.
18: Ele tá louco.
20: Flamenguista.
18: Ele tá louco, Gaviva, ele tá louco. Foi falha, pode ter sido falha do Thiago Silva, do meio mundo.
20: Do Arana.
18: Né? Do meio mundo, mas menos do Fábio, Gaviva, vamos lá.
20: Tem aqui o Nestor Flamenguista, de Fortaleza. Podem jogar, o campeão vai ser o Mengão. O Henrique Monteiro, Renan, comentarista bom demais. E obrigado. Três perguntas aqui para você.
18: Mas não vai
20: três
18: dar
20: pergunta para você, Renan.
18: Mas não vai dar tempo. Dá não, tempo? Gaviva, não vai não. Você guarda essa daí.
20: Uma
18: rapidinho para ver se dá tempo.
20: O Léo do Tremembé, Renan, essas jogadas em cima do Giai, é para ele não subir igual ele fez no jogo contra o Corinthians?
19: Ah, pode ser, Gamarra, desculpa, Gaviva, é porque o time do Palmeiras, coletivamente, ele ficou com as linhas muito baixas, né? Ficou muito recuado no jogo, né? E do lado esquerdo ficava aí a movimentação do Savarino e tal, mas não era o pensamento para o Giai não atacar, até porque não é a principal característica do Giai. Aconteceu no jogo contra o Corinthians, mas não é a principal característica dele.
18: Você fica agora no Futebol da Nova Brasil com a emoção na narração de Cleiton Gamarra.
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21: É isso, vamos juntos para o segundo tempo. A partir de agora, Palmeiras vai vencendo 1-0 a equipe do Fluminense. Apesar do bom desempenho do Flusão, quem vence é o Palmeiras, 1-0. Flaco Lopes marcou. As equipes já estão no gramado. Daqui a pouquinho a bola volta a rolar no estádio do Maracanã. E o Hércules está se preparando para entrar por lá. É isso, né, Basílio?
22: É isso, vai ser a mudança do intervalo do Marcão, mas o Canóbio voltou, já está em campo ali, então não vai ser ele a deixar o jogo. Me parece algum probleminha também no equipamento técnico ali do dono do apito, Facundo Teio, tá ali com o seu microfoninho também já fora de lugar, tá tentando ajeitar seu equipamento. Dentro de instantes a gente confirma a mudança do Marcão para esse segundo tempo, Gamarra.
21: É isso. Ô, Gavi, você quer fazer mais uma pergunta aí pro Renan? Acho que vai dar tempo porque o rádio está sendo trocado, Gavi.
18: O Jean de Campinas te pergunta, Renan, se o esquema que o Abel escolheu hoje para começar foi certo ou foi errado. Vai ter que manter ou mudar no segundo tempo?
19: Gaviva, não acho que foi o esquema adotado errado, e sim a postura do time dentro do campo. Né? Com esse mesmo esquema, contra o Bahia, duas rodadas atrás do brasileiro, teve uma imposição muito grande, dominou o jogo todo, ganhou só de 1-0, mas poderia ter sido 3-4. Né? Mas a questão não é o esquema tático, e sim a atitude e a postura dos jogadores dentro do campo.
22: O Gamarra.
21: Tiver mais uma aí, Gaveva, pode mandar. Antes o Basílio, diga, Basílio.
22: Só para confirmar a alteração, vai sair o Martinelli. Sim. Já saiu, né? Na verdade, ficou ali no banco de reservas o Martinelli com a 8. Entrou o Hércules com a número 35.
21: Tem mais uma, Gavião, ou não?
18: Tem. Encerrando aqui com o Sampaio do bairro da Lapa, fala: Renan, nesse jogo que seria tão importante o contra-ataque, Vitor Roque tá fazendo muita falta?
19: Faz falta pela característica, né? Por ele tá crescendo nesse momento da temporada, não tava, né, num momento tão bom. O treinador até expôs numa entrevista coletiva, do ponto de vista psicológico, né, de confiança, e ele tava readquirindo isso, fazendo gols, e ele faz muita falta pro sistema ofensivo do Palmeiras, sem dúvida nenhuma, Gaviva. E um detalhezinho, a arbitragem, não teve tempo lá no intervalo para resolver isso daí?
21: Quando nesse momento apita o árbitro, a bola está rolando para o segundo tempo no Maraca.
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21: Vamos juntos para Fluminense e Palmeiras nessa segunda etapa. Domínio de bola para Milan. Milan rolou a bola por dentro para Nonato. Nonato volta a bola. É para Milan. Recua a bola para o goleiro Fábio. Aproveitar, ô Renan, essa mudança aí. Martinelli saiu. Hércules está no campo.
19: Ô Gavarra, tava falando agora aqui pro Lucas. Eu falei: ô Lucas, tem alguma informação aí se o Martinelli sentiu alguma coisa? Porque eu não entendi. Eu não entendi a alteração. Martinelli é um jogador que ele inicia e dá dinâmica na construção da jogada ali. Eu sinceramente não entendi o que tá planejando ali o Marcão. O Hércules é um volante, um segundo volante, jogador que tem a capacidade de iniciar também a construção das jogadas por trás e também aparecer na área. Tem força para isso, jovem, tem força para isso, mas eu não entendi a saída do Martinelli, sinceramente.
21: Sai jogando o Fábio, estoura a bola lá pro comando de ataque, a bola subiu, desceu pro Hulk. Ele foi no corpo ali do Barbosa que sentiu. Fica com a bola o Palmeiras com o Gustavo Gomes, recua a bola até o goleiro Carlos Miguel levanta a bola em direção à metade do campo, tenta a casquinha da bola, não consegue Murilo, a bola volta para John Arias, comete falta do John Arias para cima do Paulo Henrique Ganso, falta para a equipe do Fluminense lá pelo setor esquerdo. É o início do segundo tempo, desce o Fluminense, abre a bola, vem Guilherme Arana, domina, escapa na marcação, só

0: Até a metade do campo, avança pela lateral direita para Giai, enfiou para Marlon Freitas, pisou na área, ajeitou para Flaco, cruzou para Andreas Guga, intercepta o passe, mas sai mal no lançamento. Marlon Freitas roubou a bola, tocou, Piquerez arrumou, bateu, defendeu Fábio, espalma o goleiro. Contra-ataque do Fluminense agora, vem o Ruki, escapou no primeiro, do segundo caiu sozinho o Ruki, e o árbitro marcou a falta anterior, ele tinha dado vantagem, como essa vantagem não se consolidou, falta pra cima do Hulk, mas no lance anterior, quase o Palmeiras aumenta a vantagem, aí Basílio!
1: O Marlon Freitas estava pertinho do árbitro no momento em que ele levanta o cartão amarelo, mas não, o cartãozinho foi pro Barbosa, que foi driblado pelo Hulk e depois acabou esticando a perna para tentar paralisar ali o contra-ataque do Fluminense. Cartão amarelo pro 2 do Verde.
0: É isso, cartão amarelo, e o Fluminense já perdeu a posse de bola. Chega na marca de 3 minutos, este é o segundo tempo. 1-0, Palmeiras. Flaco Lopes marcou, fica com a bola Marlon Freitas, abre a bola pela lateral, solta a bola para Murilo, Murilo tocou para João Arias, ele tentou o passe, Hércules mete o pé na bola, a bola sai. Portanto é lateral favorecendo a equipe do Palmeiras, lá pelo lado direito do gramado, diga.
1: Dois pontos importantes ainda do que a gente conversava no primeiro tempo, né? Primeiro, a hostilidade que é encontrada pelo João Arias, né? Cada vez que ele pega na bola, a torcida vai a muito, xinga de tudo quanto é nome o colombiano, que foi figura, não, persona não grata, né? Depois do que ele foi pra Inglaterra, jurando amores ao Fluminense, disse que, foi mais um dos que disse que só jogaria no Brasil de novo se fosse no próprio clube, né? No Fluminense, e acabou indo pra outra direção. E com relação a Paulo Henrique Ganso, eu mencionei no primeiro tempo que ele estava no auge dos seus 34 anos. Eu errei. Ele tem 37 anos. Está ainda mais experiente o veterano camisa 10.
0: Tá certo, sai jogando ele Paulo Henrique Ganso, encosta a bola pela meia direita para Savarino, Savarino para Ganso, Ganso rola a bola pela ponta para Arana, Arana enfiou boa bola para Hulk, de primeira para Ganso, Ganso tocou na esquerda, bico da grande área para Savarino, para diante na marcação, bolou para Ganso dentro da área para Hulk. Como o Hulk se joga, hein? Chega a ser irritante, hein? Olha, eu vou te falar, qualquer bola, ele é tão forte, tinha que sustentar mais o Hulk, hein, Renan Teixeira?
2: Com certeza, Gamar, a gente se irritou aqui, nós três. Oh, pelo amor de Deus, toda jogada ele se joga, um cara desse tamanho, com corpo pra proteger bem a bola, e sempre foi característica dele, toda hora se joga, pô, tem que dar andamento na jogada.
0: Mais uma vez, ele se jogou ali, mas a falta do Nonato pela meia esquerda. E vamos girar o tempo e o placar do Nova Brasil em campo. Chega na marca de 5 minutos e meio da segunda etapa. Copa Libertadores da América, semifinal, jogo de ida no Maracanã, tem Fluminense 0, Palmeiras 1, Eber Lima.
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0: Sai jogando Ganso, Ganso rolou pela meia para Hércules, cabe o cruzamento, ele preferiu passe na lateral direita da área para Guga, para diante da marcação do Andreas, leva a bola pro pé canhoto, solta a bola pela meia para Ganso, enfiou para Savarino, tá na área, escapou Marlon Freitas na cobertura, intercepta, tira, fica com a bola contra a carga do Palmeiras com João Arias, ele tenta escapar da marcação, Hulk vai no corpo, ganhou o Hulk do Giai, fica com a bola Nonato, Nonato pela meia esquerda para a equipe do Fluminense, conduz a bola em progressão, solta a bola pela meia esquerda para Ganso, Ganso ameaça o passe pra frente, não tinha ninguém, então ele segura a bola de forma inteligente, abre a bola para Savarino, Savarino Guga, Flaco Lopes, mete o pé na bola, intercepta, a bola sai, linha lateral, arremessou para a equipe do Fluminense. 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
0: 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Sai jogando pelo setor defensivo. Recolhe e domina pela perna canhota Milan. Milan rolou a bola por dentro para Nonato. Nonato pisa na bola com o pé direito diante da marcação do Evangelista. Encosta a bola pela meia. Boa bola para Guga. Guga pela meia direita. Cabra de ataque soltou por dentro para Hulk e para Guga. Ele tentou o domínio, tentou o passe. Marlon Freitas interceptou a bola, voltou pro Guga, recua a bola pra Nonato pela meia esquerda, abriu na ponta, boa bola pra Arana, rolou pra Hércules, bateu, Carlos Miguel! Ah, na pequena área, encaixou.

0: Deixa firme, faz a defesa, Basílio.
1: Tava muito bem colocado o Carlos Miguel, né? A finalização não veio tão forte assim, mas rente ao chão, perigosa. Fez boa defesa o goleiro do Palmeiras.
0: Lançamento lá para Flaco Lopes, tentou ajeitar de cabeça para Gia e perdeu para Hércules. Hércules ganhou, tentou o passe, batido John Arias, volta para Nonato. Nonato tenta o passe na frente, chegou na cobertura Gustavo Gomes, ele chuta, a bola bate no canal e cai pro goleiro Carlos Miguel para Pão de Alhozinho. Com Pão de Alhozinho dá jogo.
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0: Marlon Freitas, recua a bola até Carlos Miguel na perna canhota, abre a bola pela zaga central para Gustavo Gomes. Vem o Gustavo Gomes, como diria o nosso Renan Teixeira, o GG. Lançou a bola lá pela lateral, a bola saiu. Linha lateral, arremessou para a equipe do Fluminense. Arana vem para a cobrança pela lateral esquerda do campo. Arremessa, recepção, arremessou. Milan tocou para Arana, deixou o corpo. Flaco Lopes fez a falta. Falta já cobrada. Recepcionada essa falta pelo Nonato. Nonato vem pela meia esquerda. Ele conduz a bola em progressão. Serve a bola aqui pela meia para Savarino. Na lateral para Guga, vem para apoio. Puxou a bola para o pé direito. Recua a bola pela meia. Recomeça a jogada pela linha para Thiago. Vem Thiago Silva. Abre a bola para Ganso. Dominou com o pé direito, de pé canhoto, ele recua a bola pela lateral direita, novamente para Guga, serve a bola na metade do campo para o Thiago Silva. Thiago Silva bate na esquerda, aqui pelo setor esquerdo, à esquerda do círculo central, para Milan, volta para a direita, toca a bola para Thiago Silva, os dois zagueiros na metade do campo, solta a bola pela linha para Hulk. Hulk trabalha a bola com Guga na lateral direita do campo, se fecha bem, o Palmeiras ocupa todos os espaços na marcação, faz com que o Ganso recue a bola para o Thiago Silva, que volta para o goleiro Fábio. Fábio domina, toca a bola pela zaga central, novamente para Thiago Silva, ele vai conduzindo a bola vagarosamente em direção à metade do campo, puxa a bola pro pé direito, pisa na bola com o pé direito, com o pé canhoto, serve para Ganso, Ganso à frente para Savarino, tentou dominar fintando, foi desarmado pelo Piquerez, toca para Andreas, erra o passe, Ganso recupera, toca para Nonato, Nonato a Thiago Silva na cabeça do grande círculo, solta a bola para Hércules, Hércules na ponta, lançou a bola no costado, é pro Canóbio, Canóbio ganhou do Giai, Giai ganha na dividida, fica com a bola para a equipe do Verde. E aí Renan, 9 minutos e meio, segunda etapa, pinta o quadro do início do segundo tempo aí, Renan.
3: É, Gamarra, o Palmeiras volta com uma postura um pouquinho diferente, marcando com mais força, marcando com mais intensidade, com mais pressão e conseguindo recuperar a bola com mais facilidade. O Fluminense continua com a posse de bola, só que está precisando de uma coisa que não teve até aqui, que é a jogada do mano a mano, que é a jogada individual. E para cima, o Canóbio não tem essa característica, o Savarino não está fazendo, eu acho que as substituições deveriam acontecer já nesse sentido. Ou Soteldo ou Serna, jogadores de velocidade que tem essa característica de ir para cima. O Fluminense está precisando disso nesse momento e não está tendo. Continua trocando passe, movimentações, né? Ali a entrada da área do Palmeiras, mas está precisando agora da jogada individual, coisa que não está tendo.
0: E vem agora a equipe do Fluminense, Vinha, perde a bola e vamos girar o tempo e o placar do Nova Brasil em campo. Chega na marca de 10 minutos 40 segundos da segunda etapa. Copa Libertadores da América, semifinal, vale vaga para a final. Jogo de ida no Maracanã tem Fluminense 0, Palmeiras 1, Eberlima.
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0: Hulk cruzou a bola para a área, teve desvio, chega Barbosa, cortou, ficou com a bola Piquerez, apertado, marcado, deixa o corpo, a bola saiu, lateral para a equipe do Fluminense, próxima bandeira de escanteio, já arremessa a bola, recepção, arremessou por aqui, o Hulk pela meia direita, solta a bola para Thiago Silva, Thiago Silva abre a bola na diagonal longa pela lateral direita do campo para Guga, Guga soltou, a bola boa, bola para Nonato, tem Ganso pedindo lá na lateral esquerda do campo, ele prefere o passe pela meia para Arana, agora sim para Ganso, diante da marcação do Giai, volta a bola pela na meia esquerda, reconectando a jogada com o Milan. Milan centralizou o passe pela meia. Vai chegando com o Ganso do Nonato. Nonato para Ganso, rolou a bola para Savarino. Devolve a bola para Milan. Milan para Ganso. Ganso vem pela meia esquerda. Solta a bola à frente para o Nonato. Aprofundou para Arana. Invadiu a grande área. John Arias. Mete o pé na bola. Manda a bola pela linha de fundo. Escanteio Fluminense, Basílio.
1: O passe do Nonato foi muito bom. Só que faltou um pouquinho de força, né? Porque como foi curta, ela ficou muito dividida ali entre Arana e o próprio Arias, que conseguiu esticar a perna esquerda, mandou para a linha de fundo. Escanteio, Savarino cobra.
0: Vem o Savarino, popular Savalizo. Vem pra cobrança, preparou o pé direito, mandou o arco pra primeira trave, o toque pro gol. Carlos Miguel! O Canóbio desviou, a bola viria pro Milan no interior da pequena área. Carlos Miguel raspa com o braço na bola e salva o Palmeiras, Basílio!
1: E foi o Thiago Silva quem subiu ali no primeiro pau, ele até ficou caído, parece ter reclamado de ter sido atingido por alguma coisa, não era o Thiago Silva nada, rapaz. O Thiago Silva foi puxado, só que aqui atrás, na altura da marca penal, jogadores do Fluminense ficaram pedindo pênalti, mas o desvio de cabeça foi do Canóbio, quase o primeiro do Flu.
0: 1-0, o Palmeiras vai vencendo. Vem o Luque, cruzou a bola pra pequena área, corta Flaco Lopes, a bola voltou pra John Arias, no rebote, disputa a bola com Arana, Arana conseguiu o carrinho pro interior da grande área, bate, rebate, corta Piquerez, voltou a bola pra Arana, lançou de cabeça na quina da grande área, lado direito briga pela bola, Fluminense na raça da garra, Piquerez cortou, chutou a bola na marcação, a bola sai pela linha de fundo, o Hulk pegou pra mandar o escanteio na Valentona, o árbitro deu tiro de meta, o Bandeira tinha dado escanteio. É, foi na Valentona ali agora o Hulk, hein, Basílio?
1: O problema é que o auxiliar número 1, eu fico inconformado com isso, rapaz. O cara tá lá só pra isso. Pode ter sido um lance difícil, na hora você tem uma fração de segundo pra definir. Só que ele fica olhando pro árbitro e com a bandeira baixada. Aí o árbitro define uma coisa, ele vai na do árbitro, né? E no fim voltou atrás, agora marcou escanteio de novo.
0: Escanteio, Ruki pra cobrança, lado direito, pé canhoto, olhos fixos lá pra dentro da área. Já sua participação com o nosso Gavive, ele mandou por baixo aí, ó. Bateu igual o nariz dele, o Ruki, hein? A bola voltou reboteada, insiste o Fluminense com o Guga. Guga pela meia direita, ameaçou o lance lá pro campo. De ataque lá pro campo, de ataque vem a equipe do Fluminense com a chegada do Arana. Arana para Guga, Guga pra Nonato. Nonato recebeu a bola pela meia direita, diante da marcação do Lucas Evangelista. Ele para, prende, solta a bola para Guga. Guga pela meia esquerda para Arana. Arana soltou. A bola pela meia para Savarino. Savarino sai da meia esquerda, vem para a meia direita, abre a bola pela lateral para Nonato. Nonato vai levantar, levantou a bola para dentro da área. Alexander Barbosa, lá em cima dele, cortou. A bola volta, ainda reboteada para a equipe do Fluminense. Não perde pressão, tenta chegar o Hércules. Marlon Freitas gira, passa a bola para Andrés Pereira. Ele tenta o domínio, tenta escapar do Guga. Guga ganha, recupera a posse a equipe do Fluminense. Solta a bola Canóbio. Canóbio para Thiago Silva, solta a bola para Milan. Milan recepcionou, mandou para Hércules. Hércules pela meia direita, diante da marcação. Toca para Canóbio. Foi desarmado, aí falta do Hércules pra cima do Evangelista. E aí, Gaviva, tem gente com a gente, Gaviva?
2: É, tô de olho aqui a galera no YouTube, né, no chat no YouTube, Jornalismo Nova Brasil e também no YouTube Nova Brasil em Campo. Quero mandar um abraço aí pro Adriano Brito, ele dizendo que é palmeirense, nasceu no Paraná, mas mora em Rondonópolis, no Mato Grosso, tá, acho que 30 anos lá, tal, e tá curtindo o futebol Nova Brasil. Eu tenho um parente que mora em Cuiabá, que chama de Cuiabrasa, ele fala que é muito calor lá, então um abraço pro Adriano Brito e essa galera que tá com a gente aí no YouTube, Gamarra.
0: É isso, continue participando conosco no WhatsApp, no chat do YouTube. Muito obrigado pelo carinho da sua audiência. E desce novamente a equipe do Fluminense. Tentativa de passagem do Savarino. Corta a zaga da equipe do Palmeiras. Murilo cortou, ficou com a bola Thiago Silva. Ele vai conduzindo a bola em direção ao meio de campo para a equipe do Flusão. Leva a bola para o pé direito, solta a bola para Guga. Guga pela meia direita, recebe. Foi pressionado pelo Andreas. Recua a bola para Thiago Silva. Abre a bola pela ponta para Canóbio. Diante da marcação do Piquerez, ele retorna a bola para Guga pela meia. Volta para defesa para Thiago Silva. Thiago Silva ganso, no balanço ele escapa na marcação do Flaco, abre a bola pela lateral para Guga. Guga recepcionou, mandou para Nonato, é para ganso, tenta o passe, a bola desvia no Evangelista, cai com Nonato. Nonato lança frente, lança mal, fica com a bola a equipe do Palmeiras. Piquerez recua a bola pro goleiro Carlos Miguel, levanta a bola para ataque, não tem ninguém no ataque. Thiago Silva recua a bola pro Milan e vamos girar o tempo e o placar do Nova Brasil em campo. Chegando à marca de 16 minutos e meio da segunda etapa. Copa Libertadores da América, semifinal, vale vaga para a final, jogo de ida. No Maracanã tem Fluminense 0, Palmeiras 1, Weber Lima.
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0: Fluminense mexe, Basílio.
1: Enfim, Canóbio vai embora. Com o número 17, deixou o campo o atacante uruguaio para a entrada de Kevin Serna. Com a número 90, novidade no Flu.
0: Já já o Renan fala, vem o Fluminense, dominou pela meia esquerda, Nonato. Nonato recepcionou, dominou, prendeu, largou o passe pela lateral para Arana. Arana solta a bola, é pela meia para Savarino, tentou devolução, mete o pé na bola no passe de Ai. A bola acabou saindo da lateral para a equipe do Fluminense. E aí, Renan, sai aí, o pedido seu, né? Saiu o Canóbio, entrou o Serna.
3: Até com um certo delay, né? Hein, Gamata? Com uma certa demora essa alteração. Porque o Fluminense continuava com a posse de bola, mas nesse segundo tempo colocando a bola para o lado e cruzando para a área. Cruzar para a área contra a defesa do Palmeiras com jogadores altos fica complicado, né? Então agora com o Serna jogando aqui, iniciando aqui no lado direito, para ele poder pegar no mano a mano em cima do Piquerez, para ele poder pegar aí para cima, aí o Fluminense vai ter mais chance, né, de trocar a bola em velocidade para pegar o Serna num para um de um lado, o Savarino do outro, para tentar jogada individual e quebrar a linha de marcação no drible, né, Gamarra?
0: É isso, e vem ele, Serna na primeira dele do jogo, tentou escapar da marcação, não conseguiu evoluir, entra a linha lateral do campo e a linha lateral da grande área pelo lado direito, ele recua a bola até Thiago Silva, volta a bola para Serna, vai tentar o cruzamento, o Piquerez fecha na marcação, ele soltou a bola para Hércules, chegou na tabela, Hércules leva a bola para a linha de fundo, cruzou, desvia a bola no Evangelista, fica com a bola Andrés, deu vacilão, perdeu para o Guga, ficou com a bola Serna para o Guga, rolou na entrada da área, para Hulk, é Serna na perna direita, ameaça o bate, abriu a bola para o Guga, muito forte o lançamento, a bola vai embora pela linha lateral. 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
0: E o que o Hulk chora é uma enormidade durante o jogo. Fica com a bola o Palmeiras cobrou o lateral e deu no pé do Fluminense. Palmeiras não joga. Fica com a bola a equipe do Fluminense. Dominou Arana. Arana recepciona pelo setor de meia esquerda. Solta a bola por dentro para Ganso. Ganso vem pelo corredor central diante da marcação do Marlon Freitas. Abre a bola pela meia para Nonato. De primeira para Hércules. Estica a perna. Corta aqui o lançamento. Andreas Pereira deixa a bola com Flaco. Flaco recua a bola até Murilo. Tenta sair da pressão a equipe do Palmeiras. Toca com Giai para Flaco. Flaco recepcionou. Dominou. Prendeu na perna da canhota, rodopia para cima da marcação, perde a bola, recupera a equipe do Fluminense, dominou Thiago Silva, a Hércules pela meia direita, carregou em progressão, abre a bola pela ponta, toca para Serna, Serna recepcionou, dominou, prendeu, largou o passe pela meia para Guga, tem Ganso pedindo ao seu lado, ele prefere centralizar o passe, toca a bola para Nonato abre a bola pela lateral esquerda do campo, vai para cima da marcação com o Savarino, para diante da marcação, puxa a bola para o pé direito, Giai fecha da marcação, ele voltou a bola para Ganso, limpou a área, puxou para o pé canhoto, Arana abriu no fundo, recebeu, cruzou de primeira, Murilo de cabeça corta, alivia o perigo, Tigra dali para a equipe do Palmeiras, lateral Fluminense, tem pressa, Arana vai repor a bola em jogo aqui pela lateral esquerda, tem Savarino, tem Ganso, ele arremessa a bola aqui pelo setor ofensivo, tentativa de passagem do Donato para Arana novamente para Ganso vem pelo setor de meia esquerda, ele toca a bola centralizada, 20 minutos, 1-0, Palmeiras vai vencendo, grande vantagem do verde para o jogo de volta, Thiago Silva, Fluminense luta pelo menos pelo empate, volta a bola para Guga para Ganso recepcionou na perna da canhota, solta a bola no vazio para Savarino domina fintando, Lucas Evangelista dá o combate, Savarino solta a bola para Guga para Thiago Silva centralizou o passe para Ganso recepcionou, mandou o passe à frente para Marlon Freitas, a bola bateu na mão do Marlon, árbitro não marcou nada, segue o jogo, fica com a bola Evangelista contra a carga do Palmeiras, John Arias dominou Giai, passou lá pela ponta, ele rodopiou para cima da marcação, abriu para Giai, carregou, apontou, bateu para fora! A bola passa como um foguete do lado esquerdo do gol do Fábio Basílio.
1: Os jogadores do Fluminense ficaram parados pedindo o toque no braço do Marlon Freitas, inclusive o Paulo Henrique Ganso, que estava de frente para a bola, e aí o árbitro não marcou. Seguiu o lance, seguiu o contra-ataque do Palmeiras, e que jogada do Arias, né? Ele gira para cima do marcador, deixou o Nonato caído, deitado no solo. Aí abriu na direita, o Giai calibrou o pé direito, mandou à esquerda da meta defendida pelo goleiro Fábio.
0: O senhor já ficou deitado no solo já, Basílio?
1: Não fiquei.
0: Nunca ficou? Ah, que beleza. Sai jogando Arana e vamos girar o tempo e o placar do Nova Brasil em campo. Chegando a marca de 22, metade do segundo tempo já foi, 22 minutos da segunda etapa. Copa Libertadores da América, semifinal, jogo de ida no Maracanã, tem Fluminense 0, Palmeiras 1, Weber Lima.
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0: E vem de novo a equipe do Fluminense com Hércules, recepcionou, dominou, prendeu, largou o passe pela meia esquerda, toca a bola para Milan, Milan na ponta para Savarino, volta a bola para Milan, Milan recepcionou pela meia esquerda, puxa a bola para a perna canhota, recua a bola até o Thiago Silva dentro do círculo central, ele organiza o time, modulado na bola do centro para meia para Ganso, Ganso diante da marcação do Evangelista, solta a bola na lateral para Guga, aprofundou para o Cerda, rolou para trás, era para o Ruk no meio do caminho, corta Gustavo Gomes, tira para a equipe do Verde, fica com a bola Evangelista, ele domina pela ponta esquerda, caiu falta, falta marcada, jogo parado, e aí Renan, metade do segundo tempo já foi, permanece 1-0 Palmeiras, e o jogo, Renan?
3: Permanece 1-0 no placar e permanece o ritmo do jogo, da mesma forma, Palmeiras fechadinho, esperando a oportunidade de tomar a bola e sair no contra-ataque, como foi há pouco aí com o Arias puxando um contra-ataque, e o Giai chutou para fora, finalizou precipitado e chutou para fora. Só que nesse momento do jogo, Gamarra, diferente do primeiro tempo, o Fluminense com pouca dinâmica, né? Fluminense com pouca intensidade na movimentação, acelerando pouco, e daí precisa de energia nova. Energia nova vem do banco. Lúcio Acosta, Soteldo, são jogadores que podem mudar o ritmo do jogo. Né, eu gosto muito e gostei muito do que eu vi do Paulo Henrique Ganso no primeiro tempo, mas obviamente já com 70 minutos de jogo jogados, ele também cai o ritmo, cai a força física dele. Talvez a entrada do Lúcio Acosta para dar um ritmo diferente, uma aceleração diferente no jogo. Precisa modificar o Marcão. Não pode ver o time produzir tão pouco nesse segundo tempo, com pouca ideia e pouco volume de jogo e não mexer no time, né? Precisa mexer para dar uma energia, uma volúpia nova nesse time do Fluminense.
0: O Gamarra. É isso, e aí Gaviva, tem gente com a gente, Gaviva?
2: Tem gente com a gente, mas eu te chamei para falar que amanhã faço aniversário de namoro com a Giscreuza.
0: Opa!
2: Você tinha perguntado aí pro Lucas Basílio, né, se ele já tinha, né, amado no solo. Deitado no solo, né? Eu e a Giscreuza a primeira vez foi na areia, velho.
0: Aí,
2: amanhã eu vou surpreender. Amanhã eu vou surpreender ela. Vou encomendar 1 metro de areia lá do material de construção, vou jogar no quintal e nós vai reviver esse momento.
0: Que beleza, hein? O problema é depois, né, Gabi?
2: É o trabalho. Vou falar coisa. Que eu te falar. Eu vou parecer aquelas brocas perfuradoras de petróleo. Eu vou pro pré-sal, mano.
0: Tá certo.
1: A milanesa, Gabi? Vai ser a milanesa?
2: A milanesa, mano, eu não tô nem aí.
0: Aquela linguiça milanesa. Vai sair jogando aqui o Palmeiras com o Barbosa. Levantou a bola pro comando, corta Arana. Tira dali, volta a bola reboteada ainda para a equipe do Palmeiras. João Arias ganhou na dividida e deixa a bola sair. A lateral para a equipe do Fluminense. Lá pelo setor esquerdo, jogo rolando com pão de alhozinho. Tá jogo!
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0: É o Nova Brasil em campo para você. Fica com a bola a equipe do Palmeiras, a equipe do Fluminense com Arana. Arana solta a bola pela meia esquerda para Cerna. Cerna encosta a bola para Ruk. Ruk perdeu a bola, foi desarmado pelo Evangelista. Recua a bola para Barbosa. Barbosa na direita para Murilo. Abre a bola pela lateral direita do campo para Giai. Marlon Freitas. Marlon Freitas soltou para Flaco Lopes pela meia. Tá apertado, tá marcado. Ele volta a bola para Marlon. Muda o lado da bola de forma perigosa para Barbosa de primeira na cabeça. Mandou por dentro para Flaco. Recuou para Gustavo Gomes. Saída torta do Palmeiras por aqui. E o Palmeiras dá um chutão na bola por intermédio do goleiro Carlos Miguel. Carlos Miguel levanta a bola pro comando. Corta a zaga, fica com a sobra o Palmeiras com o Marlon. 1-0 Palmeiras, grande vitória do Verde. Vai levando aqui a vantagem para São Paulo. Aqui para a Arena do Verde, quarta-feira que vem. O Palmeiras pode até empatar, que estará na final da Libertadores mais uma vez. Abre a bola Giai pela lateral direita do campo. Desce pro Gabriel Ataque, solta a bola pela meia para Evangelista. Volta a bola para John Arias. áreas, solta a bola na frente para Marlon para Giai na perna direita, pisa na bola com o pé direito, solta a bola por dentro, toca a bola pela linha para John Arias, para Evangelista Marlon aflaco na aproximação, novamente para Evangelista na cabeça do grande círculo, linha ofensiva, ele abriu do centro para a esquerda, para Piquerez, vem o lateral diante da marcação, chama na tabela Andreas, ele tentou o passe, a bola bate na marcação do Guga, volta para Andreas toca a bola para Alexander Barbosa, lado esquerdo pela meia para Evangelista, volta a bola para Marlon Freitas, recepcionou na perna direita, recua a bola para Murilo, que volta a bola para o goleiro, Carlos Miguel vai repor a bola e jogou para a equipe do Verde, sob medida, uma hora só de música, sem interrupção, 3 edições por dia, às 8 da manhã, ao meio-dia, às 4h30 da tarde, aqui na Nova Brasil.
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0: Palmeiras perde a bola, recupera Savarino, rolou para Arana, bateu na ponta para Serna domina pela ponta esquerda, limpa a marcação do primeiro, do segundo, vem pela meia, rolou para Arana, pode cruzar, mas não tem ninguém na área, ele cruzou, não tem ninguém na área, Barbosa cortou, a bola voltou, ainda reboteada para Hércules, vai daí, queimou pro gol em cima da marcação do Marlon Freitas, volta a bola reboteada para Thiago Silva, ajeita a bola com a cabeça aqui pela meia, para Guga Ganso novamente para Guga domina pela lateral direita do campo, solta a bola, solta mal, passe errado do Guga no pé do Evangelista, volta a bola para Flaco recepcionou, dominou, prendeu, também passe errado, a bola se perde pela linha lateral, arremessou para a equipe do Fluminense, lá pelo setor direito, para Pão de Alhozinho, resenha boa, tem Pão de Alhozinho, com Pão de Alhozinho, dá jogo!
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0: É o Nova Brasil em campo para você na Libertadores. Amanhã tem mais, hein? Amanhã tem mais transmissão da Nova Brasil FM para você, para todo o Brasil. Estudiantes de La Plata e Flamengo. Mengão Estudiantes para você. Valendo vaga na final. É o Mengão da Nação em campo. Como diria o nosso Eber Lima, o Flamengo é Brasil na Libertadores. Sai jogando o Thiago Silva aqui pela meia direita. Dá um tapa na bola para Ganso. Ganso vem pela meia. Puxa a bola para a perna canhota. Diante da marcação do Marlon Freitas, soltou, boa bola para Guga, enfiou para Nonato, abriu pela ponta e toca a bola aqui, é para Savarino, chega,
1: mudou,
0: nossa, tira a bola pela linha lateral, Palmeiras mexe,
1: mudança tripla no Alviverde, saíram Andrés, John Arias e Flaco Lopes para as entradas de Maurício, número 18, Felipe Anderson, camisa 7, e Ramon Sosa, número 19.
0: É isso, Sosa 19 também está no jogo, já o Renan fala dessas alterações, vem o Fluminense que já vai mexer também, dominou aqui Thiago Silva, pode ser agora Renan, Maurício, Felipe Anderson e Sosa no campo.
3: É, troca do trio mais ofensivo, que hoje não foi tão ofensivo no time do Palmeiras, para tentar ali continuar nessa linha baixa, mas com mais força na hora de tentar puxar o contra-ataque, né? Na hora da retomada da bola, tentar puxar um contra-ataque ali com a velocidade do Sosa, né? Do Felipe Anderson. É isso que vai tentar a comissão técnica do Palmeiras. Duvido que essa alteração seja na intenção de manter mais a posse de bola, acredito que não. É trazer mais saúde, é trazer mais energia para tentar puxar o contra-ataque, como vai tentar agora o Palmeiras.
0: Vem Marlon Freitas, soltou mal, fica com a bola, Thiago Silva rolou para Nonato, abriu pela ponta, toca para Savarino, Guga passou, vem aqui o Savarino, cruzou a bola para a área, corta a zaga, a bola voltou para Ganso solta a bola pela meia para Arana bate a bola pela ponta para Serna adiante na marcação do Giai, levou para o pé direito, recuou a bola até o Ganso, espera a passagem, quem passou foi Arana, levantou a bola para a área, passa a bola por toda a extensão dela, caiu a bola para Guga recuou, tocou para Nonato, já está na área, adiante na marcação do Marlon, levou pro pé canhoto, cruzou pra área, tira Murilo, de cabeça corta o cruzamento, volta a bola pra Thiago Silva, Nonato tocou pra Ganso, escapou, levou pro pé canhoto, próxima linha de frente da grande área pelo lado direito, ele volta a bola para Savarino rolou a bola pela meia, a Nonato pela meia pra Hércules, no pivô, pra Serna, meia lua da grande área, mesmo caído, conseguiu passe pro Nonato, apontou, ameaçou, bate, abriu, pela lateral direita na área pra Guga, cortou a marcação, pisou na área, tocou pra Hulk, pé canhoto, escapou, limpou, fez a finta, uma, duas, tentou, bate, tira Evangelista, volta a bola reboteada, ainda pra Ganso, pode virar o jogo, preferiu o passe, é pra Savarino, corta a zaga, a bola voltou pra Nonato, a Guga cruzou pra entrada na área, pra Arana, bateu pra marca do pênalti, tira a zaga do Palmeiras, Piquerez dá um chutão na bola, corta, manda a bola pela linha lateral e vamos girar o tempo e o placar do Nova Brasil em campo. chegando à marca de 32 minutos da segunda etapa. Copa Libertadores da América, jogo de ida, semifinal no Maracanã, tem Fluminense 0, Palmeiras 1, Éber Lima.
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0: E o Fluminense mexe, Basílio.
1: Mais duas do técnico Marcão. Foram embora os veteranos. Paulo Henrique Ganso com a 10 e Hulk camisa 7. Entraram Lúcio Acosta, número 32, e Castilho vestindo a 19.
0: Tá certo, já já o Renan fala, vem Lúcio Acosta, abre a bola pela meia direita para Guga, Guga manda a bola pela ponta, toca a bola para Savarino, a Lúcio, Lúcio recepcionou pela meia, rolou a bola para Savarino, Savarino recua a bola pela meia para Thiago Silva, centralizou passe pela meia esquerda, domina com o Nonato diante da marcação do Evangelista, centralizou passe, é para Hércules, abriu pela ponta, tocou a bola para Savarino, levantou para a área, caiu o jogador do Fluminense por ali, nada marcado, era o Serna que estava do lance, caiu, pediu a infração, nada marcado, Lucas Basílio.
1: É, o Hulk foi embora, mas fez escola, né? Porque o Serna tava no lance, tava pronto pra saltar no cruzamento que veio da direita, aí o Giá escora nele, né? Dificulta a subida do camisa 90, que se atira no gramado, faz uma cena, mas nada foi marcado pela arbitragem.
0: E aí, Renan, Castilho e Acosta em campo, Renan Teixeira.
3: É, como o Fluminense nesse segundo tempo optou por tentar mais cruzamentos na área, né, contra uma boa defesa do Palmeiras, e o Palmeiras fecha ali a zona central do campo e induz o Fluminense a jogar pelos lados e cruzar com três zagueiros da qualidade no jogo aéreo que tem o Palmeiras e com a altura desses jogadores, fica simples de fazer a marcação. Mas agora tem o Castilho ali, que é mais alto e tem essa característica, né? E o Acosta para tentar dar mais dinâmica no meio de campo na armação. É coisa que o Ganso já estava mais cansado, natural, pela idade também, já com mais de 30 minutos do segundo tempo, seria natural. Vai lá, Gamarra.
0: E vem o Serna, cortou a marcação do Giai, levantou a bola para a área, Piqueires de cabeça cortou, a bola caiu próxima à meia-lua com Felipe Anderson, perdeu a bola para o Hércules, Lúcio Acosta foi desarmado pelo Marlon, Felipe Anderson escapa na marcação, perde a bola na sequência, voltou a bola para Evangelista, dá um tapa na bola à frente, tentou a bola para Sousa, Sousa ao Maurício, Maurício pela ponta para Sousa, contra-ataque da equipe do Palmeiras aqui pela ponta, Palmeiras vai vencendo 1-0, Sousa chama a falta, lá não vem, ele segura a bola, prende e solta, vai bem na jogada, toca a bola para Maurício, Maurício recua a bola pela linha para Giai. Giai muda o lado da bola para a esquerda para Barbosa. Barbosa recepcionou. Voltou a bola para Gustavo Gomes. E vamos girar o tempo e o placar do Nova Brasil em campo. Chegando a marca de 35 minutos da segunda etapa. Copa Libertadores da América, jogo de ida, semifinal, no Maracanã tem Fluminense 0, Palmeiras 1, o Éber Lima.
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0: Nonato domina pela meia esquerda pro Flusão, mudou o lado da bola pra Guga, Nonato fica ali pé da vida com o Savarino que não se apresentou na linha de passe, volta a bola pra Guga, Guga Lúcio Acosta, rola a bola por dentro pra Milan, muda o lado da bola da direita pra esquerda pra Arana, Arana Thiago Silva no corredor central, os dois zagueiros da equipe do Fluminense no campo de ataque, abre a bola pra Lúcio, vai todo pra cima a equipe do Fluminense, fecha o Palmeiras, Lúcio rolou pra Hércules, tenta a passagem, Alexander Barbosa corta, fica com a bola, Sousa, boa bola aqui pela meia esquerda, toca a bola, arrasta para o Gabriel, ataque, Marlon Freitas, golou para Felipe Anderson, Sousa, já está na área, Felipe Anderson segurou, cortou a marcação, vai fazer, bateu, Fábio! Foi fominha o Felipe Anderson, era só passar que o Sousa estava livre, Basílio!
1: Felipe Anderson, né, teve a oportunidade clara de dobrar a vantagem e matar o jogo, provavelmente, num contra-ataque, mais uma vez, do time do Palmeiras, que encontrou a defesa do Fluminense. Fluminense aberta. Eram dois contra um. O Felipe Anderson tinha ainda a possibilidade de passe. Preferiu a jogada individual ao invés de tocar para o Sousa. E parou no goleiro Fábio.
0: E vem agora Castilho para a equipe do Fluminense. Recua a bola até Hércules. Hércules muda o lado na bola da meia esquerda para a meia direita para Thiago Silva. Thiago Silva volta a bola pela meia esquerda. Reconecta a jogada para a chegada do Milan. Milan abriu pela ponta para Serna. Diante da marcação do Giai. Ainda Serna, dois na marcação. Maurício faz a linha por ali. Ele volta a bola para Hércules. Vai tentar o cruzamento. Inversão de bola para Guga. A bola viajou. É da esquerda para a lateral direita na área. Para Guga. Grande domínio. Recuou pela meia para Thiago Silva. Thiago Silva retornou. Dá a bola para Milan. Milan puxou a bola para o Pecanho. Também assobate. Prefere o passe pela meia para Hércules. Circula a bola de um lado ao outro. A equipe do Fluminense conserta pela linha de fundo. Cortou a marcação. Escapou. Giai tirou parcialmente. Ficou com a bola. Falta no Giai. Falta marcada. Jogo parado. E aí, Gaviva? Tem gente com a gente, Gaviva.
2: O Beto, que é motorista de aplicativo, né? Dando carona para Nova Brasil. E a reclamação aqui do Paulo de São José dos Campos. Ele fala: o Hulk, enquanto ficou no campo, ficou tentando o tempo todo cavar pênalti e ficou reclamando o tempo todo do juiz. E o juiz não pune com o cartão. No meu Atlético já era a mesma coisa, Gamarra.
0: É, rapaz, é um chorão dentro de campo, né? Para Pão de Alhozinho, com Pão de Alhozinho, dá jogo!
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0: Nova Brasil em campo para você. O Fluminense mexe, Lucas Basílio.
1: A última alteração do Flu foi embora o Savarino 11, entrou Wesley Natan 34.
0: Palmeiras no ataque, Sousa bateu, Fábio! A bola voltou, reboteada, a bola espirra, cai com Felipe Anderson na área, lado esquerdo rolou, Marlon Freitas! Pita emoção!

0: fez o milagre na primeira. A bola sobrou pro Felipe Anderson no interior da grande área, lado esquerdo, de forma inteligente. Ele ajeita a bola na medida, aquela bola gostosa de pegar, aquela bola gostosa de pegar pro Marlon Freitas, de pé direito, manda a bola de primeira no canto direito do goleiro Fábio, que pulou e não achou, que pulou e não achou. Festa na torcida do Palmeiras, a um passo da final da Libertadores. Marlon Freitas faz a festa da torcida do Palmeiras no Maracanã e em todo o Brasil. O Marlon Freitas é embaçado, o Marlon Freitas é muito embaçado. Marlon Freitas sinistro marca aos 40 minutos passados da segunda etapa. Agora no Maracanã tem Fluminense 0 Palmeiras 2, Lucas Basílio.
1: Uma jogada que começou pelo lado direito de ataque numa casquinha de Ramon Sosa, que contra dois adversários conseguiu levar melhor e servir ali o próprio Marlon Freitas na região central. A bola foi jogada na área, foi finalizada no gol, depois ela subiu, aí o Felipe Anderson conseguiu fazer o cabeceio para trás e encontrar o Marlon Freitas completamente sozinho. O time do Fluminense se abriu para buscar o gol de empate e deixou vários atletas palmeirenses livres na grande área defensiva e não conseguiu segurar. Marlon Freitas emendou de pé direito, ajeitou o corpo e pegou um sem pulo bonito no cantinho baixo direito do goleiro Fábio, que nada pôde fazer para evitar que o Palmeiras dobrasse a vantagem, para evitar que Marlon Freitas fizesse o seu quarto gol como atleta alviverde, o segundo na Liberta em 2026. O Palmeiras perto, muito perto da sua oitava final de Libertadores. 2-0.
0: Renan Teixeira, Palmeiras letal, mortal. A oportunidade que teve, caixa. É isso, né, Renan?
2: É isso, Gamarra. Se alguém um dia te perguntar o que significa eficiência no futebol, mostra esse jogo. De um time que tem mais de 70% de posse de bola, o jogo todo, né? Propõe o jogo, se movimenta, cria os espaços e pouco finaliza. O Palmeiras também pouco finalizou, mas acertou o gol. Um time que foi comprometido, um time que foi o tempo todo coletivamente organizado, sem pressão algumas vezes, no segundo tempo com mais pressão, com mais intensidade, e que quando faz as três alterações, eu falei, provavelmente seja para buscar esse contra-ataque. Conseguiu duas vezes e numa delas conseguiu fazer o gol. O Palmeiras é um time impressionantemente eficiente. É incrível quanto esse time do Abel é eficiente. Tá bom só isso? Pro tamanho do investimento, para tudo que, para qualidade, pelo talento dos jogadores, na minha opinião é muito pouco, mas que é eficiente esse time do Abel Ferreira é demais.
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0: É, o Palmeiras a um passo da final, hein? Tem que acontecer um milagre aí. Ou o Fluminense fazer um golzinho aí pra tentar voltar. Tá difícil pro Fluminense. Posse de bola pro Flu, vem dominando. Lá pela meia esquerda com a Arana. Arana rolou aqui pela linha pro Wesley Natan. Vem o garoto, escapa na marcação. Rodopia na ponta, diante da marcação do Giai. Leva a bola pro pé direito, cruzou a bola pra área. Corta Gustavo Gomes. Tira dali, Fluminense luta. Sabe que um gol agora é importante pra tentar ter pelo menos uma chance em São Paulo. Paulo na arena do Palmeiras, recolhe e domina Thiago Silva. Thiago Silva rolou pro Castilho. Castilho fora da área, é terrível, hein? Volta a bola pra Guga. Guga recua a bola pela meia direita, reconecta a jogada, recua pra Thiago Silva. Thiago Silva pela meia esquerda pra Hércules. Abre a bola pela lateral esquerda do campo pra ele. Vem o garoto Wesley Natan. Ele tentou escapar, escorregou. O Giai dá o combate, cai o garoto dentro da área, nada marcado. Lúcio domina, escapa, bate pro gol, desvia a bola na marcação. Murilo cortou, a bola saiu pela linha de fundo, é escanteio Fluminense, Basílio.
1: Aos trancos e barrancos, né? O Wesley Natan se atrapalhou todo ali na marcação do Giai, mesmo assim, veio o Lúcio Acosta na cobertura e ganhou escanteio.
0: Vem ele pra cobrança. Fez o arco pra entrada na área pro Thiago Silva. Ajeitou. Passa a bola pelo Milan. Cai pro goleiro Carlos Miguel. 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
0: Fala, Gaviva!
5: Nossa ouvinte, a Ana Cláudia, que é enfermeira, pergunta pro Lucas Basílio: no próximo jogo, o Abel já pode ficar no banco?
1: Já pode sim, Gaviva, e nosso ouvinte aí, ele pegou aquela famosa punição automática, né? A suspensão automática por conta da expulsão, por reclamação na partida de volta das quartas de final contra a LDU lá no Equador. Fica de fora hoje, mas na quarta-feira que vem estará à beira do gramado para comandar o Palmeiras diante do Fluminense.
0: Tá certo, Piquerez dominou lá pela lateral esquerda para a equipe do Palmeiras. Recua a bola para Barbosa. 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
0: Dominou a equipe do Fluminense. Castilho, bico na grande área, de costas pro seu adversário. Ele toca a bola pro Lute Acosta, escapou na marcação do Felipe Anderson. Tentou a caneta do Piqueires, que consegue ficar com a bola aí, que é muita graça o Lute Acosta, hein? Perde a bola o Lute Acosta. O árbitro deu mais 4, que é isso, Basílio?
1: Mais 4, vamos até os 49 nessa etapa final.
0: É isso, vamos até 49, Arquivo Nova Brasil, de segunda a sexta-feira, às 11 da noite. As músicas que marcaram época, grandes clássicos e canções que fazem parte da trilha sonora da sua vida, aqui na Nova Brasil.
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0: Já o confira comigo no replay, com toda a análise de Renan Teixeira, a sua participação, a dica cultural do nosso Gavião, a apresentação de Weber Lima, sai jogando, lançamento do Nonato, Alexandre, o trio de zaga do Palmeiras, o que está jogando é uma enormidade, não perdeu nenhuma o trio de zaga do Palmeiras. Vem Thiago Silva, rola a bola pela meia, toca a bola para Nonato, Hércules pela meia esquerda, adiante na marcação do Evangelista, abre a bola pela meia para Thiago Silva recepcionou, mandou na ponta, rolou, boa bola para Nonato, levantou a bola para dentro da área, caiu o Castilho, o Cerda dentro da área de novo, hein? É, rapaz, fez o curso certinho lá, hein? Já tem até o diploma lá com o curso foi o Castilho, mas o Hulk tá dando curso aí, tá dando diploma para todo mundo, hein, Basílio?
1: Realmente, tá todo mundo se inspirando no camisa de número 7, né? O veterano atacante do Fluminense, porque é impressionante, desde o começo do jogo, os atletas preferem muito mais cavar pênaltis, forçar faltas sofridas, do que tentar o avanço, do que tentar o gol adversário.
5: E Gamarra, parece que eles não estão acostumados, né, com a arbitragem sul-americana, que não marca qualquer coisa. Estão achando que eles estão jogando o Campeonato Brasileiro. Não é possível um negócio desse.
0: E vem de novo o Lute Acosta, lateral esquerda na área, preparou, dominou, levou pro pé direito, vai pra cima da marcação, cara a cara com seu adversário, rolou pra Hércules, entrada na área, pode bater, preferiu o passe pra Nona, tem que bater pro gol, rapaz. Mandou a bola pro Guga, levantou pra dentro da área, Carlos Miguel ficou no meio do caminho, toque pro gol! O Wesley na

0: falha bizonha do Carlos Miguel. Cruzamento do Guga pro interior da grande área. O Carlos Miguel saiu e ficou no meio do caminho. A bola saiu dele. E o garoto da personalidade, Wesley Natan, ganhou simplesmente do Gustavo Gomes. Lá em cima, mete a cabeça na bola e manda a bola pro fundo do gol, colocando uma mínima esperança no torcedor do Fluminense. É, rapaz, o Wesley Natan faz a festa da torcida do Flusão no Maracanã e em todo o Brasil. O Wesley Natan é embaçado. O Wesley Natan é muito embaçado. O Wesley Natan sinistro marca aos 49 minutos passados da segunda etapa. Agora no Maracanã tem Fluminense 1, Palmeiras 2, Lucas Basílio.
1: Num raro momento de vacilo do sistema defensivo do Palmeiras, né, em que goleiro e zagueiro se atrapalham. É muito raro a gente ver o Gustavo Gomes falhando na bola aérea, né, que ele demora a subir de cabeça e perde no alto pro pequenino Wesley Natan. Só que pior do que ele foi o Carlos Miguel, né, que ameaçou sair, se arrependeu no meio do caminho e aí quando viu a bola até tentou tocar de ponta de dedos, mas não foi o suficiente para evitar o gol de cabeça do jovem Wesley Natan, que também foi promovido este ano ao profissional do Fluminense. Jogava bem pouquinho com o Luiz Ubeldia, mas vem ganhando momentos importantes com o Marcão no elenco principal e faz um gol que pode reativar a esperança, reacender a chama da possível classificação do Fluminense para o jogo de volta. 2-1 no Maracanã.
0: Aí terminar, vamos ver se vai dar tempo do Fluminense. Ih, rapaz, agora o Hércules chegou, segurou o Giai, já segurou,
1: rapaz,
0: o Hércules. E agora o Coro, o pau quebrou, hein? Maurício empurrou o Hércules também. Coro tá comendo, o árbitro tá perdido. Vai dando amarelo pra todo mundo ali. Já o Basílio fala.
2: Só
0: pra
2: falta
0: quem
2: o beijo.
0: É, rapaz, falta o beijo. E chamar pra jantar, né, Gaviva?
2: aí é mais caro.
0: Vai sair jogando, vai. Será que vai dar tempo de mais um ataque do Flu? E manda a bola pra área. Vem aqui, dominando, Lute Acosta. Tem tempo sim. Vem pela meia esquerda, rola a bola pra Arana. Arana recepcionou. Se ficar circulando, o árbitro vai acabar o jogo. Abre a bola pela meia. Tenta o empate heróico, Fluminense. Guga escapou. Fez a finta. A entrada da área. Tenta o passe do Carrinho. Quarta zaga da equipe do Palmeiras. A bola voltou. Reboteada para a equipe do Fluminense. Como não mandou pra área, foi o que eu avisei. Apita o árbitro. Termina o jogo no Maracanã e deu Palmeiras. Palmeiras 2, 1 para a equipe do Fluminense. O Palmeiras está a um empate de mais uma final de Libertadores da América. E vamos com toda a repercussão do que aconteceu no Maracanã com a apresentação dele. Ele vem aí com Confira Comigo no Replay. Vai daí, Weber Lima!
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2: 11 horas e 31 minutos, você está no Confira Comigo no Replay, o melhor pós-jogo no rádio, com pão de alhozinho, com pão de alhozinho da jogo, e deu Palmeiras no Maracanã, 2-1, tava morto, hein? Fluminense tá mortinho, esse gol aí dá uma ponta de esperança pro clube carioca. O Palmeiras precisa apenas de um empate para levar o seu time a mais uma decisão da Libertadores da América. Mas o Fluminense conseguiu esse gol aí, Carlos Miguel deu uma falhada, hein? Carlos Miguel falhou! Ele é muito grande para sair mal na bola do jeito que ele saiu. E o Gustavo Gomes também foi mal. 11:32, Lucas Basílio, seu destaque na vitória do Palmeiras. 2-1. Palmeiras não atacou muito, foi eficiente. E vou dizer mais, no final das contas o Fábio fez mais defesa do que o Carlos Miguel. porque o Fluminense ficou com a bola, ficou, mas não adiantou nada, não atacava, não feria o time do Palmeiras. Vamos lá, Lucas Basílio, vitória do Verdão no Maracanã, 2-1.
1: Eu tava até abrindo aqui, Weber, até a ficha técnica dos atletas pra saber quanto de altura tem o Wesley Natan. Até achei que ele, aqui a distância, seria mais baixo, mas não. Pelo menos o que indica aqui é 1,73m. Só que, fatalmente, ele ainda tem estatura inferior com relação ao Gustavo Gomes e os demais defensores, né? Agora que o Carlos Miguel falhou demais, isso falhou. Ele ameaça sair, depois se arrepende e fica no meio do caminho. Fato é que nem assim o Palmeiras se viu ameaçado, vence fora de casa, foi o que você disse. Ainda está aberto, ainda temos um confronto a ser disputado, mas o Palmeiras joga em casa com o apoio de seu torcedor. E como disse o Gamarra, só depende de um empate para se classificar para sua oitava final de Libertadores da América em toda a história. Já o Fluminense, se quiser avançar para sua terceira decisão de competição continental, vai ter que vencer por 2 gols de diferença, jogando na Arena do Alviverde. Uma vitória simples do Fluminense leva a decisão para as penalidades, Weber Lima.
2: É isso aí, 11 horas e 34 minutos, Renan Teixeira. Já projetando o outro jogo, a gente vai falar desse jogo ainda de hoje, da partida de hoje, mas projetando a próxima partida, o Palmeiras vai jogar em casa, mas eu não acredito que o Palmeiras vai propor o jogo. Ele vai fazer o mesmo que hoje, vai ficar fechado, que foi assim que o Palmeiras conquistou as outras Libertadores. Você acha que o Palmeiras propôs jogos contra adversários de peso, né? Não com as porcarias que ele pegava pelo caminho. Foi assim nas outras Libertadores. E se repete a mesma história. Joga fechado e no contra-ataque. Joga fechado e no contra-ataque. Eu não vejo muita mudança pro próximo jogo, não, Renan. E você?
7: É, isso tem dado resultado, né, Weber? E o Fluminense era bom, né, que o Palmeiras saísse mais, né? Teria, consequentemente, mais espaço. Mas diante desse resultado que conquistou fora de casa, repetimos, com muita eficiência, eu acredito também que o Palmeiras não vai, mesmo jogando em casa, mesmo com o apoio da torcida, não vai sair como louco, tentando propor o jogo, tentando controlar a partida. Acho que não, o Palmeiras se sente confortável dessa forma. O Palmeiras é um time, o Palmeiras do Abel é um time que fica confortável deixando a bola com o adversário, mesmo tendo jogadores de muita qualidade no seu time, no seu elenco. Ele gosta de deixar a bola com o adversário, sendo organizado e saindo coletivamente organizado para o contra-ataque. Isso ficou provado hoje. A eficiência nesses momentos do jogo, com linha baixa, compacto e saindo em velocidade, tem jogadores para isso, né? E dessa forma conseguiu matar o jogo e dessa forma conseguiu a vitória. Falando rapidinho do gol que o Palmeiras tomou, você vê o Carlos Miguel falhando, mesmo com 5 metros de altura, ele falhando numa saída, não é, para mim não é surpresa. Agora a falha do Gustavo Gomes para mim é surpresa. Pra mim é muito surpresa e é raro a gente ver isso acontecendo, né? A falha desse jogador que também, falando essa palavra novamente, eficiência no sistema defensivo e que foi um fundamento no jogo de hoje que o Palmeiras levou com muita tranquilidade, né? Que foi o cruzamento pra área. Murilo tirou várias, Barbosa tirou várias e nessa última, praticamente último lance do jogo, uma falha do seu capitão, uma falha de quem quase nunca falha e que pode e que vai deixar a esperança pro jogo de volta pro time do Fluminense.
2: Boa, 11 horas e 37 minutos, rápido break, na volta o Gaviva com a sua participação, os gols na voz de Cleiton Gamarra, tudo isso pra você no Confira Comigo no replay, o melhor pós-jogo do rádio na Nova Brasil FM, no Nova Brasil em Campo, com pão de alhozinho, com pão de alhozinho, tá jogo!

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12: E 40 minutos, voltamos com o Confira Comigo no Replay, o melhor pós-jogo do rádio no futebol da Nova Brasil. Deu Palmeiras para cima do Fluminense, 2-1 no Maracanã. O Palmeiras joga por um empate na próxima quarta-feira. A Nova Brasil transmite a partir das 8h30, direto da Arena Verde. Palmeiras e Fluminense precisa apenas de um empate. Já o Fluminense, por um gol para levar as penalidades, 2 para se classificar. E, logicamente, se o Palmeiras vencer novamente, estará pela 8ª vez em uma final de Libertadores da América. Amanhã, a Nova Brasil transmite a partir das 8h30 da noite, Estudiantes e Flamengo na Argentina. Lembrando que esse confronto aconteceu, né, no ano passado, nas quartas de final. Flamengo venceu por 2-1 no Maracanã.

0: Futebol na Nova Brasil é show de bola. Fernando em Cesário Lange, a Isabela, a Clara e a Rose, palmeirenses de Campinas. O Edno em Maceió é fã da equipe Nova Brasil, hoje torceu pelo Fluminense dele. Tem aqui o Fabiano em São Carlos, interior de São Paulo, sofreu com o Palmeiras, mas deu Verdão. O Casimiro, ele é tratorista em Jundiaí, dizendo que a Nova Brasil é uma equipe incrível tal, e sempre tá junto com o Verdão dele. O Vicente em Brasília, ansioso para ver quem vai enfrentar o meu Flamengo. Ele já dá o Flamengo como finalista, que tá só esperando quem vai chegar para jogar. O Breno em Carapicuíba, sou São Paulino, não tô gostando de só ter brasileiros nessa Libertadores, com exceção, claro, do Estudiantes. Eu não sei porque ele não gostou. O Estevão palmeirense de Mococa. Que jogo foi difícil pro Verdão esse jogo, ele tá falando. O Emanuel de Cajamar, o Fluminense criou, mas não, quase não fez nada. O Bento e os irmãos Júnior e o Felipe jogando videogame e ficaram ouvindo e estão ainda ouvindo a Nova Brasil. E o Francisco com a esposa Cibele. Adoram a narração de Creiton Gamarra.
1: Boa, boa. É o seguinte, ó, se não acontecer nada de anormal, né, porque agora o Palmeiras tem essa vantagem do empate, e pelo que eu vi do Estudiantes, se o Flamengo também não perder um caminhão de gols como costuma desperdiçar nas partidas que eu acompanho do Flamengo aí as últimas, com 10 minutos de Flamengo e Fluminense, o Flamengo poderia estar vencendo por 3-0. O Pedro perdeu um gol na pequena área, pô. E outros jogos do Flamengo desperdiça gols, desperdiça oportunidades, né? E então é o seguinte, nós estamos caminhando aí para um Flamengo. O Flamengo se bobear amanhã, jogar a bola que sabe, e o Estudiantes jogar o que a gente viu contra o Corinthians, o Flamengo atropela. E provavelmente caminhamos novamente para Flamengo e Palmeiras, uma final da Libertadores. Vamos curtir o gol. Alô, palmeirense que está curtindo a Nova Brasil. Você vai curtir os gols da partida. Os gols de Fluminense 1, Palmeiras 2. Na voz de Cleiton Gamarra.
2: O Palmeiras agora, quem sabe, Piqueires dominou, cruzou pra Flaco na área, bateu! Que emoção!

Jogada iniciada pelo lado esquerdo, Andreas Pereira espetou o passe na linha lateral esquerda da grande área para Piquerez. Ele cruzou a bola rasante, queimando o gramado pro Flaco na linha de...

na resiliência do Palmeiras, marca pro Verdão, Flaco Lopes abre o placar e cala o Maracanã, Flaco Lopes faz a festa da torcida do Palmeiras no Maracanã e em todo o Brasil. O Flaco Lopes é embaçado, o Flaco Lopes é muito embaçado. Palmeiras no ataque, Sosa bateu, Fábio! A bola voltou, reboteando, a bola espirra, cai com Felipe Anderson na área, lado esquerdo rolou, vai na frente! Pita emoção!

Março no interior da grande área, lado esquerdo, de forma inteligente, ele ajeita a bola na medida, aquela bola gostosa de pegar, aquela bola gostosa de pegar pro Marlon Freitas, de pé direito, manda a bola de primeira no canto direito do goleiro Fábio, que pulou e não achou, que pulou e não achou, festa na torcida do Palmeiras a um passo da final da Libertadores, Marlon Freitas faz a festa da torcida do Palmeiras no Maracanã e em todo o Brasil. O Marlon Freitas é embaçado, o Marlon Freitas é muito embaçado. Prefiro o passe pra nona, tem que bater pro gol, rapaz. Mandou a bola pro Guga, levantou pra dentro da área, Carlos Miguel ficou no

0: 11:49, Cleiton Gamarra, o seu destaque final. Um grande abraço, Gamarra. E até a próxima, né? Quando que é a próxima, hein, Gamarra?
1: Segunda-feira.
0: É, segunda-feira, né?
1: É,
0: segunda-feira. O nosso Cleiton Gamarra vai trazer as emoções da decisão corintiana contra o Vitória na estreia.
2: Já estão chamando ele de Sidão, hein?
0: É, disse, não a fala assim. Sidão, hein? Não fala assim, que isso daí não traz Sidão. Boas energias, hein? Não traz boas energias isso não, hein? Chama de Sidor.
1: Você viu o vídeo do... Você viu o vídeo do Garro e cumprimentando o Sidor?
0: Eu vi, animado,
2: dele,
0: né?
2: Rapaz.
0: Animado, tava animado o Garro, velho.
1: Animadaço.
0: É, cara.
2: O Memphis também campo. Espera ele, ele vir assim, uma carinha de preguiça.
1: É, o que ele foi no cumprimento com o Sidor, ele é do campo, é igual.
3: Parecia amigo secreto com a avó.
1: É, verdade. Weber, eu queria só falar... Esse jogo, ele é engraçado. Eu entendo as suas críticas, algumas do Renan também, mas eu queria entender o que a gente quer, né? Assim, eu vou deixar essa pergunta no ar. Porque a gente criticou o Fluminense por propor o jogo e não fazer os gols, e a gente criticou o Palmeiras por não propor o jogo e ser efetivo e fazer os gols. Eu acho que, assim, o que nós pensamos do futebol... os dois têm críticas ali que eu acho que não merecem. Eu acho que tem formas de ganhar e não tem sentido nenhum o Abel mudar uma forma onde vem dando certo. Ele chegou na final ano passado, vem ganhando algumas Libertadores pelo Palmeiras, então não tem por que mudar. Ele continua da forma que ele acredita. E o Fluminense também ganhou uma Libertadores assim, com posse de bola, propondo o jogo e tal. São duas formas de tentar ganhar diferentes, mas do jeito que a gente fala das coisas, eu me coloco nessa situação, que a gente é muito crítico e faz parte do jornalista ser crítico, né? Jornalista ser crítico. Mas eu acho que a gente está sendo muito crítico, porque a gente criticou um time que tentou jogar, que é o que a gente quer, normalmente o brasileiro quer ver um time jogar, mas que não ganhou, e o time que não tentou jogar, mas foi efetivo. Então, dos dois lados a gente tem críticas, mas eu acho que nesse caso aqui do jogo Fluminense-Palmeiras foi um grande jogo, duas formas diferentes de tentar ganhar o jogo, e foi muito bacana ver esse desempenho das duas equipes. Acho que ainda está aberta a disputa, o Fluminense tem um bom time e tem algumas opções do Marcão, até de entrar de uma forma diferente no jogo, principalmente tirando o Canóbio, que é um cara que ficou muito tempo no campo, e deu para ver que tem outros bons jogadores que podem suprir essa ausência do Canóbio aí, que eu acho que tem que ficar na reserva. Mas é isso, Palmeiras dá um grande passo, mas desse jeito, pragmático, sendo efetivo e tentando fazer os gols no erro do adversário, e o Fluminense tentando propor o jogo, que é o que ele vai fazer lá na Arena do Palmeiras. Um grande abraço a você, Weber, ao nosso Renan, o Lucas Basílio, o Gavião, toda a equipe técnica da Nova Brasil, nosso ouvinte internauta, e um grande abraço até segunda-feira com o Corinthians e Vitória aqui na Nova Brasil FM.
0: Não, Weber, é sábado. Sábado a gente tá junto, Gamarra, você tá louco.
1: Sábado?
0: É, Atlético.
1: Sábado?
0: É, Atlético Palmeiras, pô. Tô vendo, eu falei...
1: Ah, é verdade.
0: É, pô. Atlético
3: tá querendo fugir do trampo, mano.
0: É, rapaz. Tchau, Gamarra.
2: Tava certo que ia descolar uma folguinha
0: no sabadão.
1: Que hora que é esse jogo aí, ué?
0: Aberturas 18h30.
3: 11h da noite.
0: Seu Gamarra
3: preocupado, hein?
0: Um abraço. Seu destaque final, Lucas Basílio. E o Gamarra tem razão, né, nessa história. É que você, quando a gente fala em propor jogo, né, o Fluminense teve posse de bola, né, ficou mais com posse de bola, mas não feriu o Palmeiras. Esse que eu acho que é o ponto principal aí da questão do Fluminense. Mas vamos lá, Lucas, seu destaque final, um grande abraço e até a próxima.
2: Destaque final da equipe do Palmeiras. Aliás, os próximos dois jogos de Palmeiras e Fluminense serão transmitidos aqui no Futebol Nova Brasil em campo, né? No sábado, o Verdão volta em campo com o Cleiton Gamarra na narração, para Atlético Paranaense e Palmeiras lá em Curitiba, né? Jogando fora de casa o Alviverde. E no domingo, no dia seguinte, o Fluminense mede forças com o Santos, também com transmissão Nova Brasil em campo. São as duas próximas partidas de Fluminense e também de Palmeiras. Lembrando que na quarta que vem tem duelo entre palmeirenses e tricolores, decidindo uma vaga na Libertadores da América. Abel Ferreira volta a comandar a equipe à beira do gramado, já contra o Atlético Paranaense no sábado, e também estará comandando o Verdão ali de dentro do campo na partida de volta na Casa Palmeirense na quarta-feira, com total cobertura também do Futebol Nova Brasil em campo. A todos um forte abraço, ótima noite e até amanhã.
0: Valeu, Lucas, que vai trazer as informações do Verdão amanhã. Renan Teixeira, o seu destaque final. Um grande abraço, Renan, e até amanhã.
4: Valeu, Heber, obrigado. Obrigado, Lucas, Gamarra, Gaviva, galera da produção e da técnica. Ótimo trabalho todo mundo, parabéns. Entendo o que o Gamarra falou, mas a gente também não pode normalizar um time que gasta R$1 bilhão se limitar a fazer um jogo desse. Claro, no final das contas, e depois do que disse o Seedorf hoje, né, o que vale é o resultado, né? No final, o que vale lá é a medalha, o que vale a foto lá no quadro da parede com o título. Sim, mas a gente tem que analisar as formas que esses resultados são conquistados. Ou a ineficiência do outro, que foi no caso o Fluminense hoje, que teve a bola por 70% do tempo e não conseguiu finalizar com qualidade, não conseguiu criar chances claras de gol. É, nos cabe aqui a fazer uma análise. Claro, obviamente, o que vale no final de tudo é o resultado. E o Palmeiras abre uma vantagem importante para trazer para dentro de casa, para trazer para São Paulo, num lugar que dificilmente perde jogos. O Palmeiras perdeu pouquíssimo nesse ano. O Palmeiras tem uma boa vantagem e é favorito para estar na final mais uma vez da Copa Libertadores da América. Boa noite para todos e até a próxima, Weber Lima.
0: Valeu, Renan. Um grande abraço para você, Gaviva. Dica cultural para a gente fechar o nosso Confira Comigo no Replay, Gaviva.
5: Opa, Weber Lima, hoje vamos falar de um... Você já se vestiu de mulher? Vou perguntar para quem não estava acompanhando
0: não.
5: O nosso começo de jogo aqui, né? Uma nova rodada e tudo mais. Você já se vestiu de mulher?
0: Não. Você já, Gaviva?
5: Nem em carnaval? Não, nunca. Nunca. Não, eu ia ser uma mulher muito feia se eu fosse mulher. Eu já sou um homem feio se eu fosse mulher. Eu ia ser uma mulher muito feia. Mas hoje vamos contar a história do Napoleão Bonaparte, aquele grande general e imperador francês, né? Conquistou tantas coisas, mas um dia ele precisou se vestir-se de mulher. O Weber Lima e ouvintes da Nova Brasil, com imagens do nosso Lucas Monteiro. Olha ele aí, ó. Em cima do seu cavalo branco. É. Sabe o nome desse cavalo branco do Napoleão?
0: Não.
5: Marengo. Ah. Marengo. Esse era o cavalo preferido do Napoleão Bonaparte. Ele era um cara que já tinha ganhado tantas guerras, tantas batalhas, tinha moral lá em cima e tal. Só que chegou uma hora, ele começou na decadência. Ele começou a perder umas batalhas, começou outra batalha ali, outra batalha aqui ele perdeu e tal. E, né, puxaram o tapete do Napoleão, mandaram ele para o exílio. O que, que é o exílio? Mandaram ele, né, deram um gelo, uma geladeira nele. Mandaram ele para uma ilha chamada Ilha de Elba, que é uma ilha italiana, fica a 20 quilômetros de distância aí da costa da Itália, né, mano? E aí ele ficou lá exilado, mas não ficou em presídio. Não pensa, a próxima foto que o nosso Lucas Monteiro vai colocar aqui, para quem tá no YouTube, é Nova Brasil em Campo, Jornalismo Nova Brasil. Nova Brasil em Campo, Jornalismo Nova Brasil. Você vai ver, ele ficou num palacete, até hoje é ponto turístico lá na Itália. Olha aí que bonito, aí, ó, Weber Lima. Você passear com a patroa lá na Itália, bonito, na Ilha de Elba aí. Bonito, ele não ficou numa cadeia, num lugar, ele ficou exilado com vários seguranças. Essa ilha tinha 12 mil habitantes e tal, e ele era tipo o prefeito da ilha lá e tal, mandava soltar, mandava prender, e ficou bacana. Só que aí, ao invés de levar a mulher dele pra ilha, mandar a mulher dele junto com ele lá pra ficar, ele mandou a amante. Essa polaca que agora o Lucas Monteiro vai colocar aí, a Valesca. Ah. Olha a Valesca aí.
0: Ah.
5: Eu não sei se era popozuda a Valesca.
0: É, ela tá de vestidinho antes, né? Preto, né? Não dá pra analisar. É.
5: Tinha uma Valesca que era na música, que era Valesca Popozuda. Essa não, não sei se era Popozuda, mas essa era uma polonesa, a Valesca, que foi junto com ele para a Ilha de Elba nesse período de exílio, né? Só que aí, ele, conforme ele ia amar a polonesa, ela gritava muito, Weber Lima. Ela fazia muito sons altos, sabe? Gemedeiras.
0: Ixi, é mesmo, Gaviva?
5: Ela gritava demais. E aí, tinha um monte de fofoqueira lá na ilha, porque tinha 12 mil habitantes na ilha. E as fofoqueiras lá na Ilha de Elba falam assim, mas esse imperador é um safado. Sempre tem aquelas fofoqueiras.
0: Sempre tem.
5: Nossa,
0: fica na janela,
5: é casado,
0: né?
5: E tá com as... É, ficava na janela. Ele é muito sem vergonha, como é que pode? É um homem casado e tal. Só sei que por causa dessas fofocas, né? Papo vai, papo vem, caiu nos ouvidos da mulher oficial do nosso Napoleão Bonaparte, lá em Paris, na França. É a próxima foto que vai colocar o nosso Lucas Monteiro. Essa era a número 1, essa era a titular camisa 10 aí.
0: Ah, ele tinha
5: essa
0: bom gosto.
5: Essa era a Dona Maria Luísa.
0: É, ele tinha bom gosto.
1: Prazer, hein?
0: Tinha bom gosto.
5: É mais bonitinha, né?
0: É.
5: A Dona Maria Luísa, essa era a esposa oficial, né?
0: Ah.
5: E ela ficou brava, ela falou assim, eu vou buscar o Napoleão lá na Ilha de Elba. Chamou uns capanga dela lá, tipo uns segurança fortão, vamos lá buscar ele. E foram, partiram de barco lá, vamos lá buscar ele. O Napoleão ficou sabendo que ela tava na captura dele.
0: Ah.
5: Ele, que ele fez? Eu preciso vazar daqui. Mas ele não podia fugir, ele era um exilado naquela ilha. Tem historiador que fala que é mentira, que ele não fugiu de lá vestido de mulher. Mas tem historiador que fala que é verdade. E eu, pela IA, né, pela inteligência artificial, eu pedi para bolar essa imagem aí. Como é que seria Napoleão Bonaparte vestido de mulher com os capangas dele?
1: Caprichou na peruca,
5: hein? Da Ilha de Elba. Olha o Napoleão vestido de mulher aí, ó.
0: Ah, olha.
5: Ele saiu vazado, velho.
0: Caramba.
5: Já pensou, mano?
0: E ninguém confundiu ele, não?
5: Por isso que eu comecei com aquele assunto.
0: E ninguém confundiu? É? Porque ele chegou lá em outro lugar. Ninguém confundiu ele, não, Gaviva.
5: Então, de repente, né? Não, só sei que o Napoleão, ele tinha tanta moral que ele voltou pra França, depois que puxaram o tapete dele, sem disparar um único tiro, sem derramar uma única gota de sangue, ele voltou a ser o imperador da França e continuou lá por mais algum tempo. Mas eu não sei se ele curtiu, né, o Napoleão Bonaparte, se ele curtiu ficar com esse negócio vestido de mulher, de peruca e tal. Tem quem curte, tem quem não curte, né? Isso aí é a gosto do freguês, né, não é?
0: É, isso aí.
5: É como diz a bandeira da França, né? Liberté, fraternité. E eu ia falar uma coisa, mas não posso falar desse horário aí.
0: Tá bom.
5: Eu não vou falar. Um abraço, Weber.
0: Um abraço, Gaviva. Amanhã estaremos juntos no jogo do Flamengo. Flamengo, Estudiantes e Flamengo, o nosso Gaviva. Você curtiu o futebol da Nova Brasil com Fluminense 1, Palmeiras 2, com Cleiton Gamarra, Renan Teixeira, Lucas Basílio, o nosso Gaviva, comigo, Weber Lima, com Clodoaldo Júnior, Lucas Monteiro, Celcinho Roberto e Antônio Lima. Voltamos amanhã às 5h30 com o Nova Brasil em campo e na sequência às 20h30 da noite, Estudiantes e Flamengo, futebol da Nova Brasil, com pão de alhozinho da jogo. Obrigado pela audiência, pelo carinho, eu volto amanhã de manhã no Jornalismo Nova Brasil com o Mauro Tagliaferri e a Stephanie Alves e depois às 5h30 no Nova Brasil em campo. Um grande abraço, fiquem com Deus, tchau.
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Mais que moderna brasileira, muito bom dia para você. Agora são 6:02. Essa é a Nova Brasil, com você em mais uma nova manhã. Hoje é quinta-feira, dia 15 de outubro, dia dos professores. Parabéns para todos os professores que estão na sintonia da Nova Brasil e que já vão ajudar a gente a construir mais um Brasil do jeito que a gente quer. Conte com o melhor da música e com o melhor das informações, de um jeito equilibrado, sempre com a companhia da Nova Brasil. Para começar essa manhã deliciosamente, que tal ouvir Titãs, Enquanto Houver Sol? Para você, uma excelente quinta-feira. Vamos juntos!

0: Nova Brasil FM, bom dia, 6h13.
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3: Você já reparou que o Banco Central, quando decide sobre a taxa básica de juros, passa um bom tempo com indicações a respeito dos passos futuros? Parte da explicação para isso vem de alguns estudos que ganharam o Prêmio Nobel de Economia. Os premiados foram os americanos Robert Hall, de Stanford, e Michael Woodford, de Colômbia. Eles mostraram que para entender a economia como um todo, ou seja, a macroeconomia, é preciso entender os movimentos microeconômicos, ou seja, a decisão de cada consumidor, família e empresa. E o fio condutor dessa relação está nas expectativas. Simplificando os modelos, as pessoas gastam tempo levando em consideração não somente o salário de hoje, por exemplo, mas o que esperam ganhar no futuro. Se você já sabe que vai ter um aumento, por exemplo, já inclui isso no seu orçamento. Se, pelo contrário, sabe que vai perder emprego, consome menos. As expectativas impactam, portanto, o consumo e a demanda. Do lado dos juros, tem o mesmo racional. O que as pessoas esperam afeta as decisões de compra e financiamento. As expectativas de juros menores, por exemplo, podem adiar o financiamento. Por isso, a comunicação do Banco Central pesa quase tanto quanto a decisão. Um exemplo doméstico: em setembro, quando o Banco Central cortou a Selic para 13,75%, o Copom não prometeu novos cortes, mas deixou aberta a porta para a continuidade do ciclo, a depender de próximas informações. E qual o impacto para o consumidor? Bom, quando o Banco Central tem credibilidade, o mercado espera que a inflação esteja controlada, por exemplo, tem espaço para juros mais baixos, com efeitos positivos sobre custo de crediário e de cartão. E para o investidor? O mercado sempre coloca as expectativas nos preços dos ativos, como o preço, por exemplo, das ações na Bolsa de Valores. Se as expectativas se confirmarem, o preço permanece. A mudança acontece se tiver alguma surpresa. O Nobel desse ano deixa uma lição bastante importante. Na economia, o futuro que as pessoas esperam já mexe com os preços no presente.
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0: Nova Brasil, fechando esse bloco com Lenine e Aquilo Que Dá no Coração. Antes tivemos Wagner com Revelação. 6 horas e mais 25 minutos. Na sequência você tem as notícias que importam nesse começo de quinta-feira no Jornal Nova Brasil com Mauro Taliaferri e Stephanie Alves. Logo depois, mais tarde, às 8 horas da manhã, você tem uma hora direta de música sob medida. E por aí vai. A quinta-feira é muito mais gostosa com o rádio sintonizado na Nova Brasil. Continue com a gente, uma excelente quinta-feira para nós.
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14: Prazo para adesão ao Simples Nacional termina nesta quinta-feira. Edufalm abre seleção de 100 livros para lançamento na Bienal de 2027. Aqui no estúdio vamos falar sobre o Fala Creator 2026, evento do Sebrae Alagoas que vai mostrar como transformar conteúdo digital em oportunidades de negócios. Hoje temos nossa colunista de política Luciana Santana e as novidades do mundo esportivo com a F Esportes. Está começando o Jornal Nova Brasil Maceió desta quinta-feira, 15 de outubro de 2026. Eu sou Oscar de Mello e junto com o repórter Matheus Silvino, hoje Ari Silva nos trabalhos técnicos e programação musical, Fabiana Freitas da produção, Franklin Agra na transmissão do YouTube e Elô Beatriz das mídias sociais, vamos te fazer companhia até às 8 horas da manhã, aqui na Nova Brasil, Maceió.
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14: Sol com chuva pela manhã e diminuição de nuvens à tarde. À noite, o céu estará limpo. A mínima de 24, a máxima de 30 graus. Hoje, quinta-feira, dia 15 de outubro de 2026. Hoje é Dia Mundial da Lavagem das Mãos. Hoje é Dia do Consumo Consciente, Dia do Educador Ambiental, Dia do Médico Neurologista, Dia Internacional da Mulher Rural, Dia Internacional, né? Aliás, Dia Mundial da Bengala, mas não é qualquer bengala não, viu gente? É Dia Mundial da Bengala Branca. E hoje é Dia do Professor, tá certo? Dia 15 de outubro é Dia do Professor. Eu não vou, né, cair no clichê, né, de falar coisas óbvias, né? Sobre a importância do professor. Eu tenho muito orgulho de, numa passagem da minha vida, ter compartilhado o conhecimento que eu já recebi de outras pessoas. Porque eu acho que a docência, ela é um ciclo permanente. Né? Só em termos de curiosidade, né, com relação à origem histórica, você tem alguns fatos que marcaram o Dia do Professor no Brasil, que não é o mesmo Dia do Professor Mundial. No Brasil, houve um decreto imperial lá em 1827, né, quando Dom Pedro I assinou a lei imperial que criou as escolas de primeiras letras, e ele assinou em 15 de outubro de 1827. A primeira comemoração ela acontece em 1947, através do professor Salomão Becker, lá em São Paulo, que propôs uma pausa, né, um momento de união, né, para a classe refletir sobre a profissão, mas só foi oficializada em 1963, né, quando o presidente era o João Goulart. Foi assinado no dia 14 de outubro, numa véspera, no dia 15 de outubro de 63. Oficialmente, o Dia do Professor estava marcado para o dia 15 de outubro. E quando eu falei que não é a mesma data, é porque o Dia Mundial do Professor, ele também é em outubro, mas é no dia 5, né? Quando foi assinada o Estatuto dos Professores lá em 1994. E por que eu falo que a docência ela é um ciclo? Porque eu tenho muito orgulho mesmo, cara. Eu acho que eu já fui chamado de muita coisa nessa vida. Muita coisa nessa vida. Coisas até que eu não gostava de ser chamado, xingado, né? Enfim. Mas eu acho que a coisa que mais... E eu não vou contar, não vou fazer comparação com coisas que são absolutamente diferentes, né? Você ser chamado de pai, você ser chamado de filho, é uma coisa que aí ele está numa altura que não se discute. Mas quando você é classificado com alguma coisa que não seja pai e filho, né? Eu acho que a coisa que eu tive mais orgulho de ouvir foi quando eu ouvi algumas pessoas me chamando de professor. Mas não era professor porque, o Oscar trabalha tanto tempo em rádio que ele é um professor no rádio. Isso aí para mim é um detalhe, né? É uma coisa do cotidiano. Mas quando eu lecionei mesmo, eu tenho muito orgulho de ter recebido uma missão da minha querida amiga Deca, na época da rede residência, de dizer, olha, a gente tem diversos cursos aqui, mas não tem um curso de rádio. A gente não tem um curso de rádio. O único curso de rádio que tinha aqui em Maceió era o curso da ETFAL, o IFAL também, né? Do Instituto Federal aqui, né? E aí nós montamos o curso de rádio e montamos com um time sensacional na época. Eu não vou citar o nome dos professores, porque eu posso esquecer alguém, mas só nomes de pessoas que são excelentes na sua área, né? Praticam as suas atividades com excelência. E eu que montei, eu sentei, né, com a Deca, com a equipe, e disse, olha, eu acho que a pessoa tal seria sensacional para tal disciplina e tal. E entrei em contato com essas pessoas e, gente, a compensação financeira existiu, eu era o professor, recebia para isso, só que era longe do principal objetivo, cara. Uma das maiores alegrias que eu tinha era quando eu ia gravar minhas aulas, eram aulas gravadas, né, o Brasil inteiro,
13: né, recebi essas aulas. E eu podia compartilhar um conhecimento que eu tive. Cara, isso é genial. Eu sempre comparo com um livro. Vamos imaginar um livro. Um livro, ele é bom. Né? O Matheus está lembrando que foi aluno da Rede Residência. Ah, que orgulho, né? O grande Matheus, esse cara sensacional, né? Eu sempre digo que é o futuro, não. Ele já é a realidade do jornalismo. E aí eu começo a montar e escolher essas pessoas. E, poxa, que massa, cara. A gente vai oferecer conteúdo de qualidade. E eu lecionei duas matérias. Uma das matérias, né, eram técnicas de oratória, né, de entrevista, tudo que eu tinha passado na minha vida. Né, como é que eu conduzi uma entrevista em estúdio, seja no rádio ou na TV. Que existem pequenas dicas que podem ajudar no dia a dia. Mas uma que era a minha preferida, eu confesso, que era a história da comunicação. E aí eu passeava pela história da comunicação, falando sobre as grandes revoluções da comunicação. Era muito mais curiosidade, né, do que qualquer outra coisa. Porque você não precisa saber que a TV foi criada em 1950, aliás, estreou em 1950 aqui no Brasil, ou na década de 50, para você ser um bom jornalista. Você não precisa saber que tem um brasileiro, né, que reivindica a invenção do rádio para você ser um grande radialista. Mas é bom você conhecer um pouco da sua história, não é legal, né? Você dizer, olha, eu sou de tal local e eu conheço a origem do meu local, né? De que o rádio foi condenado à morte diversas vezes, né, por causa das revoluções tecnológicas. E às vezes eu recebia, quando eu recebi uma mensagem dessa do Matheus, né, foi seu aluno, professor. Eu recebia do Brasil inteiro, cara. Às vezes eu recebia porque a gente ficava em contato com os alunos no Brasil, né? Aí alguém de Manaus, alguém dizia, professor, professor. E eu tinha um orgulho daquilo, cara, dizer, poxa, porque, como eu falava do livro, não adianta você ter um livro na estante, gente. Livro, na minha cabeça, ele foi feito para ser compartilhado. Eu adoro ler, né? Mas que adianta eu ler um livro e guardar na minha estante? Ele é muito mais útil se eu chegar, olha, eu li um livro tal, é interessante, quer ler? Já disse, quer ler? Você compartilhar essa leitura é como conhecimento. Que adianta eu saber de alguma coisa e guardar isso pra mim, cara? Isso é uma das coisas mais egoístas que existem. Por isso que eu peço até desculpa às pessoas, eu tô até me alongando aqui no começo, quando às vezes eu explico alguma coisa óbvia. Alguma coisa óbvia que não vai fazer diferença no seu dia a dia. Vou dar um exemplo rápido. Eu adoro português, eu sou apaixonado por português. Eu acho a língua mãe sensacional. E a minha esposa, ela fez letras também. Ela fez letras, eu não fiz. Eu fiz jornalismo. E fiz marketing também, né? Eu sou formado em marketing também. E aí a gente começa a discutir a língua portuguesa. Eu sou mais da língua portuguesa normativa. Ela defende mais a língua portuguesa viva. Ela está quase me convencendo, né? Eu sou aquele cara mais cri-cri para o que é certo. Então, quando eu, às vezes, falo alguma coisa, e quando ela fala que é viva, é porque as coisas mudam. Às vezes, palavras são incorporadas no dicionário, outras são, né, caem em desuso. É normal, a língua, ela é viva, né? Eu estou começando a aceitar a teoria dela, né? Apesar de ser mais normativo. Vou dar um exemplo aqui. Às vezes, eu vejo as pessoas dizendo, isso me passou desapercebido. Porque você ouve muito isso, é normal você ouvir muito isso, não é? Quando o correto do português é despercebido, é uma coisa que você não percebeu. Desapercebido existe, mas é uma coisa que tem um significado diferente. É você estar despreparado. O Jadir chega para mim, Oscar, me presta R$8 aí para eu comprar um salgadinho da Vânia. Eu digo, rapaz, eu estou desapercebido, eu estou despreparado, eu estou sem dinheiro. Isso é desapercebido. Ou até com a pronúncia de alguma coisa, né? Uma das coisas que mais me incomoda de ouvir é quando alguém fala, bateu o recorde. Pelo amor de Deus, a palavra é paroxítona. Não existe recorde. Existe em inglês record. Em português é recorde. É recorde. Aí você vê um cara apresentando um jornal em nível nacional falando recorde. Tá falando errado. Então assim, quando eu faço essas intervenções, gente, não é querendo dizer que eu sei mais. É para compartilhar um conhecimento que eu tenho. E o professor, ele é isso. Ele compartilha conhecimento. Não existe coisa mais nobre do que você compartilhar conhecimento, né? Seja numa sala de aula, seja na vida, né? É você descobrir, é uma das coisas que mais me incomoda, você descobrir que um remédio pode salvar uma vida e você vender esse remédio. Isso me incomoda de uma forma. Ah, mas tem que pagar, né, pelos esforços. Tá? Não, morra porque você não tem condições de pagar por esse remédio. Só vai sobreviver fulano porque ele pode pagar pelo remédio. Isso não fez efeito nenhum na vida da sociedade, né, gente? Então, desculpa fazer essa introdução longa, mas é porque não existe profissão mais nobre, porque todas as outras só existem por causa do professor. Só existe médico, só existe motorista, só existe radialista, só existe, sei lá, qualquer outra profissão, porque alguém compartilhou conhecimento e ensinou a você para que você se especializasse e fizesse a sua profissão. Então, é mais do que justo. É mais do que justo, né, que exista um dia, né, que ele seja mais valorizado. Isso é uma luta constante que, infelizmente, não acontece. Tá certo? Então, não é feriado não, viu, gente? Não é feriado o dia do professor. Só que as escolas não funcionam hoje. Mas não é feriado para as outras profissões. Beleza? Minha reverência, não referência. Olha aí o português chato. Tá vendo? Apesar de serem palavras parecidas. A essas pessoas, né? O A não é craseado, porque a próxima palavra começa com uma vogal. É tão bom isso, adoro. Né? E obrigado por tudo. Obrigado a todos os meus professores dessa vida. Agora são 6 horas e 43 minutos em Maceió. Voltando ao cotidiano, né? Os 3 senadores aqui de Alagoas votaram a favor da proposta que acaba com a escala de trabalho 6x1, em que o funcionário trabalha 6 dias e descansa apenas 1. A doutora Eudócia, do PSDB, Renan Calheiros e Renan Filho, do MDB, apoiaram a mudança nas 2 votações realizadas à noite de ontem, quarta-feira, dia 14. No Senado, a proposta foi aprovada por 75 votos a favor e apenas 1 contrário. O único a votar contra foi Hamilton Mourão, dos Republicanos, do Rio Grande do Sul. O texto reduz a jornada máxima de 44 para 40 horas semanais. É um tema extremamente importante. Eu vou tirar um dia essa semana para a gente explicar como é que isso vai funcionar, tá bom, gente? Para a gente não ser superficial num assunto que é tão importante. 6 horas e 44 minutos. E olha, micro e pequenas empresas que desejam entrar ou retornar ao Simples Nacional em 2027 têm até hoje, dia 15, para fazer a solicitação. O prazo foi prorrogado pela Receita Federal e não terá nova extensão. O Simples Nacional é um regime que facilita o pagamento de impostos, reunindo diferentes tributos em uma única guia. O pedido de adesão é gratuito e deve ser feito pela internet, no portal do Simples Nacional. As empresas que tiverem dívidas, ou pendências cadastrais poderão regularizar a situação até o dia 30 de outubro, desde que já tenham solicitado a adesão dentro do prazo. E a Assembleia Legislativa de Alagoas aprovou um projeto que estabelece mandato de 5 anos para os dirigentes da ARSAL, a Agência Reguladora de Serviços Públicos do Estado. A proposta foi enviada pelo governador Paulo Dantas e teve tramitação acelerada. Com a mudança, o presidente e os 3 diretores da agência não poderão ser demitidos sem justificativa e os novos mandatos poderão se estender pela gestão do governador eleito JHC, que assume em janeiro. As novas regras não ampliam automaticamente os mandatos dos atuais dirigentes. Os deputados Cabo Bebeto e delegado Leonan votaram contra a proposta. Segundo o governo, a medida busca adequar a agência às exigências para receber recursos federais destinados ao saneamento. E a Prefeitura de Maceió abriu 140 vagas para ambulantes que desejam trabalhar no entorno dos cemitérios públicos durante o dia de finados. As oportunidades são para a venda de água, flores e velas nos dias 1º e 2 de novembro. As vagas estão distribuídas entre os 9 cemitérios municipais. Os interessados têm até esta sexta-feira, dia 16, para fazer a inscrição presencialmente na Secretaria Municipal de Segurança Cidadã, localizada na Avenida Governador Afrânio Lages, número 297, no Farol. Lembrando que o atendimento acontece das 8h30 da manhã a 1h.

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0: Às 6:46, nossa professora Fabiana, que é a nossa produtora, fica doida com o aluno que fala demais, né? Eita, tá vendo, professora? É isso aí, ó. 6:47, gente, olha, a partir de agora a gente conversa sobre o Fala Creator 2026, que é um evento do Sebrae Alagoas que vai reunir especialistas em redes sociais para mostrar como transformar conteúdo digital em oportunidades de negócios. A programação acontece já sábado, agora é dia 17, com palestras, oficinas práticas sobre inteligência artificial, TikTok, produção e edição de vídeos e estratégias para fortalecer marcas e aumentar as vendas. Para isso, eu recebo aqui nos estúdios a Leila Albuquerque, que é analista do Sebrae, a quem a gente agradece de forma antecipada a presença. Leila, explica primeiro para a gente, né, o que é o Fala Creator, né, 2026, e qual é a principal proposta do Sebrae Alagoas com a realização desse evento. Bom dia.
3: Para todos que nos acompanham aqui na Nova Brasil. Esse ano a gente está na segunda edição do Fala Creator. Ele foi um evento pensado para conectar criadores de conteúdo, pessoas que querem se projetar no ambiente digital e também pequenos negócios. Então, você que trabalha com social media, você que quer ingressar nesse mercado de influência, você que tem um pequeno negócio, precisa estar atento ao ambiente digital e às redes sociais. E a proposta do evento é justamente isso. Esse ano a gente expandiu a nossa carga horária e vamos ter o dia inteiro com manhã e tarde de oficinas e palestras para capacitar pequenos negócios e todos esses criadores de conteúdo.
0: O tema dessa edição é o futuro nos conecta. O que essa mensagem representa diante das transformações do mercado digital, hein?
3: Isso. Tem muitos pequenos negócios que ainda não despertaram para o potencial do digital e das redes sociais. Por exemplo, o TikTok, muitos ainda acham que é aquela rede social das dancinhas. E, na verdade, o potencial do TikTok, ele vai muito além disso, né? Então, ele hoje é muito conhecido como uma ferramenta de busca, por exemplo, né? Ninguém imagina que as pessoas fazem o TikTok como uma ferramenta de busca, mas ele é uma ferramenta de busca e, principalmente, um grande e-commerce, né? Com a Live Shop, hoje é aproximadamente ali com 3-4 cliques, você consegue efetivar uma compra dentro do TikTok. E aí eu faço esse questionamento para os pequenos negócios. O seu negócio está no TikTok? Então, assim, a gente quer trazer esses negócios que já estão lá no futuro, digamos assim, dentro das redes sociais e trazer essa conexão para o pequeno negócio que ainda não despertou para a presença digital.
0: E é interessante o que você colocou, né, Leila? Que quando a gente pensa em rede social, a gente pensa em influenciadores, né? Vai muito além hoje, né?
3: Exato.
0: Hoje a gente está falando das empresas mesmo, né? Que estão produzindo conteúdo como você colocou. Hoje ele é um espaço óbvio para descontração, para entretenimento, para discussões importantes, mas é um espaço para negócios também, né, Leila?
3: Exatamente, também para negócios. E lembrando que o ambiente digital hoje tem multicanais, né? Assim, o público que está no YouTube muitas vezes não é o público que está no Instagram, que não é o público que está no TikTok. Então, cada plataforma costuma ter uma característica de público. Então, precisa ter atenção que são estratégias diferentes, algoritmos diferentes. E nem sempre o mesmo conteúdo que você produz e performa bem no YouTube, ele vai performar bem dentro do TikTok. Então, são essas dicas, né, e essas estratégias que a gente vai abordar lá no sábado para que você e os empresários consigam desenvolver melhor essa questão da criação de conteúdo.
0: Eu vou passar o serviço para saber se dá tempo ainda de participar, como participar e tal. Mas é interessante você falar isso, porque se tem uma área que é dinâmica, é essa questão de rede social. A gente tem um consultor aqui de rede social, que é um dos melhores do Brasil, o Rafa, né? E ele sempre coloca, olha, o Instagram mudou, agora é assim, né? O algoritmo está dessa forma e tal. Aí você tem a inteligência artificial, que também chega como uma ferramenta extremamente importante, até para auxiliar na criação de arte ou outras coisas e tal. É um mundo muito dinâmico, né, Leila? Ou seja, às vezes o que a gente sabe hoje não é a realidade de amanhã. Então, está se conectando, né, a essas novas tendências, está sempre ligado, é também muito decisivo, né, Leila?
3: Exatamente. Que bom que você falou nisso, para eu falar que a gente também vai trazer inteligência artificial, porque esse tema é um tema, digamos assim, transversal. Hoje ele perpassa, né, quase todas as áreas aí para quem tem um negócio e para as redes sociais não podia ser diferente. Então, a gente, no período da manhã, vamos ter oficinas falando sobre a produção de conteúdo com o auxílio da inteligência artificial. A gente também vai falar de branding, que nada mais é do que a construção de uma marca, né? Como fortalecer marcas no ambiente digital. E também vamos falar sobre

0: questão de social media, quem quer entrar nesse mercado, vamos trazer o Jean Oliveira, que é um grande nome nacional, para também capacitar esses social medias e abrir oportunidades e ampliar negócios.
1: Eu vou falar mais sobre o evento, mas eu queria passar logo o serviço, né? O evento já é sábado agora,
0: isso,
1: dia 17. Dá
0: sábado.
1: Tempo ainda de participar? Se dá, como participar? Explica aí pra gente, por favor.
0: Isso, dá tempo de participar. Gostaria de convidar todos. Vai ser nesse sábado, a partir das 8 horas, lá no Sebrae Alagoas mesmo.
1: E o dia todo.
0: E o dia todo de muito conhecimento. Então, manhã e tarde... Estamos preparando, transformando o nosso espaço para que seja um grande espaço instagramável, para todos que querem criar conteúdo. Então, cada cantinho lá vai ter esse convite para que vocês queiram criar e se posicionar nas redes.
1: E onde e como fazer essa inscrição, Leila?
0: As nossas inscrições são feitas na nossa loja de cursos, que é lá na Duit. Então, é www.duit.com.br/Sebrae Alagoas. Mas, para facilitar, você pode ir do nosso Instagram... @SebraeAlagoas, que lá no link da bio vai ter para a inscrição para você poder fazer esse evento.
1: Agora, o evento, ele é voltado apenas para influenciadores e profissionais de comunicação, ou de repente eu não sou uma pessoa muito da área, mas estou querendo entrar, né? Estou começando quase do zero, eu posso participar também, ou ele é um evento mais profissional, Leila?
0: Pode participar, sim. A gente vai ter ao total 6 oficinas com vários conteúdos. Então, você que é estudante, que quer ingressar nesse mercado, você que gostaria de empreender, mas tem vergonha de ainda aparecer no digital, a gente vai ter também uma oficina que ensina sobre captação e edição. Então, você que tem ali um celular, mas não sabe usar totalmente aquelas ferramentas, como fazer o melhor ângulo, como editar vídeos, também teremos uma oficina sobre isso. Então, é oportunidade para todos os cenários.
1: Eu ouvindo você falar, é muito legal, porque nós teremos grandes palestras, né? Mas, como você colocou, nós teremos também as oficinas práticas. Ou seja, né? Eu vou tendo conhecimento o dia inteiro e já vou podendo praticar e aplicar imediatamente esse conhecimento, né? De repente, no meu negócio ou no projeto, né? Ou seja, é literalmente aprendendo e usando, né, Leila? O modelo, né, desse evento, né?
0: Exato, excelente, Oscar. Que bom que você falou isso. A proposta é justamente essa. A gente tem essas primeiras oficinas no período da manhã e temos um espaço propício para a criação de conteúdo, com muitos ambientes instagramáveis. Então, você vai ter essa oportunidade de aprender e já praticar. Temos um break ali de meio-dia às 2, então nesse break você fica no nosso espaço, você já coloca em prática, você já...
1: Network.
0: Faz network, se conecta com profissionais também dessa área, e essa é a proposta.
1: E o detalhe é que muitos empresários ainda têm dificuldade, né, de aparecer aí nas redes sociais, às vezes é vergonha mesmo, né, ou dificuldade de produzir o conteúdo, aí vai para um evento como esse, abre a mente, né, Leila? Porque é o mundo, esse é o mundo, né? É o mundo digital. Muitas vezes, a gente ainda tem muita gente que é meio reticente, né, com relação a esse mundo que tem um potencial incrível, né?
0: Quando a gente para para pensar no que a gente consome nas redes sociais, o conteúdo humanizado, ele nos prende muito mais, muito, né? Então, só aquela foto estática, só aquele carrossel, não estou dizendo que isso não funciona, mas hoje o vídeo, todo mundo sabe que ele performa muito melhor. Então, os negócios, eles estão precisando cada vez mais dessa humanização. As pessoas costumam querer saber quem está por trás daquele negócio. Então, você que tem vergonha, precisa entender que quando você aparece, você se conecta com a sua audiência, você se conecta com os seus clientes e você pode aí ampliar, né, as suas vendas, fortalecer a sua marca. Então, tem que começar a perder essa vergonha. O mercado digital está aí para todo mundo e essa é uma oportunidade de você começar a dar esses primeiros passos.
1: E uma grande oportunidade. Gente, vá por mim. É o tipo de evento que você sai contagiado, né? Porque é altamente contagiante, né? Porque ainda tem essa questão etária, sabe? Eu já sou um cara mais tradicional. Cara, você vai receber uma carga tão boa dessa meninada, né? Tanto conhecimento. Eu já participei de palestras, assim, com relação à rede social, que eu dizia, meu Deus, não tinha a menor noção que era isso. E aí eu aplicava e dizia, poxa, não é que dá resultado mesmo? Você imagina isso transformando o seu negócio, a sua plataforma, numa coisa rentável, né? Você pode ganhar dinheiro com isso, né? Esse é o futuro. Então vamos lá, gente. Já é sábado agora. Para a gente encerrar, Leila, por favor, reforça aí como fazer a inscrição. Já é no sábado, a partir das 8 horas da manhã, lá no Sebrae, que todo mundo conhece, da Boa Macedo, super fácil de chegar. Reforça aí esse convite e traz mais uma vez informações de como fazer a inscrição.
0: Já queria agradecer a oportunidade e vou reforçar o convite para todos vocês que já trabalham com as redes sociais ou você que tem um pequeno negócio, quer se posicionar na rede social, você estudante que quer aprender mais sobre esses negócios, pode vir com a gente lá no Sebrae nesse sábado a partir das 8 horas. Vamos ter muito conteúdo para vocês e lá no nosso Instagram, arroba Sebrae Alagoas, tem um link para você fazer as suas inscrições.
1: Leila, brigadão pela sua participação.
0: Eu tá que certo? Agradeço.
1: A Leila Albuquerque, que é analista do Sebrae, lembrando todo esse material, perdi o começo e tal, está nas nossas redes sociais, no Spotify, no YouTube, Nova Brasil Maceió, procura aí, você vai ter acesso a todas essas informações. Já é sábado, viu? Vai e garanta a sua participação. 6h57, nós vamos ao intervalo. Na sequência tem o horário eleitoral gratuito e obrigatório. A gente volta por volta das 7h12, 7h13. Eu volto já.
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12: Às 7h14, Sebastião, 7h14. Deixa eu dar um giro aqui por algumas câmeras de vídeo monitoramento, meu querido Frank. Eu tava vendo uma imagem agora que me chama a atenção. Olha, essa imagem aí é da Avenida Dona Constança, né? Sentido shopping. Você vai ver à esquerda aí, você tem o Sam's, né? Ainda é Sam's porque muda tanto, né? Mudou. Não, o Sam's ainda é. O que mudou foi o outro, né? Que virou agora Atacadão, né? Olha como tá tranquilo, viu? E essa é uma das regiões mais movimentadas que existe, viu? Daqui a pouco essa região aí, ó, vai estar topada de veículos. Por enquanto, está bem tranquilo, nesse sentido, Maceió Shopping, o trânsito da Avenida Dr. Constância. Pode colocar mais uma, por favor, Frank, só mais uma, para a gente dar uma olhadinha no movimento. Olha, aí é o viaduto Ibigato Falcão, né? Lá na frente à direita, onde hoje é um gigantinho, era a rodoviária, né? A gente não sabe, aí é a antiga rodoviária, né? E hoje é um gigantinho. Também está bem tranquilo o trânsito, mas aí tende a ficar bem intenso também, o pessoal sentindo o centro da cidade, né, circulando, né, ainda com tranquilidade, o que não deve ser a realidade daqui a alguns minutos. 7 horas e 15 minutos. 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Continuando ainda a falar sobre trânsito, vamos às ruas da cidade com o repórter Matheus Silvino, em outro ponto da nossa capital, né? Deixa eu chutar, né? Eu sou bom às vezes de adivinhar, né? É um trecho da Leste-Oeste, é isso mesmo? Bom dia, Matheus!
6: Bom dia, Oscar! Muito bom dia para você, bom dia para todo mundo que está acompanhando o nosso Jornal da Nova Brasil, Marcel. É isso mesmo! Estou aqui na Leste-Oeste, para ser mais preciso, onde você já costuma falar, né, da nova rodoviária aqui de Maceió, para a gente mostrar o trânsito para quem está nos acompanhando através do rádio, mas principalmente também quem tem esse recurso de poder nos acompanhar através do YouTube. A gente se aproxima no horário de pico, como sempre, né? Pouco antes de 7h30, e a situação é essa aqui, da Leste-Oeste, Oscar. O trânsito está fluindo muito tranquilamente. Eu confesso a você que até me surpreendi pela quantidade de carros que tem aqui, a tranquilidade que as pessoas estão trafegando, e principalmente a concentração maior, Oscar, é para quem acessa essa avenida aqui, a Afrânio Lages, sentido a Fernandes Lima. A gente percebe que são muitos carros aqui que estão passando, inclusive agora, nesse momento. Abriu o semáforo para quem desce ali da rodoviária sentido a Fernandes Lima, mas eu vou mostrar também para quem está nos acompanhando através do YouTube e para quem está no rádio, eu vou direcionar vocês aqui para quem está descendo. A situação é essa aqui, ó, muito tranquilo. Então, qual a dica que eu passo para vocês? Quem vai trabalhar na parte alta de Maceió, vai acessar aqui também os bairros do Jacintinho, Mangabeiras, das Almas, Jatiúca, muito tranquilamente aqui pela Avenida Leste-Oeste. Tem o nosso colega de trabalho, né, que é o Levi. Ele todo dia reclamava da Leste-Oeste. Eu tô aqui nesse trânsito da Leste-Oeste. Não tá andando nada. Justamente hoje, Levi, em sua homenagem, tá tranquilo aqui o trânsito. Olha só, Oscar. Todo mundo parando com tranquilidade. Já falaram com a gente aqui da nossa equipe. Mas nesse momento, eu vou mostrar aqui no semáforo da rodoviária. Olha só a quantidade de carros que está aqui para poder acessar, que nesse momento o semáforo acabou de abrir, mas a dica é essa. Fernandes Lima, como sempre, congestionado, a gente está se aproximando da sexta-feira, está mais ou menos aqui, já iniciando aquele pique, né, Oscar? Mas Avenida Leste-Oeste, muito tranquilo, fluindo, a tendência, é claro, que quando vai se aproximando às 8 horas da manhã, aí sim o trânsito se intensifica, Oscar.
12: Acredito eu, sabe, Matheus, que hoje vai ser um pouco mais tranquilo, porque como hoje é dia do professor, muitas escolas não estão funcionando, né? Escolas particulares, né? Escolas do estado. O município, né, Maceió, decidiu jogar o feriado do professor para amanhã, sexta-feira, né? Mas só o fato de não ter o movimento das escolas particulares do estado, né, já diminui bastante o trânsito. Agora, deixa eu aproveitar a participação do Matheus, porque um caso na área policial chamou muita atenção, né? A Polícia Civil, ela prendeu uma cuidadora suspeita de dopar idosos para aplicar golpes financeiros aqui em Maceió e também em São Miguel dos Campos. Que história é essa, Matheus?
6: Pois é, Oscar. Foi um caso que chocou todo o estado de Alagoas e principalmente pela circunstância do que acontecia esse golpe, né? Essa mulher tem 26 anos, ela foi presa lá no bairro do Santos Dumont e justamente por isso ela aplicava esses golpes, tanto aqui em Maceió, em São Miguel dos Campos. Ela se apresentava como uma cuidadora de idosos. Inclusive, segundo as investigações, esses golpes aconteciam desde janeiro de 2026. Ou seja, a gente já está em outubro, não? É cerca de 10 meses aí ela vitimando as pessoas. É, inclusive, ela, além dela se apresentar como cuidadora de idosos, Oscar, ela fazia o uso de substâncias para dopar essas vítimas. E o que chama a atenção é que esses medicamentos que eram usados para esses idosos, eles conseguiam dopar por 2 a 3 dias. E durante esse período em que acontecia o efeito desses medicamentos, ela se aproveitava para fazer transferências bancárias, de documentos e principalmente acesso a diversos cartões de créditos. Inclusive, após ela realizar toda a transferência desses valores, ela deixava o local ainda com as vítimas desacordadas. Inclusive, além desses episódios de transferências de estelionato, né, ela também falsificava diversos documentos desses idosos. E a Polícia Civil, inclusive, manda um alerta para as pessoas que possíveis vítimas desse golpe ou pessoas que tenham também informações sobre esses casos pode registrar na delegacia mais próxima para fazer o boletim de ocorrência, porque a polícia já está investigando. É claro, ela já está presa à disposição da justiça, mas a polícia quer aprofundar as investigações até mesmo para entender, além desse modus operandi, de outras vítimas que podem ter sido feitas através dessa mulher. Volto ao estúdio, Oscar.
12: Valeu, Matheus. Tem muito cuidado, né? É uma profissão extremamente nobre, né? Extremamente nobre mesmo, mas que a gente tem que saber quem ou a quem a gente vai confiar esse tipo de cuidado, né? O Jadir até comentava aqui comigo fora do ar que existem hoje cursos, pessoas formadas, né? Com noções de saúde, entre outras coisas, com referência, né? A gente tem que ter muito cuidado, né? Tem que ter muito cuidado mesmo, né? Então fica aí essa dica de segurança também. 7h22, e olha só, o Senado aprovou ontem o fim da escala 6x1, uma aprovação histórica, e a decisão entra na disputa presidencial. Lula ganha uma conquista para apresentar aos trabalhadores da reta final da campanha. Flávio Bolsonaro, que também votou a favor, enfrenta o desafio de conciliar esse apoio com suas críticas à proposta e às demandas do empresariado. Qual será o peso dessa aprovação nas urnas? Vamos ouvir a opinião da cientista política Luciana Santana. Muito bom dia, Lu!
13: Bom dia para todos vocês, especialmente nessa manhã de quinta-feira, após aí essa aprovação histórica do fim da escala 6x1, com a votação praticamente unânime, né, entre os senadores. A gente só teve um voto contrário, inclusive do ex-vice-presidente Hamilton Mourão, né, ou seja, né, um resultado que mostra efetivamente a importância do tema e o quanto cria constrangimentos aí para parlamentares em um ano eleitoral, né, e especialmente num segundo turno, né, de uma disputa como a que a gente tem acompanhado no Brasil, ali, a disputa pela presidência da República, né? E, claro, por esse motivo, acaba oferecendo oportunidades aí aos candidatos, né? Alguns de forma concreta e muito positiva, de outro de maneira um pouco mais cautelosa, né? E aí, a gente pensando, né, em Lula, né, na sua campanha, né, esse tipo de decisão, né, durante o processo eleitoral ajuda a qualificar um pouco discursos e, inclusive, reconectar com pautas históricas, né, da defesa do PT, por exemplo, ao longo, né, de toda a sua história, né, e o que motivou também sua construção, né, partidária, ainda na década de 80, né? Então, para Lula, é uma conquista importante que vai trazer para a campanha dele ali um elemento chave, né, que é uma aprovação concreta, né, e muito robusta. Já para Flávio Bolsonaro, apesar dele ter votado favoravelmente, ele acaba tendo um desafio complexo, né? Que apesar desse voto, ele vai ter que também ter um discurso, né, que tente neutralizar, né, a visibilidade, né, de falas anteriores e críticas feitas à proposta do fim da escala 6x1, né? Então, apesar dele ter votado favoravelmente, não, ele não tem vida fácil nessa história toda, né? Até porque alguns setores, com certeza, vão estar ali, né, bastante críticos dessa votação e dessa mudança repentina de opinião sobre o fim da escala 6x1, né? Então, nesse ponto em específico, o que a gente tem é o tema vai ser explorado politicamente, Lula se beneficia mais por se tratar de uma agenda concreta, Flávio reduz um pouco possíveis chiados a votando favoravelmente, né, a proposta do fim da escala 6x1, mas, por outro lado, ele tem um desafio imenso, que é requalificar também o seu discurso, né, de tentar justificar essa mudança de posição, algo que tem que ser feito com muita cautela, né, para que não tenha mais atritos. Seja como for, gente, o que a gente precisa entender é que esse é um projeto importantíssimo para trabalhadores e trabalhadoras, né, de diferentes segmentos no país, né? É uma oportunidade, né, da gente se modernizar, da gente poder também se aproximar de decisões que já acontecem, que já estão na prática em outros países do mundo, né, que é justamente, né, uma conquista aí que vai valorizar mais o tempo das pessoas para que elas possam, né, ter aí, né, tempo mais livre, né, para descanso, para saúde, para estudar, para conviver com a família, né? Ou seja, né, há ali ganhos importantes sem qualquer tipo de redução salarial. E essa proposta aprovada, né, que já tinha sido aprovada em 2 turnos na Câmara dos Deputados, voltou agora no Senado também, 2 turnos aprovados, ele vai seguir para a promulgação do presidente. Né? A gente sabe também que essa mudança não é automática, né? Existe um espaço aí, um período de transição, né, para adequação efetiva aí a esse novo modus operandi aí, né, em relação ao tempo de trabalho. Né? O que a gente aguarda é que isso aconteça, né, da melhor forma possível e a gente tenha efetivamente aí melhorias na qualidade de vida dos trabalhadores, né, e trabalhadoras, e uma situação, né, do ponto de vista jurídico aí, muito mais adequada, né, para os propósitos, né, que já foram apontados. Enfim, é isso, Oscar. Eu vou ficando por aqui e a gente comenta na próxima semana aí sobre o ambiente eleitoral. Até a próxima semana.
12: Até a próxima semana, Lu. Obrigado pela sua participação. 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E o Tribunal Regional Eleitoral de Alagoas oficializou os resultados definitivos do primeiro turno das eleições de 2026. A informação foi divulgada ontem, quarta-feira, dia 14, após a publicação de uma resolução e da ata geral da votação. Com a medida, a Justiça Eleitoral confirmou a eleição de JHC para o governador, Célia Rocha para vice-governadora, Arthur Lira e Marina JHC para o Senado, além dos deputados federais e estaduais eleitos. A homologação encerra a etapa de totalização dos votos e permite o prosseguimento dos procedimentos para a diplomação dos novos representantes. Lembrando que a diplomação ainda não tem data, deve acontecer em dezembro, que é o penúltimo processo. O último processo é a posse. Sempre lembrando que a posse ela é diferente de anos anteriores, de eleições anteriores, quando a posse acontecia já na virada do ano, né? Povo de ressaca, né? Depois do Réveillon, acontecia a posse. Nessa eleição, não. A posse do novo presidente vai ser no dia 5 de janeiro. A posse dos novos governadores vai ser no dia 6, ou seja, no dia seguinte. Dá para as pessoas participarem das duas. E a posse dos senadores e deputados estaduais e federais acontece em fevereiro. Tá certo, gente? Então, só para que vocês fiquem atentos a essas datas e a esses prazos. Gente, olha, e eleitores com deficiência relataram dificuldades para votar no primeiro turno das eleições. Entre os problemas estão barreiras de acessibilidade nos locais de votação que comprometem a autonomia e o direito ao voto. Os relatos reforçam a necessidade de melhorar as condições de acesso às urnas.
14: No dia 4 de outubro, o primeiro turno das eleições, quase 2 milhões de brasileiras e brasileiros com deficiência estiveram aptos a comparecer às urnas. Acessibilidade não é um benefício, é um pré-requisito para igualdade de condições entre todos os eleitores. Mesmo assim, há muitos relatos de falta de acessibilidade. Com o aumento de eleitores com necessidades específicas, a Justiça Eleitoral ampliou oficialmente em 41% o número de sessões, ultrapassando 220 mil sessões adaptadas. Entretanto, o acesso não chegou para todos. Eleitores ouvidos pela produção relataram barreiras, falta de rampas e sinalização, além de dificuldade de circulação no interior dos prédios. Sônia Veras é pedagoga aposentada pelo Instituto Federal de Brasília e precisou, junto com o marido, carregar a própria filha, que tem esclerose múltipla, para votar em Taguatinga, Distrito Federal.
15: E a calçada ficava no nível muito elevado. Então, os dois, um de cada lado, mas ela própria fazendo o seu esforço, nós conseguimos subir para a calçada. O grande problema é que nós somos dois idosos, na faixa de 70 anos, e aí, para descer com ela, o peso todo do corpo dela vem para os nossos braços. Então, eu fico imaginando os idosos que têm dificuldade de locomoção e mobilidade reduzida, o desafio de enfrentar o acesso até as urnas.
14: Em Goiânia, Orlando Carneiro Júnior, de 63 anos, vota há mais de 15 anos no Campus 2 da PUC Goiás, local onde se cadastrou por causa da previsão de acessibilidade. Mas no dia 4, os dois elevadores estavam quebrados, dando duas alternativas para Orlando.
16: Eles me deram duas opções: não votar e fazer uma justificativa mediante uma ocorrência, ou me sujeitar a ser carregado por voluntários, e diante do meu compromisso cívico e responsabilidade enquanto cidadão brasileiro, eu optei pela segunda opção. A ausência desses recursos de acessibilidade impacta diretamente o direito do voto das pessoas com deficiência, porque na prática pode transformar um direito que deveria ser exercido com autonomia, segurança e idade em uma escolha entre não votar ou depender da ajuda de outras pessoas.
14: Se o problema não está na sessão, está nas ruas. Na cidade de Simão Filho, em Sergipe, Edilson Silva chegou a solicitar transferência para uma escola mais próxima de sua residência. Mesmo assim, ele se deparou com uma vala entre o asfalto e a calçada. Por isso, já fez uma reclamação formal.
17: Na propaganda, pede para as pessoas se identificarem para tornar a escola acessível, mas quando é no dia da eleição, tem esses obstáculos graves, que eu acho que é muito grave. Eu já entrei em contato com o TSE daqui de minha cidade para ver o que pode fazer com aquela escola, para o segundo turno votar e que ela já esteja acessível, que eu possa entrar sem pedir ajuda de ninguém.
14: Pela legislação, o eleitor com deficiência pode ingressar na cabine acompanhado por uma pessoa de confiança para auxiliá-lo na digitação e tem direito à preferência na fila, além dos recursos de acessibilidade nas urnas. Nós entramos em contato com o TSE ainda sem resposta. Com produção de Luciene Cruz, da Rádio Nacional em São Luís, Gabriel Correa.
12: Muito obrigado, Gabriel, pela sua participação. 7h34. 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
12: E faltando 10 dias para o segundo turno das eleições, o Tribunal Superior Eleitoral informou que missões internacionais vão acompanhar diferentes etapas da votação no Brasil. Os observadores participarão do monitoramento do processo eleitoral em diferentes localidades, incluindo procedimentos relacionados à apuração dos resultados. A presença dessas missões faz parte das medidas de transparência e acompanhamento das eleições. A atuação dos representantes internacionais não substitui as competências da Justiça Eleitoral brasileira, mas permite a avaliação independente de diferentes aspectos do processo. E o Brasil registra a tendência de alta nos casos de síndrome respiratória aguda grave, segundo o boletim Infogripe da Fiocruz. O levantamento aponta crescimento das internações em diferentes regiões do país e reforça a importância da vacinação e dos cuidados para evitar a transmissão de vírus respiratórios.
18: A mais recente edição do boletim Infogripe, divulgado pela Fiocruz, mostra que os casos de síndrome respiratória aguda grave têm uma tendência de alta no cenário nacional, impulsionados pelo rinovírus, metapneumovírus e o coronavírus. Apesar desse sinal de crescimento, os casos graves associados à Covid-19 ainda seguem em patamares baixos. A Fiocruz reforça a importância da vacinação dos grupos prioritários contra a Covid-19. No caso das gestantes, a orientação é manter também a imunização contra o vírus sincicial respiratório, o VSR. Os dados revelam ainda uma retomada do crescimento das internações por síndrome respiratória aguda grave entre crianças e adolescentes de 2 a 14 anos. Três estados estão em situação de alerta, risco ou alto risco, com indícios de aumento dos casos: Alagoas, Roraima e Sergipe. Nesses locais, o avanço da síndrome ocorre principalmente entre o público infantil e jovem. Outros 5 estados apresentam níveis elevados de incidência, mas sem tendência de crescimento: Maranhão, Mato Grosso, Mato Grosso do Sul, Rio Grande do Sul e Santa Catarina. Entre as capitais, Aracaju, Porto Alegre, Rio Branco, São Luís e Vitória registram aumento da atividade da síndrome respiratória aguda grave. Desde o início de 2026, já foram notificados mais de 161 mil casos da síndrome no país. Entre os vírus identificados, predominam o vírus sincicial respiratório e o rinovírus. O boletim também aponta crescimento dos casos relacionados ao metapneumovírus em estados das regiões Sul, Sudeste e Nordeste, incluindo Rio de Janeiro, São Paulo e Espírito Santo. Segundo a Fiocruz, a síndrome respiratória aguda grave continua afetando principalmente as crianças menores de 2 anos. Já as mortes são mais frequentes entre pessoas com 65 anos ou mais. A incidência de casos graves por Covid-19 permanece baixa em todas as faixas etárias. Da Rádio Nacional no Rio de Janeiro, Tatiana Alves.
12: Muito obrigado, Tatiana, pela sua participação. E olha só, um projeto em análise no Senado Federal quer estabelecer regras para o uso da inteligência artificial em consultas, diagnósticos e tratamentos médicos. A proposta é da senadora alagoana doutora Eudócia, do PSDB, e prevê que as decisões médicas continuem sob responsabilidade dos profissionais de saúde, mesmo quando houver o apoio da tecnologia. O texto também garante que os pacientes sejam informados quando a inteligência artificial for utilizada no atendimento. Outro ponto é a proteção dos dados de saúde e a fiscalização das ferramentas digitais. O projeto recebeu parecer favorável da senadora Damares Alves, com algumas alterações, e agora aguarda votação na Comissão de Assuntos Sociais do Senado. Se aprovada, a proposta ainda precisará passar por outras etapas antes de virar lei. E as mudanças climáticas estão aumentando os problemas respiratórios em crianças. O calor extremo, a poluição do ar e as alterações do clima podem agravar doenças como asma e bronquite. Especialistas alertam para os riscos e reforçam a importância dos cuidados com a saúde infantil.
19: O avanço de um El Niño, que deve se estender até fevereiro do ano que vem, preocupa profissionais de saúde pelos impactos no sistema respiratório, em especial de crianças. Calor forte, chuva, tempo seco, frio, todas essas mudanças no tempo já afetam quem tem algum tipo de sintoma. No Hospital Geral de Nova Iguaçu, na Baixada Fluminense, no Rio de Janeiro, entre abril e julho, 82% das internações pediátricas foram registradas por doenças respiratórias. O médico alergista Marcelo Bossuat afirma que as variações de temperatura são o grande problema.
20: Elas é que vão fazer com que o paciente tenha uma piora respiratória e aumente o índice de asma e, consequentemente, aumentando o índice de doenças alérgicas respiratórias, a gente acaba tendo também, em consequência, doenças infecciosas respiratórias. Então, você aumenta a posição de muco, esse muco de meio de cultura para bactérias, e as bactérias proliferam e acaba, então, havendo um aumento de pneumonia. Então, por isso que as crianças, elas acabam sendo as mais afetadas, não só pneumonias bacterianas, provocadas por bactérias, mas também pneumonias virais, principalmente o vírus sincicial respiratório, que é o vírus causador da bronquiolite.
19: Com as chuvas, os raios ajudam a espalhar agentes causadores de alergia, explica o médico.
20: A partir do momento que você tem essas descargas elétricas que trocam energia entre a atmosfera e o solo, você acaba tendo uma maior fragmentação dos alérgenos, principalmente pólen e mofo, e você acaba tendo um potencial alergênico maior. Parece os pólenes induzindo, por assim dizer, doenças alérgicas, né? Como a rinite, polínica, como a asma, etc. Isso também pode acontecer em outras regiões do Brasil, mas nesse caso seria mais comum com o mofo, com os esporos do mofo, dos fungos.
19: Além das questões respiratórias, as chuvas provocam o aumento da proliferação de insetos e pernilongos, o que pode levar a alergias a picadas de mosquitos. Se uma ferida abrir ao coçar no local da picada, existe uma possibilidade de infecção por bactéria de pele, alerta Marcelo Bossuat. O alergista reforça que se a pessoa tem sintomas de rinite crônica, nariz entupido ou com coceira, coriza, secreção, deve procurar ajuda médica para evitar a evolução do quadro para uma asma. Também é indicado investigar em caso de tosse persistente, falta de ar ao fazer algum esforço ou desconforto respiratório ao praticar atividade física. Um dos testes que pode ser realizado é a espirometria, conhecida como teste do sopro. Esse exame mede a quantidade e a velocidade do ar que entra e sai dos pulmões. Neste mês, o projeto Brasil Sem Alergia realiza mutirões gratuitos de teste no Rio de Janeiro, São Paulo e Paraná. Para saber onde ser atendido e agendar a consulta, basta acessar o site brasilsemalergia.com.br. Da Rádio Nacional no Rio de Janeiro, Priscila Terezo.
12: Muito obrigado, Priscila, pela sua participação. Agora são 7 horas e 43 minutos. Sebastião, 7 e 43. E olha só, os consumidores brasileiros vão ter mais dificuldade para falar com um atendente de verdade em vez de ficar presos a robôs e mensagens automáticas. Um novo decreto do governo federal determina que empresas de setores regulados pela União e instituições financeiras digitais ofereçam atendimento humano todos os dias, das 8 da manhã às 8 da noite. As regras entram em vigor no dia 2 de novembro. Pelo novo decreto, pelo menos 80% das ligações devem ser atendidas por uma pessoa em até 20 segundos. Se a chamada cair, a empresa terá 5 minutos para retornar. As reclamações deverão ser respondidas em até 7 dias corridos e o cancelamento de serviços terá que estar disponível em qualquer etapa do atendimento. Outra mudança é que o consumidor não poderá ser obrigado a repetir o mesmo problema a cada novo atendente. Espero que consigam fazer isso. Ontem eu tive o desprazer de precisar falar com o pessoal da Claro. Para eu conseguir falar com o atendente foi quase 20 minutos. Né? O total de atendimento, quase 40. Né?
1: É, eu acho que eles fazem isso para que a gente desista mesmo, sabe? Tipo, eu vou encher o saco dele, vou atrasar e tal, para ver se ele desiste. Enfim, né? Tomara que pegue, tomara que cole, né?
12: 7:45, e olha só, a regulamentação da indústria de jogos eletrônicos promete impulsionar o setor de games no Brasil. A medida busca estimular investimentos, incentivar a produção nacional e ampliar as oportunidades de emprego e negócios em um mercado que continua em expansão.
21: O Brasil vai ganhar uma plataforma online para catalogar jogos de videogame brasileiros e lançar a Ruané Games. Essas são algumas medidas previstas no decreto assinado nesta quarta-feira pelo presidente Lula no Palácio do Planalto, em Brasília. Durante o evento, o presidente destacou a criatividade dos desenvolvedores brasileiros e a importância de incentivar a criação nacional.
22: As pessoas querem ser criativas. Qual é o papel do Estado, já que o Estado não pode substituir a criatividade das pessoas que querem inventar e criar? É criar oportunidades. A gente não sabe fazer. A gente está dizendo para vocês, façam, que nós damos a cobertura. O Brasil não pode ser eterno país exportador de soja, de minério de ferro e de milho. Tem que ser exportador de inteligência, de conhecimento. Estamos criando condições para que o talento encontre oportunidades.
21: O decreto cria o Game Brasil, uma plataforma online e de graça para catalogar, divulgar e promover jogos brasileiros e indicando o nome e em quais plataformas estão disponíveis. Presente no evento, o presidente da Abra Games, Associação Brasileira das Desenvolvedoras de Jogos Digitais, Rodrigo Terra, citou os próximos passos de valorização do setor, incluindo o aumento do consumo de jogos brasileiros pelos gamers.
23: Uma provocação até inclusive para o povo brasileiro, que eu quero ver todo mundo jogando jogo nacional.

0: representantes do setor, inclusive influenciadores gamers das redes sociais. Um deles é Fabrício Ferreira, que criou o Able Games Brasil, uma entidade que promove a acessibilidade em videogames para combater o isolamento social de pessoas com deficiência. Ele defendeu o incentivo à criação dos jogos eletrônicos, levando em conta as particularidades das pessoas com deficiência.
1: A gente tem uma grande parte da população PCD no Brasil que muitas vezes não pode sair de casa. Às vezes uma falta de infraestrutura na cidade, às vezes a própria deficiência dela não permite. E os videogames, ele além de ser uma forma de arte, permite que essa pessoa viva experiências que muitas vezes a gente nem dá bola. Por exemplo, fazer com que uma pessoa que não consegue andar, ela tenha a experiência de estar ali andando na beira da praia olhando o pôr do sol.
0: Também foi lançado nesta quarta o Rouanet Games, um programa que permite a captação de patrocínios pela Lei Rouanet para o desenvolvimento de jogos brasileiros em parceria com empresas públicas. Para ampliar a formação de profissionais para a indústria de jogos eletrônicos, o governo anunciou que o Ministério da Educação vai criar cursos de graduação na área em 5 universidades federais em todas as regiões do Brasil, com 230 vagas já previstas. O texto ainda define responsabilidades dos órgãos envolvidos, como proteção de usuários, da propriedade intelectual e preservação de jogos financiados com recursos públicos. O decreto assinado nesta quarta regulamenta o marco legal para a indústria de jogos eletrônicos, que virou lei em 2024, o chamado Marco Legal dos Games. Da Rádio Nacional em Brasília, Sayonara Moreno.
2: Obrigado, Sayonara. 7h49, último intervalo. A gente volta já.
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2: E já estamos de volta ao vivo com a reta final do Jornal da Nova Brasil. E hoje eu quero chamar sua atenção para um problema que pode estar mais perto do que você imagina. O furto de energia elétrica. 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E vamos às informações do mundo esportivo com os meninos da F Esportes. Bom dia, meninos.
10: Muito bom dia para você ligado na programação da manhã. Meu nome é Rafael Medeiros e o F Esportes vem trazendo informação, entretenimento e opinião para você sobre o mundo do esporte, tá? Lembrando que onde tem Brasil, estaremos para trazer todas as informações para vocês, seja no futebol, seja no tênis de mesa, seja na canoagem, todos os esportes olímpicos. Afinal de contas, vocês sabem, de 19 às 20 todos os dias de segunda a sexta, a gente traz informações não só do futebol, que

0: que é o feijão com arroz do brasileiro, mas também a gente traz para vocês informações de todas as outras competições internacionais, não só dos mundiais de judô, mundiais de jiu-jitsu, mundiais de todas as artes marciais, olímpicas e não olímpicas também, assim como o MMA, o UFC. Então, desde o início da nossa programação, lá em janeiro, né, já estamos daqui a pouco chegando no nosso primeiro aninho de vida, né, nós trouxemos, por exemplo, né, tivemos os Jogos Olímpicos de Inverno, a gente trouxe aquela resenha, acompanhamos o quadro de medalhas do Brasil, né, do time Brasil na competição, então todas as outras, acompanhamos também agora no último Pan-Americano, acompanhamos infelizmente o Brasil no Mundial de Judô lá em Baku, no Azerbaijão, nós tivemos Brasil infelizmente não levantando nenhuma medalha, o que aconteceu apenas 4 vezes no século, se somarmos, claro, né, esse contratempo que tivemos agora em 2026, contratempo porque faltam 2 anos ainda para o Mundial lá em 2028, onde teremos Los Angeles 2028, né, as próximas Olimpíadas, então é o momento dos nossos atletas errarem. É em Nations League de vôlei, onde tivemos erro da seleção feminina também, onde tivemos também dos meninos erros, né, na seleção masculina. Então, tudo isso acaba acontecendo no pré-olímpico. E que bom que aconteça no pré-olímpico, né? A gente precisa dos atletas maduros para que a competição, de fato, chegue pegando fogo em 2028, eles estejam preparados e, claro, com aquela casca, né? Que a gente sabe que o atleta olímpico precisa muito, porque são 4 anos de preparo para muitas vezes uma prova de 15 minutos acontecer e valer muita coisa, né? A gente sabe que a medalha de ouro, a medalha de prata, ou até mesmo a de bronze, pesa demais não só no currículo, mas também na história de um país. Você acaba cravando o seu nome na história daquele país. E hoje a gente vai conversar sobre uma experiência, né? O Marcel Tennis Experience, que acontece entre os dias 12 e 25 de outubro, nesse mês, nós teremos realizado lá no Jaraguá Tênis Clube, tá? Com atletas de 19 países, a competição é dividida em 2 etapas. Tem um circuito profissional da Federação Internacional de Tênis, nós temos várias outras subcategorias, tá? Dentro da própria competição, a W15 feminina, que acontece do dia 12 a 18 de outubro, e a M15 masculina, que acontece entre 19 e 25 de outubro, então um dia após, tá? Com 48 atletas em cada categoria, a premiação total pode ser superior a $30 mil, meus amigos, e temos diferenciais, afinal de contas, Alagoas recebe pela primeira vez uma etapa do circuito profissional feminino da ITF, colocando o estado no calendário internacional da modalidade, tá? Então, o senhor Rafael Reis irá entrevistar a organização, né, do Marcel Tennis Experience. Conversaremos então com Gilson França, ele que é presidente da Federação Alagoana de Tênis. Então, tudo isso vocês vão acompanhar no F Sports, tá? De 19 às 20, lá no YouTube da Rede Francesa FM Oficial e também no @fsports.br. Pelo YouTube você consegue encontrar a gente e também no Instagram, tá? Segue a gente lá, tenho certeza que vocês vão gostar. E ontem nós tivemos uma road trip, viajamos de carro, meus amigos. Pois é, a Renault do Norte chegou junto, acreditou no início do nosso projeto e o circuito F Sports finalmente saiu do papel. Então temos aí somos nós três, né? Eu, senhor Vinícius Rocha e Rafael Reis viajando para todo lado dentro de Alagoas, mostrando para vocês carros que valem a pena, não só para você comprar, mas claro, para a gente admirar, né? E ter um conteúdo legal para você assistir na sua televisão, com a sua família, né? Claro, a gente ri muito, mas a gente também te informa. Afinal de contas, estamos falando de um primeiro episódio gigante. Vamos soltar tudo lá no YouTube e as informações estarão em @fsports.br. Só um spoiler para vocês, o clipe está lindo, o vídeo ficou lindo e, claro, com aquela dose de entretenimento. Não só informações, mas também muita resenha. Fechou? A gente aguarda vocês de 19 às 20, de segunda a sexta, em @fsports.br e na nossa Rede Francesa FM, tá? Tchau!
1: Menino, vocês são ótimos. Com a participação dos meninos da F-Sports, eu me despeço marcando nosso novo encontro para amanhã, 6:30 da manhã. Amanhã eu tô de volta. Se eu não voltar é porque eu estarei com Deus, mas se eu voltar é porque Deus estará comigo. Tchau!
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0: Olá, muito bom dia pra você. Hoje é quinta-feira, dia 15 de outubro. Eu sou o Noah e mais uma vez tenho o privilégio de ser a sua companhia na mais brasileira de todas as rádios, a nossa Nova Brasil. Uma hora de música e cada uma delas escolhida sob medida pra você. A gente vai trazer Toquinho, tem Rita Lee, tem Gal Costa e por aí vai. Então aumenta o som, relaxa e aproveita a quinta-feira ao som de Vanessa.

Nova Brasil e esse encontro sob medida do Pedro Mariano com o João Sabiá. Até parece que foi sonho. 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Enquanto você se cadastra lá no site novabrasil.com, a gente segue com uma hora de música, relembrando Engenheiros do Havaí. Para ser sincero, 8 horas e 22 minutos. Muito obrigado por escolher a Nova Brasil.

Nova Brasil e a Daniela Mercury cantando Mutante aqui no Sob Medida. 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O sorteio sai no intervalo para você que está aqui em São Paulo. 19 minutos para as 9 da manhã, a gente segue ao som de Ira com Tolices.

0: Nova Brasil, essa é Cássia Eller, Palavras ao Vento. 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Tem tudo lá e vai ser delicioso. Quem foi ontem no tributo do Arlindo Cruz gostou demais. 9:03, agora tem informação.
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0: A chuva ganha força nessa quinta-feira em áreas do Centro-Oeste e do Sudeste. Os maiores volumes são esperados em Goiás, Distrito Federal, Minas Gerais, Rio de Janeiro, Norte de São Paulo e partes do Mato Grosso e Mato Grosso do Sul. Há riscos de temporais, granizo e rajadas de vento nessas regiões. A instabilidade deve aumentar com a formação de um ciclone extratropical, prevista para amanhã, sexta-feira, na costa das regiões Sul e Sudeste. Então fique atento quando for sair de casa. 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

0: Mais que moderna, brasileira, de volta com um grande encontro, Gilberto Gil e Samuel Rosa. Música lançada ano passado com arranjo diferenciado, Vamos Fugir. Em homenagem ao finalzinho da turnê Tempo Rei do Gil. Uma delícia, né? 9:03. Bom dia. Obrigado pela companhia.
1: Vamos.

0: Aqui na Nova Brasil, a gente curtiu o som da Marina Lima, O Chamado. Também tivemos Enquanto Ela Não Chegar, na voz do Barão Vermelho. Agora 9h18, bom dia.
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3: A BRK Ambiental foi multada em mais de R$33 mil pelo Procon Maceió por infração ao Código de Defesa do Consumidor. A decisão foi publicada no Diário Oficial, mas não detalha a irregularidade que motivou a penalidade.
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0: De volta com a Maria Gadu, tudo diferente.

0: mais um bloco musical com LS Jack, Garota Dourada. Também ouvimos Marisa Monte, Não É Proibido. 9h37.
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3: Sabe quando o Copom solta o comunicado dizendo que os juros vão ficar altos por um tempo prolongado e o mercado reage antes de qualquer decisão? Pois é, isso rendeu um prêmio Nobel nesse ano. O Nobel de Economia de 2026 foi para dois americanos, Robert Howe, de Stanford, e Michael Woodford, de Columbia. A ideia deles é a seguinte: para entender uma crise, não adianta olhar só lá de cima. Tem que olhar a decisão de cada família e de cada empresa. E essas decisões dependem do que a gente acha que vai acontecer amanhã. Em português, gente normal, se você acredita que os preços vão subir, você antecipa a compra, pede aumento, remarca o preço, ou seja, a expectativa de que ele vai subir se torna realidade. Por isso, o Banco Central não mexe só nos juros, ele mexe também na conversa. O nome chique disso é Forward Guidance, que é basicamente avisar antes o que pretende fazer. Essa receita ajudou os Estados Unidos a evitar uma crise ainda mais longa depois de 2008. Ou seja, em economia, a palavra também move dinheiro.
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1: Hora de ouvir Alceu Valença, Anunciação.

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0: Maria Bethânia Reconvexo, agora 2:02.
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0: Mais de 1 milhão de trabalhadores começam a receber nessa quinta-feira um lote extra do abono salarial referente ao ano base de 2024. O pagamento contempla quem teve os dados enviados ou corrigidos pelo empregador após o processamento original. Os valores variam de R$ 136 a R$ 1.621, conforme os meses trabalhados. A consulta pode ser feita pela carteira de trabalho digital. O dinheiro ficará disponível até 30 de dezembro. Então verifique. Faltando 1:10, eu sou Noah. Como sempre, é um privilégio ter a sua companhia aqui na Nova Brasil. Eu tô indo nessa, a gente se fala amanhã cedinho, a partir das 6 da manhã, na programação da Nova Brasil. Você continua por aqui, na excelente companhia da Aninha Pellicer. É só continuar na Nova Brasil que você vai ouvir sempre o melhor da moderna música brasileira. Até amanhã, uma excelente quinta. Tchau! 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

15 de outubro de 2026, chegamos ao meio do mês. Como que você tá? Tudo bem? A gente chega junto, hein? Curtindo sempre o melhor da música brasileira. Obrigada pela sua companhia, você que tá dando carona pra gente, tá em casa, tá trabalhando, ouvindo pelo aplicativo que você baixa gratuitamente aí no seu celular, ou então pela internet, no nosso site novabrasil.com. Ah, tá no radinho. Coisa boa, eu sou a Ana Pellicer. Vamos juntos, hein? Até as 3 da tarde, sempre com o melhor da música brasileira. Abrindo com também Jota Quest.

0: Brasil com A Doida, Seu Jorge. Teve também Milton Nascimento. Quem sabe isso quer dizer amor, agora 10h19.
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0: lembro, essa versão com Silva, teve também de Black com a Negra ali, 1 minuto, 10h39. 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

0: de meia, bola de gude. Essa versão com 14 bis e Samuel Rosa. Teve também Valença, Lembra de Mim. Agora 10h57. 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

0: Nova Brasil com o Felipe Toca, o Sabiá e a Lua. Teve também o Djavan com Pétala. Agora 11h18. 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
2: Quase 65% dos municípios brasileiros não atingiram a meta de vacinação contra o sarampo com a segunda dose. O Ministério da Saúde alerta para a importância de manter a vacinação em dia, já que a doença é altamente contagiosa.
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4: Muita gente só procura um médico quando sente dor, mas a prevenção continua sendo a forma mais inteligente de cuidar da saúde. Consultas periódicas e exames de rotina permitem identificar alterações antes mesmo do aparecimento dos sintomas, aumentando as chances de tratamento e cura. Isso vale para homens, mulheres, jovens e idosos. Não espere que o corpo dê sinal para começar a cuidar dele. Reserve um tempo para fazer seus exames e acompanhar sua saúde regularmente. Afinal, quem se previne vive com mais tranquilidade e qualidade de vida.
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0: Brasil, Emicida e Vanessa da Mata, Passarinhos, fechando essa hora. Aqui teve também Edu Herédia, Leis Escritas com Giz. Agora, 11h53, a gente vai para o intervalo. Na sequência, tem o horário eleitoral obrigatório. 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Até já!
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2: O retinoblastoma é um câncer raro na retina, que afeta principalmente crianças de até 5 anos. O diagnóstico precoce aumenta as chances de cura para cerca de 90%. O principal sinal de alerta é um reflexo esbranquiçado na pupila, visível em fotos com flash, além de estrabismo ou diminuição da visão. O teste do olhinho, realizado no recém-nascido e repetido nas consultas pediátricas, é fundamental para identificar o problema logo no início e iniciar o tratamento.
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0: Observatório Nacional. 11 horas, 59 minutos, 40 segundos. Observatório Nacional. 11 horas, 59 minutos, 50 segundos.
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3: Em Maceió 12:21.
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3: Olá, hoje é dia do professor, parabéns a todos, nosso abraço a quem ensina, abre caminhos e ajuda a construir um país com mais oportunidades. Hoje vamos explicar quem assumiu o governo de Alagoas e por que o nome anunciado durante o dia foi diferente daquele que tomou posse à noite. Também vamos tratar das mudanças na ASAL, do debate sobre a SEASA e das articulações para o comando da Assembleia. No cenário nacional, tem pesquisa presidencial, partidos divididos. No segundo turno, ação eleitoral no Ceará e uma proposta que pode mudar a vida dos microempreendedores. E no final, o aviso importante para os servidores. Senado aprova o fim da escala 6x1. O Senado aprovou nesta quarta-feira, em dois turnos, a proposta de emenda à Constituição, que garante duas folgas remuneradas por semana e reduz a jornada máxima de 44 para 40 horas, sem redução salarial. Momento histórico, né? O placar foi o mesmo nas duas votações, 75 votos favoráveis e um contrário. E o contrário foi do senador Hamilton Mourão, que foi vice-presidente junto com Messias Bolsonaro, né? Hamilton do Republicanos e do Rio Grande do Sul. Como o texto já havia sido aprovado pela Câmara e não sofreu alteração de conteúdo no Senado, segue para promulgação pelo Congresso. Uma emenda à Constituição não depende de sanção, uma emenda não depende de sanção do presidente da República. Mas atenção, a aprovação não muda a escala de trabalho imediatamente. Existe um período de transição e a aplicação das novas regras precisa ser observada a partir do calendário previsto no texto. Uma das folgas deverá ocorrer preferencialmente aos domingos. Essa conquista se soma a outros grandes marcos da história dos trabalhadores brasileiros. Em 1936, o Brasil estabeleceu a base legal do salário mínimo, que começou a ser implantado em 1940, no governo de Getúlio Vargas. Era o reconhecimento de que o trabalho precisava ter um piso de remuneração para atender às necessidades básicas de quem trabalha. Em 1943, veio a CLT, a Consolidação das Leis Trabalhistas, né? Ela reuniu e organizou regras sobre jornada, férias e proteção nas relações entre empregados e empregadores. Em 1962, no governo João Goulart, foi criado o 13º salário, uma conquista também da mobilização dos trabalhadores, que garantiu remuneração extra no ano e passou a ajudar milhões de famílias. O seguro-desemprego foi criado em 1986 e garantido como direito pela Constituição de 1988. Sua função é oferecer apoio financeiro temporário a quem perde o emprego sem justa causa. E agora, em 2026, a aprovação do fim da escala 6x1 acrescenta um novo marco a essa trajetória. A proposta segue para promulgação e prevê uma transição para as novas regras. O significado dessa mudança vai além do relógio de ponto. É tempo para acompanhar o crescimento dos filhos, cuidar da saúde, estudar, descansar e viver. Nenhuma dessas conquistas caiu do céu. Houve organização, mobilização e disputa política. Cada direito carrega a história de quem lutou para que o trabalho garantisse sustento sem consumir uma vida inteira. Por isso, este é um momento que entra para a história dos trabalhadores e do Brasil. Futura mostra o peso do Nordeste na disputa presidencial. O Nordeste continua sendo a região decisiva na disputa pelo Palácio do Planalto. Na pesquisa Futura divulgada em 13 de outubro, Lula aparece com 60,1% das intenções de voto na região contra 38,1% de Flávio Bolsonaro. A vantagem numérica do petista é de 22 pontos percentuais nesse recorte. O levantamento nacional ouviu 2 mil eleitores por telefone. Entre 7 e 10 de outubro, o número total de entrevistados se refere ao país inteiro e não apenas ao Nordeste. Politicamente, a região tem importância para os dois candidatos. Lula busca preservar sua vantagem. Flávio tenta reduzir a distância e ampliar sua votação entre os nordestinos. É nesse cenário que ganham peso as articulações com prefeitos, vereadores e lideranças locais. Mas a força dos palanques precisa se transformar em convencimento do eleitor. A pesquisa retrata as respostas colhidas no período das entrevistas. A escolha definitiva será feita nas urnas, em 25 de outubro. Fábio Bittencourt toma posse no governo interino. Quem assumiu interinamente o governo de Alagoas foi o desembargador Fábio Bittencourt, presidente do Tribunal de Justiça. A tramitação do cargo aconteceu na noite desta quarta-feira, 14 de outubro, no Palácio República dos Palmares. Segundo o relato da agência Alagoas, Paulo Dantas se afastou temporariamente para coordenar a campanha de Lula no segundo turno. Com a renúncia de Ronaldo Lessa à vice-governadoria, caberia ao presidente da Assembleia, Marcelo Vitor, exercer a substituição, mas Marcelo Vitor comunicou impossibilidade de assumir entre 14 e 21 de outubro, alegando compromissos institucionais inadiáveis. Por isso, a substituição passou ao presidente do Tribunal de Justiça. Bittencourt afirmou que dará continuidade à administração com visitas a obras, despachos e atendimentos à população. Ele já havia exercido o governo interinamente em dezembro do ano passado. É uma substituição temporária. Paulo Dantas continua sendo o titular do mandato. Anúncio de posse e realizada são coisas. Anúncio de posse e posse realizada são coisas diferentes. Muita gente ficou confusa com as manchetes de ontem. Ao meio-dia, portais noticiaram que Marcelo Vitor assumiria às 18 horas. TNH1 e Gazeta Web informaram que o anúncio havia partido da Secretaria de Comunicação do Estado à noite. A notícia sobre a cerimônia mostrou um outro desfecho. Fábio Bittencourt foi empossado. O relato explicou o impedimento comunicado pelo presidente da Assembleia. Portanto, para o ouvinte não ficar com dúvida, Marcelo Vitor foi anunciado como substituto. Bittencourt foi quem efetivamente tomou posse. O afastamento de Dantas havia sido anunciado até 30 de outubro. Já a impossibilidade de Marcelo Vitor, informada na notícia da transmissão, abrange o período até 21. São datas referentes a situações diferentes. Atualizar a informação é parte do trabalho jornalístico. Quando o fato muda, a manchete também precisa mudar. O público precisa saber o que aconteceu, além do que estava previsto. Mudanças na Arsal avançam no fim da gestão. A Lei número 10.066, de 14 de outubro de 2026, altera as regras da Agência Reguladora de Serviços Públicos de Alagoas, a ASAL. O texto foi sancionado ontem por Fábio Bittencourt no exercício do cargo de governador e publicado no Diário Oficial desta quinta-feira. A lei já está em vigor. A nova lei estabelece mandatos fixos e não coincidentes de 5 anos para o diretor-presidente e os 3 diretores, sem recondução, e de 3 anos para o ouvidor. Os diretores continuam sendo nomeados pelo governador com aprovação da Assembleia. A lei proíbe sua demissão por simples conveniência, quebra de confiança ou mudança de governo. A matéria passou em primeira votação na terça-feira e teve a votação concluída na quarta. Cabo Bebeto e delegado Leonan se posicionaram contra. O governo justifica as mudanças pela necessidade de adequar a governança às exigências federais para recursos do saneamento. O efeito político merece atenção. Os novos mandatos de 5 anos podem atravessar a próxima gestão e limitar a liberdade do futuro governador para substituir a direção. Os mandatos atuais serão cumpridos até as datas originalmente previstas, sem prorrogação automática. As vagas existentes e os mandatos que começarem depois seguirão o novo prazo. Autonomia e responsabilidade na regulação. A discussão sobre a ASAL não pode ficar restrita à pergunta sobre quem indica quem. A agenda lida com serviços que chegam à vida do cidadão. O que interessa à população é ter regulação competente, fiscalização e resposta quando o serviço falha. Mandatos fixos podem proteger a atuação técnica de trocas políticas constantes, mas essa autonomia precisa vir com critérios de escolha, transparência e responsabilidade. Não basta dar estabilidade ao dirigente, é preciso exigir resultados. O momento da mudança também pede explicação. Uma alteração que limita a substituição de diretores aprovada perto da troca de governo precisa ter sua necessidade demonstrada de forma clara. Qual exigência federal está sendo atendida? Quais garantias existem para o usuário? Como será a cobrança de desempenho? Essas perguntas precisam de respostas públicas. A nossa avaliação é que a autonomia da agência deve servir ao interesse da sociedade. A população não pode ficar em segundo plano numa disputa por espaços de poder. SEASA leva comerciantes à Assembleia. A concessão da Central de Abastecimento de Alagoas foi debatida ontem em sessão especial da Assembleia por iniciativa do delegado Leonan. O projeto 2123 autoriza a concessão de uso oneroso complexo à iniciativa privada. O prazo inicial seria de 30 anos, com possibilidade de prorrogação por mais 30. A empresa vencedora assumiria a operação, a manutenção e a modernização do espaço. Comerciantes manifestaram preocupação com a permanência. Com a permanência deles, né? Novas despesas e possíveis reflexos nos preços dos alimentos. Leonan informou que pediu vista e pretende apresentar emendas. Para os participantes da audiência, a concessão pode trazer riscos ao sustento dos trabalhadores e ao custo dos produtos comercializados no complexo. Uma decisão que pode durar décadas precisa de estudos, garantias contratuais e participação de quem trabalha ali. Modernizar a SEASA tem que significar melhorar o abastecimento e respeitar os trabalhadores. O consumidor precisa estar no centro dessa discussão. Proposta muda regras para cessão de procuradores. Outro projeto do governo Paulo Dantas, relatado pelo portal Cada Minuto, propõe flexibilizar a cessão e o afastamento de procuradores do Estado. A ideia é permitir que esses profissionais exerçam atividades jurídicas em outros órgãos públicos, inclusive do Legislativo e do Judiciário, sem necessariamente ocupar um cargo comissionado ou função de confiança. Segundo a publicação, o texto atribui ao Procurador-Geral a autorização dos afastamentos nas hipóteses legais, considerando a conveniência do serviço e interesse público. O Executivo argumenta que a proposta simplifica procedimentos e não cria cargos nem aumenta remunerações. A matéria foi encaminhada para análise da Assembleia e propõe alteração na Lei Orgânica da Procuradoria-Geral do Estado. A cooperação entre órgãos pode ser útil, mas precisa ficar claro como as cessões serão autorizadas, quem arcará com os custos e como se evitará a atuação da Procuradoria, acompanhamento dessas regras, sem um prejuízo para, né? É uma pauta de interesse público, não pode haver prejuízo, né? Tem que se evitar o prejuízo à atuação da Procuradoria. Eleição da mesa será em fevereiro. A próxima mesa diretora da Assembleia será escolhida no início da nova legislatura pelo regimento interno. A sessão preparatória está prevista para 1º de fevereiro de 2027, às 15 horas, com posse dos deputados e eleição da mesa. O mandato da direção é de 2 anos. A escolha será para o biênio 2027 e 2028, portanto, as conversas acontecem agora, mas a votação desse primeiro biênio ainda não aconteceu. Publicações de bastidores atribuem ao grupo de Marcelo Vitor o apoio de 21 deputados. As reportagens também mencionam negociações com outros parlamentares e discussões sobre a composição das comissões. A relação dos 21 apoiadores não foi apresentada no texto que divulgou essa contabilidade. O número é atribuído às fontes da reportagem. Até fevereiro, haverá conversas, negociações e definições. A disputa envolve a direção da casa e sua relação com o futuro governo. A confirmação dos apoios acontecerá no momento da votação. Tenório Malta aparece nas articulações. O deputado estadual eleito Tenório Malta tem um nome citado em publicações de bastidores como possível líder do governo JHC na Assembleia e também como alternativa para disputar a presidência da Casa. São duas funções diferentes. O líder do governo defende e articula as propostas do Executivo. O presidente da Assembleia dirige os trabalhos do Legislativo e representa a instituição. A citação do nome de Tenorinho indica que existem conversas sobre a formação da base do futuro do governo. Do futuro governo e as possibilidades continuam no campo das articulações, sem anúncio oficial de nomeação ou candidatura. Para a JHC, construir uma relação com os deputados será fundamental para discutir orçamento, projetos e prioridades da administração. Para os parlamentares, também haverá a decisão sobre como se posicionar diante do novo governo. A eleição muda a distribuição de forças e a articulação continua depois das urnas. É nesse ambiente que o nome de Tenorinho está sendo discutido e o desfecho ainda depende de conversas e de anúncios públicos. Contar apoios não garante vitória. O grupo do Marcelo Vitor anuncia força na Assembleia, tem direito de se organizar, de negociar e de disputar, mas é bom evitar tratar como encerrado um jogo que ainda terá votação. A eleição para o governo de Alagoas já deixou uma lição política. Reunir prefeitos, deputados e uma estrutura poderosa não garante a vitória. A decisão do eleitor pode contrariar a contabilidade dos eleitores. Na eleição da mesa, quem vota são os deputados. É outra disputa com outras regras, mas uma coisa permanece. Apoios precisam se confirmar no momento da escolha. JHC chegará ao governo com a legitimidade das urnas e terá condições políticas de realizar uma boa negociação aí. A força do futuro governador estará nessa capacidade de governar e na resposta à população. Anunciar uma maioria agora é uma coisa, confirmá-la em fevereiro é outra. Portanto, vamos ver como vai funcionar isso, porque o jogo político continua e o governador ainda nem entrou em campo. PSDB libera filiados e MDB se divide. No segundo turno presidencial, o PSDB liberou seus integrantes para escolherem a posição que considerarem adequada. A nota oficial é de 8 de outubro. Isso permite apoiar Flávio Bolsonaro, apoiar Lula ou manter neutralidade. A decisão vale para os filiados, incluindo o JHC, que tem liberdade para definir seu posicionamento. Esse foi o Boletim da Nova de hoje e amanhã estamos de volta com mais informações. Obrigado pela companhia.
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demora mais 2 minutos. Uma ótima tarde de quinta-feira pra você. Obrigada pela companhia. Seja bem-vindo, seja bem-vinda. Abrindo essa hora com a banda do Zé Pretinho, Jorge Benjor.

0: na caixa. Antes, Azul da Cor do Mar, com a Ivete Sangalo, 1h19.
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0: Avan Brasil, a gente curtiu o som do Jorge, Versilo, Arco-Íris. Teve também Que de Abelha, Alice, Não Escreva Aquela Carta de Amor. 1h38. 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

0: Fechando essa hora com a Maria Gadu, Simbalaê, teve também Caetano Veloso, para te lembrar que agora é 1h57. 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

0: Duncan. Teve também Acendo o Farol com Jota Quest, agora 2h19.
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0: Menina Baiana. Teve também o JP. Até outro dia, amor. 2h37. 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

0: Zé Ramalho, teve também Ana Carolina para terminar.
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0: O cantor João é a nova atração confirmada para o Festival de Verão Salvador 2027, agendado para os dias 23 e 24 de janeiro. O artista se junta lá em Nap de Peso, hein? Com Maria Bethânia, Baiana System, Isa, Marina Sena e Timbalada com Olodum. A pré-venda exclusiva de ingressos para clientes Banco do Brasil começa hoje, 15 de outubro. E a venda geral abre no dia 20. Saiba mais detalhes e confira a programação completinha em novabrasil.com. Agora faltando um minuto para as 3, eu sou Ana Pelicelli e estou indo nessa agradecendo sempre o carinho da sua companhia, viu? Fique bem, cuide-se bem, excelente tarde. Volto amanhã a partir das 10 da manhã. Continue aqui, curtindo sempre o melhor da música brasileira, já já, na boa companhia do Júlio César. Um beijo e até amanhã.
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5: Um projeto da senadora alagoana, doutora Eudócia, propõe regras para o uso da inteligência artificial em atendimentos médicos. O texto prevê responsabilidade dos profissionais pelas decisões e informação aos pacientes sobre o uso da tecnologia.
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1: Olá, muito boa tarde. Agora 3h05. Este é Milton Nascimento, outro lugar.

0: Nova Brasil Gal Costa, lua de mel, mais que moderna, brasileira. Agora 3h16, boa tarde. 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

0: Nova Brasil, mais que moderna brasileira, com Marina Lima Fulgaz. Já tem mais do melhor do som nacional na Rede Nova Brasil para você. Agora 3h35, muito boa tarde.
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5: Agora 20 para as 4, você curte o encontro de Flávia Venturini com Caetano Veloso.

0: Nova Brasil, a gente curtiu o som de Marisa Monte, não vai embora. Agora 3h54. 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

0: Nova Brasil, mais que moderna brasileira. Este é Jorge Vercillo, Sensível Demais. Agora, 6 para as 5, boa tarde.
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1: 17:30. Boa tarde, grande abraço para você ligado na Nova Brasil FM. 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Dá jogo, vamos até às 19h com o seu programa de futebol diário no 89,7 aqui em São Paulo, na Grande São Paulo, nos 39 municípios da região metropolitana, mas também vamos para São José, Campinas, Araçatuba, Ribeirão Preto, Mococa, sul de Minas Gerais. Vamos também para Maceió, Fortaleza, Recife, João Pessoa, Aracaju, Brasília. Vamos por todo o Brasil, aqui na rede da Nova Brasil FM. Comigo, Weber Lima, ao meu lado, Celso Cardoso, a Fran. A gente está de olho aqui na Libertadores da América de Futebol Feminino, que começa hoje para os times brasileiros. Cruzeiro vai jogar daqui a pouco, Corinthians está jogando neste momento. E o Palmeiras joga mais tarde. Ô, minha filha, não faça isso, não. É o seguinte, então você acompanha aqui também a Libertadores Feminina. A gente vai trazendo o resultado para você. Neste momento, Corinthians já vence o Colo-Colo por 1-0. A Libertadores, que a feminina é realizada toda e apenas um lugar, né? Que é o caso, nesse caso aí, nessa edição, na edição deste ano, está sendo disputada no Equador. Então, tudo será disputado lá. E o Corinthians já vence por 1-0 o Colo-Colo, que não perde há não sei quantos anos, rapaz. O Colo-Colo, o time do Colo-Colo é forte. O Corinthians já está vencendo por 1-0. Nos trabalhos técnicos, Lucas Monteiro, Clodoaldo Júnior, na mesa de som, Celcinho Roberto, na produção de Antônio Lima. A gente vai direto com as manchetes. Só que é o seguinte, para você já ir pensando, a enquete de hoje é a seguinte. Palmeirense mimimi já vai falar que eu tô de sacanagem. A enquete de hoje é a seguinte. O Palmeiras tem potencial para jogar mais? Nós estamos falando de jogar. Não estamos falando de resultado. Estamos falando de jogar. É a mesma coisa de eu chegar aqui e virar para vocês e falar assim. Olha, o São Paulo em 2005, na final contra o Liverpool, jogou demais. Mentira. Não jogou nada, ganhou o jogo, mas não jogou nada. Jogou um lance, o gol do Mineiro e mais nada. Aí no ano seguinte, Barcelona e a Internacional. Você vai, o Internacional... Não, também não. Se defendeu. E aí, gol do Gabiru na prorrogação. Então, nós não estamos falando de resultado. Estamos falando de jogar mais, jogar futebol. Até porque o investimento feito lá é absurdo. Né, eu já vou dar spoiler da minha opinião. E, inclusive, esse time de hoje do Palmeiras é muito melhor do que o do Palmeiras que ganhou a primeira e a segunda Libertadores com o Abel. É melhor do que aquelas outras duas equipes. E Palmeiras poderia jogar mais? Sim ou não? Você manda a sua opinião pelo WhatsApp 11 943 805 100. 11 943 805 100. Vamos às manchetes do programa de hoje, dia do professor, nosso Celso Cardoso, professor aqui. Parabéns, obrigado. Nosso Celso Cardoso, 15 de outubro de 2026, vamos às manchetes com Lucas Basílio, Edson Rufino, Felipe Oliveira, Felipe Camargo e Antônio Lima.
2: Em vantagem para chegar em mais uma decisão de Libertadores da América, Palmeiras agora vive dilema entre preservar seus principais jogadores para o duelo de volta pela competição continental ou ir com força máxima no compromisso do final de semana contra o Atlético Paranaense pelo Campeonato Brasileiro. De certo mesmo, ausências de Giai e Gustavo Gomes suspensos para o jogo diante do Furacão.
3: No Corinthians hoje foi o segundo dia de trabalho sob o comando do novo treinador Seedorf. A exemplo de ontem, trabalhos em dois períodos. Fato a lamentar, a lesão do Ranieri, depois de todos os exames realizados, o diagnóstico prevê cirurgia, ou seja, voltará a atuar só na próxima temporada. E o Gabriel Paulista foi julgado por suposto gesto obsceno no clássico contra o Palmeiras, mas foi absolvido.
4: No São Paulo, Luan, volante revelado nas categorias de base do tricolor, campeão do Campeonato Paulista de 2021, além de ter sido campeão da Copa do Brasil e também da Supercopa, se despede dos seus companheiros e tem seu contrato rescindido com o São Paulo. O jogador tinha contrato até o fim desta temporada e agora está livre para procurar um novo clube.
5: No Santos, Cuca encaminha a preparação para o duelo diante do Fluminense neste domingo no Maracanã. E daqui a pouquinho, entrevista exclusiva com o presidente Marcelo Teixeira, daqui da Vila Belmiro.
6: Fluminense é derrotado pelo Palmeiras na Libertadores, mas Hulk acredita na virada. Superior Tribunal de Justiça mantém partida entre Vasco e Boca Juniors no Maracanã. E Flamengo visita o Estudiantes pela semifinal da Libertadores.
1: Portanto, é as manchetes do programa de hoje. Mande sua mensagem no WhatsApp 11 943 805 100. Mande sua mensagem, mande áudio. 20 segundos. Vai mandar o podcast. Você manda o podcast de um minuto, não adianta, não vai entrar no ar. Eu fico olhando aqui o WhatsApp, mas tem muita mensagem de 40, 50 segundos, não vai entrar, gente. A gente quer ouvir a sua voz, mas não por 50 segundos, um minuto. O programa aí não vai e para. A gente para aqui, senta e não dá. Entendeu? Tem que ser dinamismo. Rádio é dinamismo. Fran, boa tarde, Fran, tudo bem?
7: Boa tarde, Web. Boa tarde, Celso, a todos os ouvintes. Antes de eu responder daqui a pouco, né, a enquete, eu quero mandar um salve pro Marcos. Eu tava lá em Recife e eu peguei o Uber, né, que eu fui... O Marcos é motorista de aplicativo.
1: Ah.
7: E eu tava no Uber, que ele me levou lá pro hotel, que eu fui assistir a seleção feminina contra a Argentina, e ele tava na Nova Brasil. Ele falou, pô, eu assisto todos os dias a Nova Brasil, gosta muito da dica cultural do Gaviva. Ele falou que ele dá muita risada de você também, no Jornalismo pela Manhã, que você fica sofrendo com o seu São Paulo. É. Então, um abraço aí pro Marcos, que é motorista de aplicativo, que fica sintonizado lá em Recife.
1: Que legal, que legal. Pessoal de Recife acompanha o nosso programa, muito obrigado pela audiência, pelo carinho.
8: Também quero mandar um abraço.
1: Zé Cardoso, boa tarde.
8: Boa tarde,
1: Zé. Inclusive, aproveitando esse gancho da Fran, até para você falar também, parabéns novamente pelo Dia do Professor, o Cuca Labareda, onde esteve no Rio de Janeiro. Ele falou, velho...
8: Nos cruzamos lá.
1: Ele falou, Weber, eu cheguei no Rio e lá é a Nova Paradiso, não é Nova Brasil. Mas ele chegava com não é Canopla, né? A minha que tá lá, Nova Brasil. Que ele chegou com 2, 3 cariocas, os cariocas falaram assim, eu escuto a Nova Brasil pelo aplicativo, porque é uma rádio que tem música popular brasileira, eu gosto. E agora tem futebol lá. Ele falou, eu que trabalho lá. Então olha que loucura, velho.
8: Que legal, né? Que isso legal. É muito bacana. Quero mandar um abraço bem pro Mário.
1: Nossa. Ah, eu não vou falar. Esse Mário vai pro inferno. Ele vai pro inferno. Entendeu? Você vê que é uma piada uma hora
8: dele. Pô, e depois você... Não, tô brincando. Era só... como que ela vai mandar um abraço pro Marcos? Eu tô... Que Marcos? Ah, eu não quis aproveitar, mas... É. De qualquer maneira, eu queria pro Mário, professor, pra todos os professores, obviamente, do país. Então, que é uma profissão nobre e que nem sempre é valorizada nesse país.
1: Nem sempre?
8: Pois é.
1: 99%.
8: Mas...
1: não é valorizada e às vezes, muitas vezes nos dias atuais, não é respeitada pelos alunos.
8: Sem dúvida alguma. E também, às vezes, até por quem cuida também das coisas do país, da educação, nas cidades, nos estados e no país. Então, fica aqui o meu forte abraço e tô ansioso para responder aí a enquete.
1: Boa, vamos antes com o Lucas Basílio, que vai contar a história do jogo, falar do... aquele golzinho, rapaz. Tava classificado o Palmeiras, 2-0, tinha ido pro Vinagre. jogando esse futebol retranqueiro aí, tava certo. Vai fazer isso aqui em São Paulo também. Vai fazer a mesma coisa aqui, vai jogar fechado, jogando em casa. Você acha que o Palmeiras vai propor o jogo para cima do Fluminense? Não vai não, vai jogar aquele futebolzinho burocrático ali. Mas conseguiu resultado. Então vamos lá, com o nosso Lucas Basílio, mas o golzinho no final ali na falha do Carlos Miguel, com uma ajuda do Gustavo Gomes, deu uma esperança para o Fluminense. As informações do Verdão, Lucas Basílio, grande tarde, grande noite, Lucas.
2: Grande tarde, grande noite, enfim, um grande abraço para você, Weber Lima, abraço especial para quem curte o futebol Nova Brasil em Campo. Falamos do Palmeiras, que está pertinho de mais uma final de Libertadores da América. Seria a oitava na sua história, depois do jogo de ontem, né, com total cobertura do Futebol Nova Brasil em Campo. O Palmeiras foi lá pro Maracanã, no Rio de Janeiro, e trouxe boa vantagem, vitória por 2-1 diante do Fluminense. E aí se coloca o dilema, né, de Abel Ferreira e companhia. Poupar os atletas no duelo de final de semana pelo Campeonato Brasileiro, fora de casa também, diante do Atlético Paranaense, ou ir com força máxima, como vem fazendo a comissão técnica Alviverde, e não dar prioridade a nenhuma competição, né? Ir com tudo, ir com 100% em todas as frentes. Fica essa dúvida na cabeça do comandante palmeirense. Vamos ouvir um integrante desse elenco do Abel, o zagueiro Alexander Barbosa, que falou sobre o duelo de ontem, a vitória por 2-1 no Maraca. Vamos ver.
9: Sabemos que Libertadores é uma competição muito especial, que são dois jogos, o primeiro é fora de casa, nesse caso, o segundo em casa. Então, o objetivo hoje era fazer um jogo muito inteligente, fechar os espaços. Sabemos que eles são um time que gostam de jogar a bola, mas a posse deles muitas vezes era de três quartos de campo, não chegava na área. E isso conseguimos com trabalho e sacrifício também, porque acho que corremos muito. Eu tenho a certeza que a ideia no nosso estádio vai ser diferente. Eles vão ter que também sair mais um pouco. E aí a gente vai tentar procurar os espaços para tentar finalizar o jogo, matar a série e conseguir, se Deus quiser, estar na final.
2: Tá, então, esse é Alexander Barbosa falando ali na zona mista do Maracanã e prevendo uma postura palmeirense diferente, jogando em casa na próxima quarta-feira, né? Já que vocês mencionaram aí, Palmeiras ontem abriu mão de jogar, né? Deu a bola ao adversário, foi extremamente competente no seu setor defensivo e, melhor ainda, letal nas poucas chegadas ao ataque, trazendo essa vantagem importante para a capital paulista. Ainda falando dessa questão de poupar ou não poupar atletas, né, preservar alguma das competições, a gente sabe que o Abel Ferreira costuma utilizar força máxima em todas as frentes, né, claro, conforme a disponibilidade física de seus atletas. Mas a gente lembra que a presidente Leila Pereira tem um carinho todo especial pela Libertadores da América, até porque é a única competição da qual ela ainda não se sagrou campeã como presidente do Palmeiras, né? Lá em 2021, na última conquista do Palmeiras, ela já havia sido nomeada ali, eleita presidente, mas assumiu o cargo só um mês depois da conquista, mais ou menos, no final do mês de dezembro. Ou seja, ela quer porque quer a Liberta para levantar como efetiva presidente palmeirense. Pro jogo contra o Atlético Paranaense, de certeza, a gente tem as ausências de Giai e Gustavo Gomes suspensos. O Vitor Roque, com uma entorse no tornozelo direito, não deve jogar também, deve ser preservado mais uma vez. A agenda tá frenética. O Palmeiras chegou na madrugada aqui na capital paulista. Hoje à tarde já se reapresentou e amanhã viaja para Curitiba, onde no sábado pega o Atlético Paranaense com total cobertura Nova Brasil em Campo.
1: Nova Brasil em Campo trazendo todos os detalhes no sabadão de Palmeiras e Atlético Paranaense. Fran, na sua opinião, o Palmeiras tem potencial para jogar mais, jogar melhor, Fran?
7: Sem dúvida nenhuma, Weber. Eu acho que por isso que é uma equipe que é, em alguns momentos, até criticado por parte do seu torcedor. E os jogadores, eles também sabem disso. Ontem, após o jogo, o Flaco Lopes foi perguntado, né, do resultado, foi perguntado da partida. Ele falou assim: sabemos que não foi o nosso melhor jogo, mas o mais importante foi o resultado. É uma equipe que é pragmática, como a gente já falou aqui durante toda a temporada, mas é uma equipe extremamente eficiente. eficiente, né? Se defende bem, se comporta bem e quando tem as oportunidades, vai lá e mata o jogo, né? Acho que por pouco o Palmeiras quase não saiu já com uma classificação. Se não fosse esse gol nos minutos finais que o Palmeiras levou do Wesley Natan numa falha do Carlos Miguel e também do Gustavo Gomes, para mim a decisão já estaria até que decidida ali. Dificilmente acho que a equipe do Fluminense iria conseguir reverter. Eu acho que é muito pouco o Palmeiras ficar jogando somente em transição direta, ficar jogando por uma bola só. Quando o Palmeiras coloca a bola no chão, consegue envolver o seu adversário, consegue criar muitas oportunidades. E por isso que a gente às vezes questiona o desempenho da equipe do Palmeiras, porque pelo elenco, pelo investimento, pelos jogadores que tem, o técnico que tem, era para estar jogando muito mais. Resultado é outra história, né? A gente está falando ali de futebol mesmo, que é diferente, né? A gente sempre compara com o Flamengo. Flamengo, no meu ponto de vista, é uma equipe que joga bem mais futebol do que a equipe do Palmeiras.
1: E na sua opinião, Celso, tem que jogar mais? Dá para jogar mais, na verdade?
10: A questão, Weber, para mim é a seguinte, eu respeito as estratégias, né? Então, muitas vezes tem treinadores que têm uma equipe mais limitada, e eu acho super natural você ter uma equipe mais limitada, armar uma equipe mais defensiva, que primeiro marca e tenta explorar o contra-ataque, isso eu acho natural. A questão é que o Palmeiras, ele tem possibilidade de jogar de maneira ofensiva, mas não é a característica do Abel. Não é a característica do Abel. Se você olhar para trás, e esse Palmeiras que ganhou duas Libertadores nesse período, a primeira Libertadores que ganhou o Abel, como que era com o Palmeiras? Lembra dos dois jogos contra o Atlético? Jogou aqui atrás o tempo todo, os dois jogos contra o Atlético, tanto em São Paulo como lá em Minas. Avançou. Eu achei que fosse acontecer ontem o que aconteceu contra o River Plate, daquele mesmo ano, quando o Atlético, o Palmeiras meteu 3-0 em Buenos Aires. Quem vê só os 3-0, o resultado? Uau, mas o Palmeiras tomou um sufoco danado e ainda quase perdeu a classificação aqui. Então, é uma característica do Abel. Nós falávamos aqui sobre, né, sobre esse pragmatismo do Abel, que é o oposto, por exemplo, do que a gente vê do Léo Jardim no Flamengo. Imagina. Imagina se o Abel fosse técnico na seleção brasileira, jogando desse jeito.
1: É o que o Ancelotti faz.
10: Mas o Ancelotti ainda joga com 4 atacantes, né? É diferente. É. Ele joga com 3 volantes e 3 zagueiros e 2 laterais que não descem.
1: Não, e 2 atacantes, às vezes o atacante tem que ficar marcando com o Arias ontem, marcando o tempo todo.
10: Entendeu? Então, como tá dando certo, o torcedor do Palmeiras ama, mas aí eu entendo a sua pergunta. Palmeiras pode jogar mais? Pode jogar mais, mas não vai jogar mais porque o técnico ele é feito ao pragmatismo, não tem outro jeito. Aliás, tenho dúvidas, já vi o Palmeiras atacando, é verdade, mas você construir é muito mais difícil do que você destruir. A destruição ali, você marcar ali, é o mais fácil. Ponto. Deu certo contra o Fluminense e tem dado certo na carreira do Abel.
1: E esse é o ponto, né? Esse ponto do Celso é interessante, o que a Fran falou também. É o seguinte, cara, não é possível que você, com o time que o Palmeiras tem... Ai, o Weber, mas ganhou, mas não estou falando disso. É a mesma história que eu contei no início do programa aqui. O São Paulo ganhou lá, foi campeão, não foi? Do Liverpool, em 2005, mas não jogou nada. É isso que eu estou falando, jogar bola. E ali é o seguinte, né? Era o Liverpool.
10: Aí é compreensível, né?
1: Então, era o Liverpool. O Internacional pegou Barcelona do Messi, Ronaldinho Gaúcho, é o Barcelona, né? Aí você tem que jogar daquela forma mesmo, mas o Palmeiras se coloca em risco jogando desse jeito, mas ganhou o Weber, mas se coloca em risco. Olha o que aconteceu nas últimas Libertadores com o Palmeiras, olha o jogo de Flamengo e Palmeiras no ano passado, vocês lembram o que aconteceu com o Boca Juniors aqui em São Paulo? Ou lembra o que aconteceu com o Atlético Paranaense aqui em São Paulo? Muito por conta desse jogo. Pô, você tem, na minha visão, esse time do Palmeiras de hoje é melhor que o time que foi campeão lá em 2020 e 2021. Na minha opinião. Você tem jogadores de mais qualidade. Olha o meio de campo do Palmeiras hoje. Marlon Freitas, Andrés Pereira. Você tem ali o Arias que você pode utilizar. Tem o
7: Lucas Evangelista.
1: Lucas Evangelista bem. Na frente o Flaco Lopes. Olha o ataque do Palmeiras, que era de 21, 22. Era Rony, o gol foi do Breno Lopes. Era Rony, era Deverson. Olha a diferença. Você tem jogadores para fazer muito mais. Olha quantas vezes o Veloso já reclamou aqui da questão do Arias. Falou, o Arias não consegue jogar, porque o Abel fica colocando ele para marcar. Ah, o Weber, mas ganhou. Mas não estou falando de ganhar ou perder. Eu estou falando de jogar futebol. Quando eu falo aqui do Flamengo, eu assisto os jogos do Flamengo. O Flamengo cria uma oportunidade atrás da outra. Por quê? Porque joga futebol. Perde oportunidade demais. Eu até falei em Flamengo e Fluminense aqui, 10 minutos do primeiro tempo, o Flamengo já tinha perdido 3 grandes oportunidades, inclusive com o Pedro perdendo uma na pequena área. E hoje, contra o Estudiantes, posso estar muito errado, mas você vai ver, o Flamengo já vai jogar diferente, com jogadores mais velozes, e vai criar oportunidades contra o time argentino. Mas o Palmeiras não. O Abel se coloca em risco. Ele não vai dar certo toda hora. Ele se coloca em risco. Porque o Fluminense faz um gol, como ontem teve a oportunidade, a bola explodiu no peito do Carlos Miguel, acabou o jogo, muda o jogo. É a mesma coisa que vai acontecer na próxima semana. Vocês podem esperar aí, se a Fran ou o Celso podem falar sobre isso. Mas na minha visão, o Palmeiras vai jogar igual o Maracanã. Vai esperar o Fluminense. Em casa. Em casa. Hoje, quem foi? Acho que o Renan me falou isso. Falou, Weber, mas se o Palmeiras tivesse perdido por 2-1, aí ia ser aquele Palmeiras que jogou contra a LDU. Ia partir para cima e o que que aconteceu? Palmeiras foi lá e atropelou a LDU. Tem potencial para isso, mas não. Fica jogando igual time pequeno, retrancado, burocrático, para conseguir dar o primeiro chute aos 44, mas fez o gol. Parabéns, ganhou, mas é futebol burocrático. Na sua opinião, Fran e Celso, em relação à quarta-feira, vocês esperam o quê? Esperam que o Palmeiras propõe o jogo ou vai fazer igual o Maracanã?
8: Vai fazer igual o Maracanã, até porque é uma característica do Fluminense ficar com a bola. O Fluminense tem essa característica de ficar com a bola e vai precisar da vitória jogando e vai com moral. Porque o Weber estava ontem lá no Rio. O Fluminense estava destruído. Os 2-0, torcida calada, já meio que resignada, já impaciente com o resultado. E aí teve a falha do Gustavo Gomes, teve a falha do Carlos Miguel, que eu acho que foi a falha mais gritante de tudo, e esse gol recolocou o Fluminense na briga. Então o Fluminense vai chegar em São Paulo acreditando porque jogou contra o Palmeiras. Jogou contra o Palmeiras, viu ali a possibilidade de construir uma vitória. Só que, imagina, a única finalização do Palmeiras no primeiro tempo, fez gol. No segundo tempo, o Palmeiras jogou melhor, poderia ter feito 2-3, não matou o jogo. Então, eu entendo que o Palmeiras vai jogar fechado também em São Paulo e vai tentar explorar o contra-ataque diante do Fluminense.
1: E na sua opinião, Fran?
7: Eu acho que o Palmeiras vai tentar se impor nos primeiros 15, 20 minutos, Weber, porque o Palmeiras é muito forte jogando dentro da sua casa, com o apoio da sua torcida, para tentar matar o jogo nesses primeiros 15, 20 minutos. Se não acontecer, aí eu acho que vai começar a descer um pouquinho mais as suas linhas.

0: tanto no gol sofrido, mas faltou um pouquinho mais essa equipe do Fluminense também, em alguns momentos ali um pouco passivo, dando alguns espaços. Todo mundo sabe como o Palmeiras joga, mas quem consegue evitar essa maneira que o Palmeiras joga? Como que saem os gols do Palmeiras, né? Sempre nessas transições e não consegue se defender bem para poder evitar essas transições.
1: O Fluminense, para vocês terem uma ideia, quem assistiu o jogo, né? Deu um chute só no primeiro tempo o Palmeiras no gol do Fluminense. E o Fluminense teve 70% de posse de bola.
2: É?
1: 70% de posse de bola, mas também não feriu muito o Carlos Miguel.
2: Não.
1: Teve um chute, dois chutes do Canobi que foi para lá na lua, um outro do Nonato.
2: Um do Hulk.
1: Um do Hulk explodiu no peito do Carlos Miguel. E foi isso. E no segundo tempo, o Carlos Miguel praticamente não fez defesa, gente. Não fez defesa. E o que chama mais atenção é a fala do Fábio quando toma o segundo gol. Dá para ler labialmente, né? O Fábio falando, vocês estão com medo de atacar lá, pô? Vocês estão com medo de ir para cima dos caras? Ficou cercando ali a área e não fazia nada. Inclusive, quando entrou o Serna e o Castilho, que eram jogadores para ficar dentro da área. Nem cruzar a bola, eles cruzavam. Depois cruzaram algumas e tal.
0: E as melhores oportunidades foram do Palmeiras.
2: Sim.
0: Do Marlon Freitas fazer
1: Felipe Anderson perdeu.
0: Sousa também teve ali.
1: Outro.
0: Então, é o jeito que o Palmeiras joga, mas que funciona muito bem para eles, né? A gente pode falar, pô, pode jogar muito mais. Tem condição de jogar muito mais, mas eles se sentem confortáveis jogando desse jeito.
2: O elenco para jogar melhor. E sabe qual que é a ironia, Weber? Olha que coisa louca. O Palmeiras estava capengando e tal. Eu me lembro agora quem que era o último técnico quando o Palmeiras...
1: Luxemburgo, antes do Abel?
2: Mas antes do Luxemburgo, eu não lembro quem estava. Não sei se era o Mano Menezes, quem era... E eu me lembro que o técnico do Palmeiras, o Gagliotti, falou assim, não, precisamos de um técnico ofensivo que tenha a ver com o DNA ofensivo da história do Palmeiras. Foi aí que eles foram atrás de Sampaoli, o Sampaoli deu para trás, aí contrataram o Luxemburgo. E o Luxemburgo, curiosamente, não era mais o Luxemburgo dos anos 90, estava armando
1: Foi o Filipão.
2: Aí era um time retrancado, e a ideia era buscar um treinador ofensivo. Eles tentaram o Sampaoli, eles tentaram o carequinha lá que era do Independente do Vale, Ángel Ramírez. Procuraram um monte de gente que era... Caiu o Abel, e ninguém sabia quem que era o Abel. E o Abel é isso, o Abel é esse cara que tem esse pragmatismo, só que deu certo. Mas não era o que o Palmeiras buscava. Sim. Não era a característica que o Brasil, que o Palmeiras queria. Essa é a grande ironia. Eles atiraram lá na lua, tentando, sabe, buscar um técnico ofensivo e acharam um técnico que deu certo jogando de maneira pragmática.
1: É isso daí. Também concordo que foi um tiro no escuro que deu certo.
2: É claro que depois veio a Leila. A Leila também se encantou com o Abel, com a liderança, com os resultados. E ele está aí até hoje fazendo esse trabalho que é mais pragmático mesmo.
1: Boa! Ó, 5h57, quero ouvir a sua opinião, sempre muito importante, aqui no Futebol da Nova Brasil, no Nova Brasil em Campo, com pão de alhozinho da jogo, vamos ouvir.
3: Boa tarde, Weber Lima, boa tarde, Nova Brasil, boa tarde, Celso Cardoso, Cícero, motorista de aplicativo de São Paulo, Jabaquara. Eu acho que o Palmeiras está com o time bom, mas ainda pode render mais. O Abel tá acertando o time direitinho. Acho que vai dar liga.
4: Celso. Sim, o Palmeiras tem competência para jogar mais. Só que eu quero que ele caia mais esse potencial dele. Vai, Corinthians. Se lasque, Palmeiras. Beijante, Adolfo.
5: Boa tarde, Welber Lima. Aqui é o Robson, palmeirense. Passando só para dar um recadinho para os antes. Continuem secando, que vão morrer todos com o secador na mão. Um abraço, estou na escuta. Belo programa.
1: Valeu!
6: Bancada da Brasil, Elson de Salto. Pô, não tem outro time para vocês cornetar, não? O time que fez mais gol foi quem esse ano?
1: Flamengo que fez mais gol esse ano, viu, meu amigo? 17h58, vamos lá, mais participações aqui no YouTube. Nova Brasil em Campo, 91% sim.

0: todo mundo falando que o Palmeiras tem muito mais potencial, cara. É isso que eu tô falando, se coloca em risco. Né? Se jogasse bola, fosse lá, matasse o jogo, beleza. Vai ficar dependendo de uma bola, sabe? Ficou o tempo todo atrás, eu falava pro Renan aqui, eu falei, olha que ridículo isso daí, cara. Olha que coisa vergonhosa pra esse time que custou mais de um bi. Você ficar com esse futebolzinho medíocre. Um bi, não tô falando um milhão, 100 milhões, não. Tô falando que foram investidos nesse clube, um bi. Nesse elenco, cara, que é isso. É, Wagner Marim, boa noite. Felizmente o Palmeiras é aquele avião que só precisa do piloto para decolar e pousar. No demais, piloto automático faz tudo. José Geraldo Palmeirense de Pedra Bela. O Weber, boa tarde, Celso, Fran. Hoje estamos de um olho no peixe e outro no gato. Vai Corinthians. Ah, é Regiana de Salvador. Ah, é Regiana Salvador. O Edson Norreira de Nagoya, sim, o Palmeiras tem potencial para jogar mais. Guardou o gás para o segundo jogo. É, vamos ver. É, que diga o Boca Juniors e o Atlético Paranaense, que eliminaram o Palmeiras aqui. É, Marcos Vinícius, antes uma criança... O que, que é isso daqui? Um abraço para você, ô Marcos Vinícius. Não entendi. Rodrigo Ávila, uma pergunta para a bancada. O Abel no São Paulo teria qual tipo de trabalho, performance e... Qual tipo de trabalho, performance ou resultado? Pô, aquele time do São Paulo... Nem milagre ali, nem ali, não. Pode colocar. Coloca o Abel lá. Coloca o Abel no São Paulo. Coloca lá pra você ver o que vai acontecer. Vai continuar a mesma coisa, gente. É ilusão, cara. É ilusão. Eu sempre digo isso aí. É ilusão. Você treinar o Palmeiras e o Flamengo, a grande prova é o Flamengo. Olha quantos técnicos diferentes passaram lá e ganharam brasileiro, Libertadores. Não é que o Flamengo, Dorival foi campeão, não, foi o Dorival, foi o Rogério Ceni, foi o Jorge Jesus. É diferente, cara. Você tem um clube que te ajuda, é outra história. Eduardo Vieira, um abraço pra você, falou que o programa é show de bola. Mandando um abraço aqui, o Ivanildo França, tá falando o seguinte, Weber, mande um abraço aos professores do Senac São Miguel Paulista. Anselmo Brandi, fiz o curso de radialista, locução. Um abraço, deixa eu ver quem mais aqui. Carlos Henrique Zanata. Mas aí é bobagem, né, o Carlos Henrique? Não é essa a nossa discussão aqui. Quem mais? Sidney Paulino Teixeira de Cajamar. Quem está disputando em cima as principais competições? É o Belmiro Moreira falando: choro é livre. Aqui não é sobre choro, é sobre jogar bola, sim, jogar ou não futebol. Levi Pedroso, quanto à enquete, Palmeiras joga na retranca e por uma bola. Futebol feio. São algumas das mensagens antes do nosso break aqui no Futebol da Nova Brasil com pão de alhozinho, com pão de alhozinho da jogo. Na volta, a gente fala do Corinthians e os novos treinos de Clarence Seedorf. Aguarde aí.
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0: horas e 6 minutos, voltamos com o Nova Brasil em Campo. Ó, deixa eu mandar um abraço lá para Recife. Pessoal lá em Recife curte pelo 94,3. Um grande abraço para vocês em Recife, curtindo o nosso futebol. Também em Aracaju, João Pessoa, Salvador, Fortaleza, Maceió, Brasília. Pessoal curte mesmo o futebol da Nova Brasil. Obrigado. 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Vamos falar do Corinthians, mas você participa conosco pelo WhatsApp 11 943 8056. Vamos com o pessoal que manda mensagem, ela vai pro ar.
1: Brincadeira, tá de piada, vocês estão de piada. Bom é o Seedorf, bom é o Corinthians, são estrategistas com 8 derrotas e o Palmeiras em 3 finais de competição.
2: Boa noite a todos aí no estúdio da Nova Brasil em Campo, Ângelo Cardoso de Araçatuba. Olha, o regulamento da Libertadores foi modificado para time brasileiro ganhar. Ponto. Segundo lugar, o Palmeiras vai atropelar o Fluminense, porque jogar em campo de gramado de plástico não é para qualquer um. Abraço a todos.
3: Fala, Weber Lima. Boa noite, tudo bem? Bom. Weber Lima, você viu, né? Mais uma final do Verdão, hein? O maior finalista da Libertadores. Olha. No Brasil, né? Time brasileiro, maior finalista, hein? Segura, Verdão.
4: Fala, Belinho, Ricardo, Zona Sul. Vamos, São Paulo. É bem rapidinho, ó. Bola de cristal.
5: Meu cara,
4: Palmeiras leva a Liberta brasileiro. Grêmio cai, Corinthians cai e São Paulo não cai. Um abraço.
0: Não, São Paulo é incaível. São Paulo é incaível. Ó, pelo amor de Deus, hein, palmeirense? Vocês não vão fazer igual os corintianos, hein? Que nós ganhamos a Libertadores de forma invicta. Vale uma Libertadores. Agora os palmeirenses já estão com essa história. Não, mas vai ser o time brasileiro que vai chegar à final. Não adianta, São Paulo chegou 6, ganhou 3. Palmeiras vai chegar à oitava, ganhar 3 é a mesma.
5: Mas o corintiano é pra falar que tem 100% de aproveitamento.
0: Ah, é, mas é a mesma
5: não
0: coisa.
5: É? Tô errado, Fran?
0: É, mas é a mesma
5: 100%
0: coisa.
5: De aproveitamento.
0: Não, tudo bem, mas vale a mesma coisa.
5: Não. Aliás, isso vale pra mundiais também.
0: É, mundial também. Entendeu? Inclusive, meu clube tem 3. Tem clube que não tem nenhum. 8h09. Vamos lá. É o seguinte. Vamos falar do Corinthians, ó. E o Seedorf chegou lá fazendo algumas mudanças lá, viu, no CT lá. Vamos saber das informações do Timão, que perdeu um jogador importante, que vai ser a nossa conversa aqui. É um jogador importante para esse meio de campo do Corinthians. E o Corinthians perdeu para a temporada. As informações do Timão. Quando vem a fase, cara, a fase ruim, vem tudo junto de uma vez só. As informações do Corinthians com o nosso Edson Rufino, arrebentando e apaixonando com a sua voz. E aí, Rufino, beleza?
6: E aí, beleza, Weber? Tudo certo? Salve, salve, amigo torcedor. Vamos juntos atualizar detalhes e informações do Timão. O Corinthians, pelo segundo dia, teve trabalhos comandados pelo novo treinador. Seedorf, exemplo de ontem, trabalhou em 2 períodos, preparando o time para o seu jogo de estreia na segunda-feira contra o Vitória. Jogo super importante para as pretensões do clube de permanecer na Série A na próxima temporada. Fato a lamentar, a lesão do Ranieri, depois de todos os exames realizados, o diagnóstico prevê cirurgia, ou seja, Ranieri voltará a atuar só na próxima temporada, e teve o Gabriel Paulista sendo julgado por suposto gesto obsceno no clássico contra o Palmeiras, mas foi absolvido. Ontem acompanhamos de perto a apresentação oficial do Seedorf, e ele é nosso convidado, já falando após comandar a atividade, falar com o grupo, conhecer as dependências do CT, enfim, uma situação diferente. Vamos ouvir o treinador corintiano falando a respeito desse tema.
7: O Corinthians, eu acho que está vivendo aqui um sonho de paraíso. Essa estrutura é fantástica, estrutura top. Pessoal que trabalha aqui também fantástico. Acho que os jogadores têm muita vontade de sair dessa situação. Está à disposição de fazer um trabalho, né, numa melhor maneira possível para virar esse logo já. Eu acredito nesse grupo, acredito que esse clube tem a capacidade de ser muito resiliente. Temos uma torcida fantástica, então eu acho que tem todas as condições, todos os ingredientes para fazer bem, apesar de alguns resultados, né, negativos, mas na base tem talento, tem vontade, tem profissionalidade, tem capacidade e competência, pô, tem tudo. Então vamos nos focar as coisas que a gente tem, a gente controla. Então eu estou muito feliz de estar aqui.
6: Muito bem, ouvimos atentamente o que disse o novo técnico corintiano, já depois de comandar atividades, conhecer as dependências do CT, enfim, segue a preparação para o jogo da segunda-feira contra a equipe do Vitória, que o nome do adversário possa inspirar o Corinthians a somar os 3 pontos. Então é isso, falei do Corinthians, até mais, um abraço, amigo.
0: Vamos lá, Fran, em relação ao Ranieri, essa perda aí absurda para o meio de campo do Corinthians, Fran.
8: É um momento muito importante da temporada. Acho que é um dos melhores jogadores da equipe do Corinthians, é o Ranieri.
0: Foi o único que salvou no domingo.
8: No domingo derby. Foi o único. Ele faz muitas posições também, muitas funções, é um dos líderes dessa equipe do Corinthians, e perder ele nessa reta final vai ser difícil. Acho que não tem no elenco um jogador com as características do Ranieri, assim, e vai ser difícil recompor essa posição, essa ausência dele. É claro que ainda não está definido se ele vai perder a temporada toda, se vai conseguir voltar, mas mesmo assim é uma perda muito, muito importante para a equipe do Corinthians.
0: E na sua opinião, Celso, que vai causar aí a saída do Ranieri nesse meio de campo do Corinthians? Celso?
9: É que o Ranieri, ele é um pilar importante do ponto de vista defensivo, né? Ele tem virtude no jogo aéreo. Uhum. A estatura média dos jogadores do Corinthians, ela é baixa. É que o Gustavo Henrique é um cara alto, então ele vai bem, mas só que você tem jogadas aéreas, tem o Gustavo Henrique, os demais não, e o Ranieri não. O Ranieri tem uma participação efetiva no jogo aéreo importante, também na marcação, como volante, como primeiro volante. Se bem que acontecem muitas opções para o meio, só que não são jogadores que têm a mesma capacidade de marcação que ele. Essa é uma questão. O segundo ponto, só a gente vai falar, já vamos falar do Seedorf ou só no Ranieri?
0: Pode falar.
9: Quando a gente ouviu lá o Marcelo Paes falando assim, queremos um fato novo. O fato novo que eu tô vendo agora na chegada do Seedorf, aliás, tudo é novo, né? Tão novo que a gente não consegue fazer qualquer previsão. Não dá, eu me sinto
8: pode
9: totalmente...
8: Pode dar muito certo.
9: É, pode dar muito errado. Não tem a menor condição de fazer qualquer prognóstico, qualquer previsão, que você não sabe o que vem de um técnico que não trabalha há 7 anos. Sabe o nome Seedorf, a marca é forte, embora o retrospecto como treinador seja muito ruim. Mas isso é um outro ponto. Mas o fato novo que eu estou vendo nesse início de trabalho do Seedorf é muito mais um trabalho psicológico do que necessariamente de campo. Até agora que a gente viu de ação é psicológica. Trabalho com psicóloga, mudança de conteúdo nas televisões do clube, que é justamente para trazer aquela reconexão com o passado vitorioso e não com aquela coisa fria de agenda. Ou seja, o que ele está tendo que trabalhar, e é o que ele pode fazer agora, é trabalhar a cabeça dos jogadores. Aí, nesse sentido, eu acho que o Seedorf, ele pode ajudar muito, Weber, porque uma coisa... você olhar para um cara que é um vencedor, que é um ídolo mundial, isso faz a diferença do ponto de vista anímico, motivacional. Agora, campo mesmo é só com trabalho, só que o Corinthians vai ter muito tempo para esse trabalho. Então, é orar para que as coisas funcionem. Mas na maioria das vezes, mas na maioria das vezes o trabalho que é feito mesmo é um trabalho. Lembra quando o Internacional chamou o Abel?
0: O Abel Braga.
9: O Abel Braga. O trabalho que ele fez também era aquele, era psicológico, era pra salvar, chamou, era para salvar. Então, é extrema unção.
0: É.
9: Você chama alguém lá para fazer, né, antes da morte, naquele leito. É isso.
0: E ó, e junto, né, de encontro, né, essa fala aqui do Celso, Fran, hoje já saíram algumas notícias, inclusive no GE, que eu acho normal as mudanças que ele está pedindo. Acho que vai muito de encontro com o que o Celso está falando. Ele quer mudar o ambiente no CT Joaquim Grave. Ele quer dar um choque de positividade no elenco. Já mandou trocar o conteúdo das TVs. Né? As TVs ficam mostrando lá, né? Programação dos treinos, calendário dos jogos,
9: agenda, né?
0: Tabela do campeonato. Então ele quer que agora fique passando lá lance de gols, as conquistas do Corinthians, as vitórias. Ele quer ficar passando isso na TV. Né? Ele quer levantar a moral do clube. Que eu acho que é isso que o senhor está falando. Porque esse time do Corinthians, Fran, não é um time ruim, se olhar o time.
9: Não é
0: ruim. Mas realmente ele tem que dar uma levantada na moral da rapaziada, porque imagina, né? Eu vi um vídeo, acho que você viu também, do Garro cumprimentando ele. É pra matar o Garro, né?
8: É.
0: O Garro cumprimentando o Seedorf é uma das coisas mais deprimentes que eu vi nos últimos dias. O cara parecia que o Seedorf estava no velório e o Garro chegou pra cumprimentar o cara. Eu vou te mostrar o vídeo aqui.
8: Viralizou, né?
0: Viralizou. É deprimente. Então, quer dizer, o Seedorf provavelmente vai querer, ele sentiu já isso daí. Ele falou, opa, preciso levantar a moral dos caras, Fran.
8: E é algo que o Seedorf já fez em outros momentos, até como um jogador, não é do Botafogo, que ele queria mudar a letra do hino do Botafogo, né? Que não pode perder, alguma coisa assim. E ele falou assim, a gente tem que ganhar. Então, acho que é muito parecido com o que ele já fez em alguns momentos e até acontecer o primeiro jogo, é a única coisa que resta para ele fazer. Porque jogador, nesse momento também, o Weber, é muito emocional. Se você não tá bem com você mesmo, o ambiente já fica um pouquinho mais pesado, isso acaba impactando dentro do jogo, dentro do campo. Então o Seedorf sabe muito bem disso, já foi jogador, né? Um jogador com uma carreira bem respeitada e nesse primeiro momento quer tentar mudar isso, colocar na cabeça que eles têm capacidade, que eles têm condições de reverter e sair dessa situação que hoje o clube está vivendo e vai fazer esse trabalho psicológico, mudando todas essas questões.
9: E nisso, o próprio Memphis pode ajudar. Muito embora tenha declarado que o Memphis não tem nada a ver com a contratação dele, mas são do mesmo país, são compatriotas e tal. E o próprio Memphis tem a referência, o Corinthians foi campeão com o Memphis, paulista, foi campeão da Copa do Brasil, foi campeão. Você não precisa olhar muito lá para trás, precisa lembrar, olhar para o time de 2000 campeão do mundo, para o de 2012, você pode olhar agora.
8: Esse time que jogou com o Palmeiras é o mesmo que disputou a final da Supercopa.
9: Exato, então tem ali um passado recente para você buscar. E o Seedorf, ele é assim, desde a época do jogador. Eu estava vendo uma entrevista, agora não vou lembrar qual era o jogador, mas ele era jovem, o Seedorf estava no Botafogo, e disse que ele levantou assim no meio da concentração de madrugada para pegar uma bebida na geladeira. Que ele foi descalço.
0: Isso, o Dória. Assim,
9: é o Dória?
0: É.
9: Ele falou assim, para... Chamou ele lá pro quarto, começou, meu, você pode se machucar, você pode pisar num caco de vidro, você pode isso, pode aquilo, tô, pega meu chinelo e vai. Olha a preocupação do cara.
8: Sim.
9: Mas isso também mostra,
0: né?
9: É profissional e um instinto vencedor.
0: O que assustou, na verdade, a gente já falou aqui, foi a postura do Corinthians contra o Palmeiras. Porque eu costumo dizer isso direto, né? Eu falo, olha, uma coisa que às vezes não falta, né? No time do Corinthians, às vezes tá com um time mais humilde e tal, mas não falta disposição, né, para os caras. Os caras entram na pegada e tal e etc. E no domingo eu não vi nada. E quando eu vi esse vídeo do Garro cumprimentando o Seedorf, abatido. Mas quando eu vi o Garro cumprimentando o Seedorf, o Garro que não participou do jogo, é uma coisa deprimente. É deprimente. O cara cumprimenta o Seedorf assim, ó, cabeça baixa, né? Volta, vira de costa pro Seedorf, de cabeça baixa, parece que tá morrendo, parece que tá no velório, cara. Então, essas medidas do Seedorf de trazer positividade, colocar lá na TV pro cara passar e ver as conquistas, ver vitória, às vezes muda o ambiente. É o ambiente, porque não tem muita mágica a fazer. Esse time do Corinthians não é ruim. Os 11 não são ruins. Os 11 jogadores que entram inicialmente. É lógico que a saída do Ranieri é uma perda significante, mas não são bons jogadores. E o Corinthians, eu não vejo o Corinthians caindo. Já falei, esses dois times gaúchos aí, o Grêmio e o Internacional, os dois gaúchos são fracos. São times fracos. O Corinthians chega segunda-feira contra o Vitória fora da zona do rebaixamento. Anote aí o que eu estou falando. Minha bola de cristal não falha nunca, Celso. Então, o Inter amanhã não ganha do Mirassol, lá no Maião, no interior paulista, e o Grêmio não vai ganhar do Cruzeiro. Anote aí o que eu tô falando, o Corinthians vai começar, vai jogar, porque é a última partida da 31ª rodada, vai entrar em campo contra o Vitória, tranquilo, podendo buscar os três pontos com tranquilidade fora da zona do rebaixamento. Mas também, se perder do Vitória, meu amigo, aí...
9: Aí entrega.
0: Aí, pô, aí, então, aí entrega os aí, pontos. Aí
9: entrega tudo, entendeu? Acabou. É sinal que aí o aparelho já está...
0: Já, e lascou.
9: Lascou. A vantagem de ser... É a vantagem de ser o Seedorf. A gente já teve a oportunidade de ver no passado, e mais de uma vez, às vezes tem preparador físico, tem o técnico também que não é tão famoso e tal, que faz lá a preleção. Vejam como é que o Dorival foi tratado na seleção brasileira. Ah. Né? O cara olha assim, se ele não respeita, ele tira sarro. A gente falou assim, com todo respeito ao Lisca doido, que faz um... Mas traz um Lisca doido, o cara olha, entendeu?
8: É diferente,
9: é o Seedorf. Porque a gente já vi até em essas gravações de preleção, o cara lá, vamos, tá, o jogador rindo, olhando pro outro, fazendo risinho. Ali não, ali é o Seedorf.
0: É a mesma história
9: do Ancelotti na seleção brasileira.
0: Ancelotti, eu vou dar um exemplo aqui do nosso futebol. O Rogério Ceni foi treinar o Fortaleza. E foi muito bem lá.
9: Uhum.
0: Porque era o Rogério Ceni.
9: Sim.
0: Mas quando o Rogério Ceni foi pro Cruzeiro, pegou um monte de cara velho, experiente.
9: Isso aí.
0: Dançou. Os caras fritaram o Rogério. Bom, é mais ou menos por aí.
9: Mais ou menos isso.
0: Ó, o Darwin Botelho tá mandando um aqui sensacional. Irmão de Hugo Botelho, lá em Minas Gerais, acompanhando o nosso programa. Se o Seedorf quiser levantar a moral dos jogadores, é fácil. É só contratar um psicólogo esportivo. Doutor Fernando Diniz. Essa foi boa. Essa foi boa. Mas ele tá utilizando também o Seedorf. Está utilizando muito da psicóloga lá no Corinthians. Rápido break. Na volta, a sua participação, a gente vai falar do meu sofrimento, o São Paulo, do Santos, um giro pelo Brasil, a sua participação no YouTube, no WhatsApp, no programa que está bombando em São Paulo. Bombando, como diria o Gavião. Tá diferente, Gavião. Daqui a pouco, o Gaviva, no jogo do Estudiantes e Flamengo. Rápido break. Voltamos já com pão de alhozinho. Com pão de alhozinho da jogo!

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1: O retinoblastoma é um câncer raro na retina, que afeta principalmente crianças de até 5 anos. 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

0: 8:30, voltamos com o Nova Brasil em campo, com pão de alhozinho, com pão de alhozinho da jogo. Vamos falar do meu sofrimento, do São Paulo. Alô, Tricão, cadê você, Tricão? Tricão, você viu, né, como é que ganha lá a Bomboneira? Você viu, né, Luciano, você viu, né, como é que faz gol de cabeça? Luciano cabeceou na pequena área, não fez gol. O Adson, de 1,5 m, fez o gol de cabeça em La Bombonera. Aí, ó, você gostou, Celso, do Tricão? Ó?
1: O Tricão
0: nova
1: é uma
0: versão.
1: Mas o Tricão é bonitinho, não dá nem pra ficar...
0: entendeu? Tricão, vai pegar o Vasco e as informações do Tricolor com Felipe Oliveira.
2: Um abraço, Eberlimo, um abraço, amigos ligados na Nova Brasil em Campo, todo mundo sintonizado na Nova Brasil FM. Falaremos sobre o São Paulo, que na tarde dessa quinta-feira se despediu do volante Luan. Jogador de 27 anos, primeiro volante, já estava fora dos planos do técnico Dorival Júnior. Há algum tempo treinava em horário separado no São Paulo Futebol Clube, e o tricolor e o jogador chegaram a um acordo, uma rescisão em comum acordo, nesta quinta-feira. Ele, antes do treino no CT da Barra Funda, foi até o CT do Tricolor Paulista e se despediu de todos os seus companheiros. O Tricolor Paulista até publicou algumas fotos do Luan chorando, se despedindo do clube, do que já disse ser o clube do seu coração. O Luan é um jogador que foi revelado nas categorias de base do São Paulo, chegou ao Tricolor Paulista com 11 anos de idade e agora, aos 27, se despede do Tricolor. São Paulo tem um carinho, a torcida do São Paulo tem um carinho, justamente por ter sido um jogador revelado nas categorias de base do clube. Foi crucial no título do Campeonato Paulista de 2021, título esse que tirou o Tricolor da fila de títulos sem conquistar um caneco. Ele fez um dos gols naquela conquista contra o Palmeiras do Campeonato Estadual de 2021. Além disso, estava no elenco do Tricolor no título da Copa do Brasil e também da Supercopa Rei em 2024, mas desde então já não tinha muito espaço no time profissional. Nesse ano, o técnico Hernán Crespo deu alguns minutos para ele, mas que também não conseguiu render dentro do gramado. O Crespo até utilizou ele no jogo contra o Palmeiras, na eliminação na Copa, no Campeonato Paulista. No início dessa temporada, o Luan foi titular, mas acabou não tendo espaço no decorrer da temporada. Ele se despede do São Paulo, tinha contrato até o fim dessa temporada, até 31 de dezembro de 2026, mas acaba já rompendo esse contrato e está livre no mercado para assinar com outro clube. O São Paulo deu sequência nos treinamentos nessa quinta, visando o duelo contra o Vasco. Amanhã encerra a preparação e no sábado, às 9 horas da noite, encara a equipe do Gigante da Colina no estádio do Morumbi. Essas são as informações do São Paulo. Volto com vocês aí do estúdio. Grande abraço, Weber.
0: 8:33. O Renato Gaúcho falou sobre isso. Estou falando com o Hugo Botelho aqui fora do ar. Ele estava falando de um zagueiro ruim do Fluminense, terrível, gringo. Gringo, eu não sei o que traz gringo. Não é possível que não tenha um garoto melhor que aquele zagueiro do Fluminense. Gringo ruim de bola. Como tem gringo ruim? O Renato Gaúcho tem razão quando ele fala que o Renato foi bonzinho, ele não quis falar da gringaiada ruim. Ele falou, é a língua, né? É difícil comunicar com eles, mas é difícil deles se comunicarem com a bola. Com a bola. 8:34, portanto, é o São Paulo. Ontem a gente falou sobre isso aqui. Eu queria saber a opinião de vocês. Celso, a sua opinião, Lucas... vai renovar, porque vai ter mudança de presidência aí. Você acha que o Lucas continua no São Paulo? Sim ou não, o presidente, o candidato à presidência, né, o Marcelo Marcucci, Portugal Gouveia, diz que pode até ficar, mas dentro das condições do São Paulo, que serão novas condições para permanecer no Tricolor, Celso.
3: Bom, o São Paulo vai depender muito de como vai fazer essa gestão o futuro presidente do São Paulo. O Lucas... que veja só, a carência hoje de qualidade de São Paulo era tão grande que o Lucas, mesmo estando veterano, com todos os problemas físicos...
0: histórico de lesões...
3: histórico, absurdo, mas é um, né, cara que, de repente, quando tem a bola nos pés, pode fazer algo diferente. pode fazer algo diferente. Então, de repente, depende muito também da disposição do Lucas. O Lucas, não sei qual é o mercado que ele tem hoje. Ele tem uma identificação com o São Paulo. De repente, e é um jogador que hoje também, eu não sei, cada um tem a sua vida financeira, mas a gente pode imaginar que talvez ele não seja tão dependente de um salário alto para os padrões da vida dele. Também nem sei se ele vai conseguir isso em outro lugar. Então, dentro dessa realidade, é possível fazer uma recomposição. Se estiver dentro da nova filosofia do clube, eu renovaria com o Lucas, sim. Então eu imagino que ele vai renovar.
0: E na sua opinião, Fran?
4: Ah, eu também, Weber, até porque é a pessoa também, sabe? Aquilo que ele leva pro grupo, pro vestiário também.
3: Vencedor.
4: Vencedor, é um cara que é respeitado, que todo mundo ali escuta, fora que é um exemplo de atleta mesmo, tendo muitas lesões, um histórico, infelizmente acaba prejudicando, sim, às vezes a carreira dele, mas você vê o comprometimento que ele tem com o clube, sabe? O respeito com a camisa. Ninguém estava imaginando que o Lucas ia conseguir se recuperar dessa lesão em tão pouco tempo, né? Ele ficou 5, 6 meses.
3: Abaixo do que se esperava.
4: Então, talvez muitas pessoas falam que até que ele ia perder o restante da temporada e ele conseguiu retornar bem antes do tempo previsto. Então, acho que no final, quando você vai fazer uma renovação ou não, tudo isso acaba sendo debatido. E eu acho que ele tem tudo isso a seu favor e vai depender dele também, né? Dos objetivos dele, profissional, pessoal, para tentar chegar na melhor decisão possível, mas eu renovaria.
0: Boa, Fran, 18 horas e 36 minutos, vamos pro WhatsApp, 11 943 805 100, pessoal aqui no Cineneu Trevisan, lá de Piracicaba. Boa noite, Weber, só tá faltando vocês falarem que o resultado do jogo do Palmeiras de ontem foi melhor pro Fluminense. Não, a gente não falou nada disso, ô Cineneu, a gente falou de negócio, da questão de jogar bola, essa é a pergunta. Palmeiras tem potencial para jogar mais? Na minha visão, sim. E na opinião de 88%, também aqui no Nova Brasil em Campo, que você deixa o seu like, se inscreve no nosso canal, acione o sininho de notificações, deixe o seu like aí, dessa força para o futebol da Nova Brasil. Edmar Matos também participando conosco. Deixa eu ver quem mais. Sidney Paulino Teixeira já li aqui. O Marcos Barros. Weber, eu vou no conselho do Renan. Futebol é resultado. É, dá-lhe porco, um abraço pra você. É isso, mas depois, não reclame, né? Quando jogar desse jeito aí, perder em jogo importante, aí vocês vão ficar com choradeira. Como foi o ano passado, Palmeiras e Flamengo na final da Libertadores. O Palmeiras jogou nada, nada, absolutamente nada. Ficou nesse jogo retrancado, o Flamengo foi lá, fez o gol e ganhou o título. Esse é o ponto. 18h37, vamos lá com as mensagens do WhatsApp, vamos ouvir.
5: Fala, Weber Lima, Genildo Macena de Maceió.
0: Opa!
5: Tô só mandando um abraço para a melhor equipe do Brasil.
0: Obrigado.
5: A melhor equipe da América do Sul.
0: Obrigado.
5: Essa equipe é imbatível. Weber, parabéns. Vocês são os caras. Grande abraço.
6: Boa noite, Marcos de São José dos Campos. Se o Palmeiras tem que jogar melhor, não sei. Sei que ele tá vivo nas três competições. Tem que continuar jogando desse jeito mesmo, que é o único time brasileiro que tá vivo nas três competições.
7: Weber, boa noite a você, rapaziada do Novo Brasil. Aqui é o Will de Jundiaí. Ô, Weber, esse Carlos Miguel é um frangueiro mesmo, né?
0: Para.
7: O Brasil tá sem goleiro.
0: É bom
7: se
0: goleiro.
7: Fosse o Hugo, todo mundo tava falhando. Agora esse gol aí vai custar caro, hein? Se não custar a classificação do Palmeiras. Pode ter certeza aí, ó. Guarda esse áudio aí, hein?
8: Boa noite, Weber, bancada e todos que ouvem e assistem a Nova Brasil FM. Será que tem algum outro time do futebol brasileiro que perdeu 9 seguidas na primeira divisão?
0: É
8: ou
0: mesmo,
8: outro
0: hein?
8: Time grande, eu que nem o Corinthians, ou o Flamengo, São Paulo, que Palmeiras, que perdeu 9 seguidas? Abraço.
0: Eu acho que vai ser inédito, viu, se isso acontecer, viu? Alguém falou aqui, o Júnior Belucci, falando, rindo até 2000 e tanto, vocês falando mal do Palmeiras e bem do Corinthians. Ninguém tá falando mal do Palmeiras, a gente falou que o Palmeiras tem um time de 1 bilhão que não joga, que o Abel prefere fazer aquele esquema de jogo. E essa história de estamos vivos nas três, eu vi o ano passado, estavam vivos nas três, morreram. No ano anterior, estavam vivos nas três, morreram. Vamos pro outro ano, mais o outro, terceiro ano aqui. Estavam vivos nas três, morreram. Então, não adianta, gente. É o seguinte, é... Se acontecer esse ano novamente isso, tá vivo nas três e morrer, aí vocês vão falar, não, precisa jogar mais bola. Ué, o que a gente tá falando aqui? Você tem um time desse, maravilhoso, que é melhor do que o, daquele time que foi campeão de Libertadores, com o gol do Breno Lopes e o outro do Daverson. Esse time de hoje é melhor do que aquele. Só que esse não joga. Não joga, não dá pra entender. É o resultado mesmo, é apenas o resultado. 18 horas e 40 minutos, rápido break, na volta a gente fala do Santos e também o giro pelo Brasil aqui no Nova Brasil em Campo com pão de alhozinho. 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

0: 47 minutos. Olha, acabou de sair uma nota aqui, carta aberta à torcida corintiana. É, o presidente do Corinthians, Osmar Stabile, acaba de soltar uma nota dizendo que após muita reflexão decidiu que não será candidato à presidência do clube. Bom, vamos falar do Santos. 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
1: Fala, Weber. Um abraço a você, um abraço, amigo ligado aqui no Nova Brasil em Campo. Estou aqui na Vila Belmiro, ao lado do presidente Marcelo Teixeira, que com exclusividade vai falar um pouquinho desse atual momento do Santos. Presidente, o Santos chegou a ter um recorde negativo, né, de 7 transfer bans ativos e pagou 3. 4 estão em aberto, que são relacionados ao Caixinha. Como é que você pretende solucionar esse caso ainda antes do final da sua gestão? Seja bem-vindo ao Nova Brasil em Campo.
2: Bem, obrigado, Felipe, pela oportunidade. Pretendemos saudar da mesma maneira como saudamos os outros transferbans desde o início da nossa gestão. Há um fluxo de caixa, uma programação financeira, temos as prioridades sempre na questão do departamento, mas a gestão cumprirá, como sempre, nas prioridades hoje. O Santos não tem necessidade de inscrição de novos atletas, a janela está fechada, então entrará neste fluxo de acordo com aquelas prioridades determinadas pela área financeira.
1: Você ainda não admite ou não confirma se vai ser ou não candidato às próximas eleições, mas uma pergunta que o torcedor santista se faz é: Neymar, a chance dele renovar o seu contrato para 2027, o Marcelo Teixeira, presidente, acredita que é possível ter o Neymar por mais um ano jogando futebol?
2: O que eu confio é que há importante necessidade da continuidade de um trabalho que está sendo feito, especialmente com parcerias como a NR e, se possível, também contando com o Neymar dentro de campo. Isso dependerá de uma série de circunstâncias, dentre elas a própria eleição, se o futuro mandatário tem essa oportunidade, se eles estarão também de acordo com o projeto que está sendo implantado. Acho fundamental que não seja uma parceria, não é uma parceria de apenas 1, 2 anos, 3 anos, nós queremos uma parceria, sempre disse isso, mais duradoura, para que o Santos Futebol Clube e a própria NR alcancem os seus objetivos.
1: Obrigado, presidente.
2: Eu que agradeço.
1: Bom, o Santos dentro de campo tem ainda mais 2 atividades e finaliza a preparação no sábado para pegar o Fluminense domingo no Maracanã. Weber Lima.
0: Ele é Felipe Camargo, parabéns aí pelo trabalho, essa entrevista exclusiva com o Marcelo Teixeira, tocou em pontos importantes, né? A gente tem pouquíssimo tempo, então pediria a manchete do Celso e da Fran. É, me chamou a atenção, né, que perguntou do Neymar.
3: Primeiro fora de campo.
0: Primeiro ele falou, primeiro a NR, depois a gente vê o Neymar fora de campo, ou dentro de campo.
4: Você vê, né? Ele tá de olho no quê? Por que o Santos escapou da segunda divisão, do rebaixamento?
0: É verdade.
4: Investimento.
0: Investimento.
4: Então, Neymar como gerente de futebol.
3: Eu acho que ele também não quis dar muita dica, porque ele não confirmou, né, a candidatura dele, então ele não pode falar também se vai ter essa renovação ou não, se ele não sabe se ele vai estar também.
0: Um giro pelo Brasil, Antônio Lima.
5: Fala, Weber Lima, tudo certo? Um grande abraço a você e a todos que acompanham o Nova Brasil em Campo. Nesta quinta-feira daremos um giro pelo Brasil, trazendo as últimas informações dos clubes brasileiros. Ontem, pela ida da semifinal da Libertadores, o Fluminense foi derrotado pelo placar de 2-1 para o Palmeiras no Maracanã. Quando o jogo já estava 2-0 para o clube paulista, nos acréscimos do segundo tempo, o tricolor das Laranjeiras diminuiu com Wesley Nathan. E após o jogo, o Hulk, atacante do tricolor carioca, falou que o gol deu esperança e que vão buscar a classificação em São Paulo.
6: Também sabíamos que era jogo de 180 minutos. Os primeiros 90 passaram. Logicamente que não é o resultado que queríamos, mas o gol do Wesley nos deixa vivo ainda para que na próxima semana A gente vai na máxima força para que, se Deus quiser, voltar com a classificação de São Paulo.
5: O jogo da volta acontece na próxima quarta-feira, às 21h30, na Arena Verde. O Fluminense precisa vencer por um gol de diferença para levar a disputa aos pênaltis e dois ou mais para se classificar direto à grande final. Uma notícia que vai alegrar os vascaínos é que o Superior Tribunal de Justiça não concedeu o pedido do consórcio Fla-Flu de suspender a realização da partida entre Vasco e Boca Juniors pela volta da semifinal da Sul-Americana no Maracanã. Com a decisão publicada na manhã desta quinta-feira, o duelo do dia 20 de outubro, da próxima terça-feira, está mantido no estádio. Hoje, às 21h30, o Flamengo visita o Estudiantes em La Plata, no estádio Jorge Luiz Hirsch, pela ida da semifinal da Libertadores. Na equipe de Leonardo Jardim, Emerson Royal e Bruno Henrique devem voltar ao time titular. Saúl é o favorito para substituir Jorginho, suspenso após ser expulso nas quartas de final. Os desfalques são Arrascaeta, que se recupera de uma fratura no punho esquerdo, Danilo, que trata duas fraturas na mandíbula, além de Ayrton Lucas e Everton Araújo, que seguem em transição física e não foram liberados para o confronto. A provável escalação do Mengão para hoje vem com Rossi no gol. Na linha defensiva, Emerson Royal, Léo Pereira, Léo Ortiz e Alexandro. No meio-campo, Pulgar, Saúl e Paquetá. E na frente, Carrascal, Samuel Lino e Bruno Henrique. Weber Lima.

0: Elas. Quer ir junto, Fran? Vamos lá, vai. Pra não me sentir.
1: Obrigado pela audiência, pelo carinho. 8h30, voltamos com o futebol da Nova Brasil, Estudiantes e Flamengo pra você, pra toda a rede da Nova Brasil. Um grande abraço, até lá.
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2: Olá, boa noite.
1: Boa noite para você que nos acompanha em todo o país.
2: Quinta-feira, 15 de outubro de 2026.
1: Vamos aos destaques do dia.
2: Combate aos incêndios na Amazônia.
1: Reforço de pessoal e investigação criminal são algumas das iniciativas para conter o fogo na região. Graziele Bezerra.
3: O Ministério da Justiça ainda vai enviar ao Amazonas bombeiros e viaturas para reforçar a equipe da Força Nacional de Segurança. Segurança Pública que trabalha no enfrentamento aos incêndios florestais no estado.
2: Conectividade em rodovias federais e estaduais.
1: Lançada a política para reduzir áreas sem cobertura de celular. Luana Karen.
4: Para viabilizar a ampliação da conectividade nas estradas, está o compartilhamento de sinal entre as operadoras.
2: Hoje é dia do professor.
1: Brasil tem mais de 2 milhões e 400 mil docentes na educação básica.
2: E o que é ser professor no país? Ouvimos docentes e alunos que destacam a importância da profissão.
5: Quero desejar um feliz dia dos professores a todos os mestres que nos ensinam e nos inspiram todos os dias. Parabéns pelo seu dia.
1: Na apresentação da Voz do Brasil, Luciano Seixas e Mariana Jungmann.
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1: A segurança nas rodovias é um dos pontos da Política Nacional de Conectividade em Rodovias, lançada hoje.
2: O projeto prevê dobrar a cobertura de telefonia móvel nas estradas federais.
1: A iniciativa busca reduzir áreas sem sinal, aumentando a segurança dos motoristas.
4: Lançada na sede da Bolsa de Valores em São Paulo, a Política Nacional de Conectividade em Rodovias. A medida prevê a conexão de internet em toda a extensão das BR-101, 116, 135, 163, 242 e 364. De acordo com o ministro das Comunicações, Frederico Filho, entre as ações para viabilizar a ampliação da conectividade nas estradas, está o compartilhamento de sinal entre as operadoras.
6: As operadoras vão abrir o sinal entre si, onde uma operadora ao longo da rodovia, não necessariamente a própria operadora vai ter a cobertura completa, tá? Então isso já vai ter um acordo entre as operadoras, que representa 13 mil quilômetros essa iniciativa.
4: O ministro dos Transportes, Jorge Santoro, acredita que com a conectividade será possível reforçar a prevenção de acidentes, melhorar a logística e aumentar a segurança das cargas que transitam nas rodovias do país.
7: E isso vai gerar um mecanismo de segurança pública muito eficiente para a gente poder avançar no controle das nossas cargas pelo país.
4: Com conectividade, motoristas e passageiros também terão melhores condições de pedir ajuda em emergências, comunicar acidentes e acionar serviços de socorro como o SAMU e os bombeiros, além de facilitar a comunicação durante os deslocamentos. Reportagem Luana Karen.
2: O governo federal, em ação conjunta com vários órgãos, atua para combater os incêndios florestais no estado do Amazonas.
1: O Ministério da Justiça e Segurança Pública vai enviar até a semana que vem bombeiros da Força Nacional para reforçar a operação por conta dos efeitos do El Niño.
2: A Polícia Federal abriu investigação para apurar possível ação humana na origem dos incêndios.
3: Até 21 de outubro, o Ministério da Justiça e Segurança Pública vai enviar ao Amazonas 29 bombeiros e 9 viaturas para reforçar a equipe da Força Nacional de Segurança Pública que trabalha no enfrentamento aos incêndios florestais no estado. Com mais este apoio, chega a 160 o número de profissionais que atuam na floresta para conter o avanço dos focos de calor. Segundo o Centro Gestor e Operacional do Sistema de Proteção da Amazônia, Amazônia, sem CIPAM, o Amazonas registrou 1.380 focos de incêndio nos 10 primeiros dias de outubro. Mas, de acordo com o ministro do Meio Ambiente e Mudança do Clima, João Paulo Capobianco, o quadro já começa a mudar.
8: Houve uma redução nos eventos de queimadas e de incêndios e há um indicativo de redução de novos focos. Precisamos intensificar as ações.
3: O ministro também afirmou que a Polícia Federal vai investigar possível ação humana na origem dos incêndios.
8: O novo passo agora é a investigação criminal para identificar quem está operando esse conjunto enorme de incêndios e verificar se há uma organização por trás disso.
3: O Ministério da Integração e do Desenvolvimento Regional reconheceu a situação de emergência decretada pelo governo do Amazonas em 36 municípios do estado. Além de Manaus, Humaitá, Lábrea e Apuí, no sul amazonense, também vão receber apoio para ações de prevenção e combate aos incêndios florestais. Os estados também estão capacitando 5 mil bombeiros, brigadistas e integrantes de povos e comunidades tradicionais com apoio do Fundo Amazônia. Reportagem Graziele Bezerra.
1: A Companhia Nacional de Abastecimento, o CONAB, divulgou nesta quinta-feira o primeiro levantamento da safra de grãos 2026-2027.
2: De acordo com a pesquisa, a produção brasileira pode ultrapassar 367 milhões de toneladas.
1: A projeção para o novo ciclo indica crescimento de 1,4% no volume a ser colhido.
9: A estimativa é que a produção de grãos no país seja de 367 milhões e 100 mil toneladas. Os dados foram divulgados pela Companhia Nacional de Abastecimento, a CONAB. De acordo com a pesquisa, a produção de soja pode chegar a 181 milhões e 600 mil toneladas, com aumento na área semeada. Com isso, as exportações de soja em grãos estão estimadas em 117 milhões de toneladas. Fabiano Vasconcelos é gerente de acompanhamento de safras da CONAB. Ele explica que as condições climáticas de outubro influenciaram no desenvolvimento dos plantios no país.
10: Em relação à temperatura, isso é importante porque a gente tem visto aí temperaturas acima da média em grande parte do país, né, de uma maneira geral, especialmente ali na região norte, nordeste, centro-oeste. E aí a previsão para outubro, a previsão do IMET também indica temperaturas médias favoráveis ali ao desenvolvimento das lavouras em grande parte do país.
9: Para o milho, o volume total da produção pode chegar a 148 milhões de toneladas. Para o ciclo 2026-2027, a CONAB também prevê um aumento de 6,6% no consumo interno do cereal, impulsionado pela produção de etanol. Com locução de Thaís de Araújo, reportagem Márcia Fernandes.
2: O Dia Mundial da Alimentação é celebrado no dia 16 de outubro.
1: No Brasil, o Programa de Aquisição de Alimentos leva a produção de agricultores familiares para diversos segmentos da sociedade.
2: Entre eles, as cozinhas solidárias, que alimentam pessoas em situação de vulnerabilidade social.
11: Em Brasília, o Programa de Aquisição de Alimentos, o PAA, conecta produtores rurais a organizações comunitárias que preparam refeições para a população em situação de vulnerabilidade social. A produtora rural Rosana Alves do Nascimento, de São Sebastião, no Distrito Federal, trabalha há mais de 20 anos na atividade e relata sua experiência com o programa.
12: Tem o produtor que está lá com sua produção sem ter como escoar e tem as pessoas que estão precisando do alimento.
11: O Programa de Aquisição de Alimentos compra produtos da agricultura familiar e destina alimentos a iniciativas de atendimento à população em situação de insegurança alimentar. Entre as iniciativas estão as cozinhas solidárias. No Distrito Federal, a cozinha solidária Comidinha da Vovó participa dessa atividade. A responsável pelo espaço, Mãe Maria do Cerrado, relata as dificuldades enfrentadas antes de ter acesso aos alimentos.
13: Quantas vezes a gente ia para a feira, no final da feira, tudo que jogavam fora, a gente pegava. A gente pegava que eles chamavam de lixo.
11: No Distrito Federal, a Companhia Nacional de Abastecimento, a CONAB, coordena a execução do programa em parceria com associações e cooperativas de agricultores familiares. Segundo a superintendente regional da CONAB, no DF, Regina Célia Santos, cerca de 30 associações e cooperativas participam do programa que permite a comercialização da produção de agricultores familiares.
14: Estamos falando aí num público com certeza de mais de 1.000 agricultores familiares individuais que conseguem escoar seus alimentos.
11: A ministra do Desenvolvimento Agrário e Agricultura Familiar, Fernanda Machiavelli, destaca a importância do trabalho conjunto entre produtores rurais e organizações comunitárias.
14: Isso se deve ao trabalho integrado da sociedade civil, que se organizou e criou esses espaços das cozinhas solidárias, levando o alimento que hoje chega nas comunidades urbanas, alimentando as famílias brasileiras.
11: Entre 2023 e 2026, o programa de aquisição de alimentos atendeu 140 mil agricultores. Em todo o país, mais de 2.600 cozinhas solidárias foram mapeadas. Reportagem Pablo Mundim.
1: Pois é, e as cozinhas solidárias são parte de um sistema maior que está completando 20 anos.
2: É o Sistema Nacional de Segurança Alimentar e Nutricional, o SISAM, que reúne e dá estrutura às políticas públicas de combate à fome.
1: Nós conversamos com Valéria Buriti, secretária extraordinária de combate à fome e à pobreza do governo federal, sobre o funcionamento do SISAM e a participação da sociedade civil, de estados e de municípios. Acompanhe.
2: Olá, secretária Valéria, bem-vinda à Voz do Brasil, um prazer ter a senhora conosco para a gente falar de 20 anos, né, do Sistema Nacional de Segurança Alimentar e Nutricional, o SISAM. A senhora pode começar, então, explicando para a gente o que é o SISAM, como é que ele se relaciona com a saída do Brasil do mapa da fome?
15: Claro, primeiro eu agradecer a oportunidade de estar aqui, eu sempre fico muito emocionada de estar na Voz do Brasil, um programa que eu escuto desde criança, então é sempre uma emoção estar aqui com vocês, agradecer o espaço. E o Sistema Nacional de Segurança Alimentar e Nutricional, o SISAM, assim como existe o SUS para garantir a saúde, assim como existe o SUAS, né, para garantir proteção para as pessoas mais vulneráveis, foi criado um sistema para garantir a alimentação como direito. Então, quando a gente olha para as causas de fome, de insegurança alimentar, obesidade, as diferentes formas, né, de insegurança alimentar, a gente vê que precisa trabalhar garantia de renda para que as pessoas possam comprar comida, produção de alimentos, para a gente ter produção de alimentos e disponibilidade de alimentos, cuidar do preço dos alimentos, é passar informação para que as pessoas, quando comprem alimentos que façam bem para a saúde, ou seja, a gente está falando de um conjunto de ações. E o sistema, ele visa justamente isso, garantir que cada ministério tenha como objetivo comum isso, todas as minhas políticas vão ter impacto para garantir o direito à alimentação e pensar também como que essas políticas podem se integrar. E uma outra dimensão importante desse sistema é também dialogar com a sociedade civil para entender quais são os problemas que o governo tem que superar, se as políticas públicas estão sendo bem executadas, estão gerando resultado, para que a gente consiga atingir esse objetivo de garantir o direito à alimentação.
2: Pois é, vamos destrinchar tudo isso um pouco mais, porque o SISAM está estruturado em três pilares, a gente vai falar sobre todos eles, e um deles é essa coordenação governamental, né? Quais são as políticas públicas que hoje são abarcadas pelo SISAM, as políticas de governo federal?
15: Bem, eu acho que a primeira que eu acho que vale a gente destacar é justamente a gente retomar todas as pesquisas, informação, para entender como que está a situação de segurança alimentar e nutricional do nosso país, né? Onde que a gente tem mais problemas, né? Olhar também para toda a situação de produção de alimentos. Então, a primeira política é essa da gente ter um conjunto de informações para a gente se organizar como governo e trabalhar melhor. E a partir daí, a gente mobiliza os ministérios. Então, a gente tem um plano de segurança alimentar e nutricional que vai reunir aí programas como Bolsa Família para garantir renda, vai garantir programas de fortalecimento da produção de alimentos, vai garantir alimentação escolar, o reajuste do valor repassado para alimentação escolar. Então, essas ações, elas estão reunidas num plano para que a gente consiga, juntando esse conjunto de ações do governo, garantir alimentação para todas as pessoas, considerando as diferentes realidades que a gente tem no nosso país, né?
2: E você mencionou também a questão da sociedade civil, né? A gente tem um pilar estruturado na participação social no SISAM, que quer dizer que o governo não pensa sozinho o combate à fome, né? Como é que funciona essa interação com a sociedade civil?
15: Ótimo. Então, essa pergunta é importante porque a participação social, ela é uma parte importante desse sistema. Quando a gente olha, por exemplo, para o programa de aquisição de alimentos, que é um programa que compra da agricultura familiar e entrega para a rede de assistência social foi um programa criado no Conceia. Quando a gente olha para o Programa Nacional para fortalecer a agricultura familiar, quando a gente pensa no Plano Safra, ele foi criado no Conceia, que é o Conselho de Participação da Segurança Alimentar e Nutricional. Então, a participação social ela é fundamental para que aquilo que a gente faz seja efetivo. Por quê? A sociedade vai dizer quais são os problemas que ela está vivendo, né? E a partir dessa vivência com a sua realidade é que a gente vai construir uma política pública.
2: E aí ela traz para o governo, né?
15: Exatamente. Isso? Cisternas, por exemplo, surge da sociedade. As pessoas que viviam na região do semiárido começam a captar água da chuva para consumir água da chuva para a produção de alimentos. E isso vira uma política pública. Agora, na pandemia, a gente teve outro exemplo, que são as cozinhas solidárias, né? Então, as comunidades que se organizaram para entregar refeições. Isso hoje também é uma política pública. Então, a participação social, ela garante que as políticas sejam mais responsivas, que ela consiga, de fato, enfrentar os problemas que a gente tem para garantir a alimentação em diferentes contextos.
2: Agora, a gente tem também a esfera federativa, que é o terceiro pilar, que não é menos importante, porque é lá no estado, no município, que as políticas são aplicadas na ponta, né? Queria que a senhora também falasse um pouco sobre como é essa interação.
15: Perfeito. De fato, é no município que as pessoas vivem, né? Então, é lá que elas vão ter acesso a um restaurante comunitário, a uma cozinha, a uma feira, a alimentação escolar. É lá que elas são, né, encontram os centros de referência e assistência social para ter acesso ao Bolsa Família. Então, o município é onde as pessoas vivem e é onde as políticas públicas chegam, de fato, para alcançar as pessoas. O governo federal dialoga, organiza, coordena, cofinancia, financia programas. O Estado tem esse papel de coordenar os municípios e organizar políticas que são maiores, mais abrangentes, e no município a vida das pessoas acontece. Então, o CISAM busca organizar essa grande conversa. Governo federal, governo estadual, governo municipal, como que a gente pode acompanhar essa situação de segurança alimentar? Que estratégias conjuntas a gente pode ter para garantir que as pessoas se alimentem bem? E agora, quando a gente fez o Plano Brasil Sem Fome, foi muito importante esse processo de mobilizar estados e municípios para que eles colocassem esse tema na agenda. E aí a gente junta esses esforços do governo federal, do governo estadual, do governo municipal e com isso a gente consegue melhores resultados, porque é mais gente trabalhando junto para o mesmo objetivo, que é garantir a alimentação adequada.
2: E é a prefeitura também que mapeia, né, onde é que estão, a prefeitura que sabe onde é que estão as pessoas que precisam desse tipo de política também, né?
15: Exatamente. E primeiro, a gente tem muitos recursos federais que são geridos pela prefeitura. Então, mesmo os programas que têm recurso do governo federal, a prefeitura tem essa responsabilidade de fazer a gestão desses recursos, né? Para o Bolsa Família, por exemplo, que é um recurso que sai do governo federal, mas quem faz a gestão é a prefeitura. Então, é importante ter esse diálogo para que a gente consiga se organizar. E a gente tem algumas pesquisas com o nosso IBGE que mostra que tem muitas ações nos municípios de segurança alimentar, desde feiras, agricultura urbana, compra da agricultura familiar. Então, é importante esse diálogo para que essas ações estejam melhor organizadas e possam ser mais efetivas.
2: Muito bem, nós conversamos com Valéria Buriti, secretária extraordinária de combate à fome e à pobreza. Muito obrigada, secretária, pela sua entrevista à Voz do Brasil.
15: Eu que agradeço, Mariana. Um prazer poder falar dos 20 anos do CISAM aqui.
1: Hoje, 15 de outubro, é o Dia do Professor, uma data para celebrar quem dedica a vida a formar o futuro do país.
2: De acordo com dados do Censo Escolar, o Brasil tem mais de 2 milhões e 400 mil docentes na educação básica, com ampla maioria feminina.
1: O levantamento foi divulgado hoje pelo Instituto Nacional de Estudos e Pesquisas Educacionais Anísio Teixeira, o INEP.
16: O que é ser professor? É muito mais do que ensinar a ler, escrever ou fazer contas. É compartilhar conhecimento, despertar a curiosidade e ajudar a transformar vidas. É o que responderam alguns professores que conversamos.
17: Eu sou o professor Guilherme Schinzel e ser professor para mim é ajudar uma geração a pensar, a entender o universo e também ser um mediador de forma humana no mundo em que a IA está dominando. fazendo com que eles consigam resolver problemas, pensar de maneira abstrata e combater informações que são erradas através do método científico e usando a física como base para todo o procedimento de aprendizado.
18: Meu nome é Lúcia Oliveira, sou professora de português. Ser professor é ser evolução na sociedade, transformando vidas, transformando o mundo.
19: Sou Matheus Antônio, sou professor de biologia e para mim ser professor é dar voz para quem não tem voz e caminhar junto com quem trabalha junto com a gente, com quem aprende conosco. A minha percepção é que quem estrutura uma sociedade, né, desde o início, somos nós, professores.
16: O Brasil conta com mais de 2 milhões e 400 mil professores na educação básica, segundo dados do Censo Escolar relativos a 2025. Os números foram divulgados pelo INEP nesta quinta-feira. As mulheres representam a maioria dos profissionais. Em 2025, eram quase 1 milhão e 900 mil professoras, o equivalente a 78,8% do total. E neste Dia do Professor, os alunos trazem seu agradecimento aos mestres de sala de aula.
20: Meu nome é Maria Catarina e quero agradecer todos os professores do Brasil.
21: Olá, meu nome é Bruno, eu tenho 13 anos e estou no 7º ano. Pela minha vida, já passaram muitos ótimos professores e tenho certeza de que muitos outros passarão pelo meu caminho. Por isso, quero agradecer todos os que escolheram essa bela profissão e desejar um feliz dia a todos os professores.
22: Olá, o meu nome é Evelyn. Hoje é dia de comemorar. Quero desejar um feliz dia dos professores a todos os mestres que nos ensinam e nos inspiram todos os dias. Parabéns pelo seu dia.
16: Mais informações sobre a pesquisa em gov.br/inep. Reportagem Thaisa Vitória.
2: E 10 novos cursos gratuitos estão disponíveis para educadores na plataforma AvaMec.
1: As formações oferecem certificado de conclusão e abordam temas como inteligência artificial, computação, redes sociais e educação antirracista.
2: Os cursos são voltados a professores do ensino fundamental e médio e a gestores escolares.
1: Para participar, basta acessar o site avamec.mec.gov.br, fazer o cadastro ou entrar com a conta gov.br e escolher a formação desejada.
2: A plataforma também oferece cursos para quem quer ampliar os conhecimentos e utilizar novas ferramentas no dia a dia escolar.
1: As fortes chuvas que atingem grandes centros urbanos costumam deixar prejuízos, sobretudo nas comunidades periféricas.
2: Para reduzir impactos de eventos climáticos extremos, a ciência está buscando soluções práticas e econômicas.
1: Uma pesquisa da Universidade Federal de Pernambuco encontrou uma medida simples para conter as enxurradas em áreas vulneráveis.
2: Você fica sabendo mais sobre essa alternativa no quadro Ciência na Prática.
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24: As memórias das fortes chuvas que arrasaram a cidade do Recife em maio de 2022 foram cruciais para a proteção de áreas de morro em zonas periféricas da capital pernambucana. Uma pesquisa mostra como o excesso de concreto nas cidades acelera o fluxo da água e agrava inundações.
25: Meu nome é Camila Salgueiro, atualmente eu sou doutoranda de engenharia civil, atuo bastante na área de drenagem urbana, modelagem hidrológica. Minha pesquisa, ela surgiu da minha vivência como cidadã recifense e sentiu na pele as consequências desse grande evento. E foi ainda mais delicada em áreas de morro, porque são áreas que a gente tem uma alta vulnerabilidade.
24: Após cruzar dados da Defesa Civil e analisar áreas críticas, como o Morro do Imbura de Cima, o estudo aponta que a solução não exige necessariamente grandes obras de infraestrutura. Alternativas aplicadas nas residências podem ser a chave para reter a água das chuvas.
25: Quando a gente tem mais vegetação, esse solo vai reter mais água. E quando a gente tem mais concreto, a gente tem o aumento do escoamento. Se a gente encontrou como medida adaptativa que mais estava de acordo com aquele morro específico, os reservatórios de armazenamento de água. Aquela água que antes escoava, elas começaram a ser retidas por essas caixas d'água que ficavam próximas aos telhados.
24: O objetivo da pesquisa agora é tirar a ideia do papel e aplicar as técnicas na vida concreta, diante de um clima cada vez mais imprevisível.
25: Para a gente resolver alguns problemas de drenagem, não necessariamente a gente precisa construir grandes estruturas. A gente conseguiu entender que algumas soluções atuam na água escoada antes que ela chegue no sistema de drenagem. Os eventos extremos, eles não vão parar de acontecer. E a gente está no momento de adaptar a nossa realidade para isso.
24: Acompanhe a pesquisa na página da Universidade Federal de Pernambuco. E esse foi o Ciência na Prática, com produção de Warby Calil e edição de Edinaldo Júnior. E nosso encontro com o Saber Científico volta na próxima semana. Até lá!
1: E que tal começar o ano vivendo de perto o dia a dia de um pesquisador? Estudantes do segundo ano do ensino médio e professores da rede pública estadual podem se inscrever no programa Futuras Cientistas 2027 até o dia 26 de outubro.
2: São 470 vagas gratuitas para incentivar a participação de mulheres nas áreas de ciência, tecnologia, engenharia e matemática.
1: As selecionadas vão participar de atividades de pesquisa em universidades e laboratórios, presencialmente ou pela internet. Entre os dias 4 e 29 de janeiro do ano que vem.
2: Para se inscrever, é só acessar o site futurascientistas.com.br. Mas atenção, é preciso ter cadastro na plataforma Lattes do CNPq.
1: E essas foram as notícias do Governo Federal.
2: Uma realização da Secretaria de Comunicação Social da Presidência da República.
1: Com produção da empresa Brasil de Comunicação.
2: Fique agora com as notícias do Poder Judiciário e do Congresso Nacional. Boa noite.
1: Boa noite e até amanhã.
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5: Supremo Tribunal Federal invalida cobrança previdenciária de empregadores rurais, pessoas físicas, no período anterior a 1º de janeiro de 2018.
6: Após decisão do presidente do Superior Tribunal de Justiça, está mantido o jogo entre Vasco e Boca Juniors no Maracanã.
5: Tribunal Superior Eleitoral aprova mudanças nas regras de propaganda eleitoral entre turnos.
6: Boa noite, eu sou Marcela Luiza.
5: E eu sou Walter Lima.
6: O plenário do Supremo Tribunal Federal decidiu nesta quinta-feira que é inconstitucional a cobrança previdenciária ao Fundo de Assistência do Trabalhador Rural, o FUNRURAL, de empregadores rurais, pessoas físicas, sobre a venda da produção no período anterior a 1º de janeiro de 2018.
5: O FUNRURAL é uma contribuição para a Previdência Social cobrada sobre a venda de produtos rurais. Marcelo Della Libera.
7: O caso chegou ao Supremo por meio de uma ação da Associação Brasileira de Frigoríficos, a Abrafrigo. A entidade questionava a cobrança da contribuição sobre o valor das vendas dos produtos rurais. Antes, o cálculo era feito com base na folha de pagamento dos funcionários. Os ministros também analisaram se as empresas que compravam os produtos rurais eram responsáveis por recolher essa contribuição em nome dos produtores. Por maioria, o Supremo seguiu o entendimento do ministro Dias Toffoli, que reajustou o voto na sessão desta quinta-feira. Para ele, a lei da época não definiu todos os elementos necessários para criar a cobrança sobre a venda da produção rural. Com isso, a contribuição foi considerada inconstitucional para o período anterior a 1º de janeiro de 2018. A modulação dos efeitos da decisão será definida posteriormente.
6: A proposta de emenda à Constituição, que reduz a jornada semanal para 40 horas e acaba com a escala 6x1, foi aprovada no Congresso Nacional.
5: Agora, as mudanças serão graduais e começam 2 meses após a publicação da emenda. Breno Perrucci.
8: É isso aí. Essa aprovação dá direito a 2 dias de repouso remunerado por semana aos trabalhadores, um deles preferencialmente aos domingos, sem redução salarial. Com isso, a jornada de trabalho passa para 40 horas, limitada a 8 horas diárias, o que fortalece o cuidado com a saúde do trabalhador e a promoção do trabalho decente.
6: Após decisão do presidente do Superior Tribunal de Justiça, ministro Luiz Felipe Salomão, está mantido o jogo entre Vasco e Boca Juniors pela semifinal da Sul-Americana no Maracanã, no Rio de Janeiro.
5: A partida será terça-feira, 20 de outubro, às 21h30. Fátima Uchoa.
3: A Fla-Flu Serviços, empresa criada por Flamengo e Fluminense para a gestão do complexo do Maracanã, pediu a suspensão da decisão da Justiça do Rio que autorizou o jogo no estádio, alegando que poderia agravar o desgaste do gramado em razão do curto intervalo entre os jogos e apontou possíveis riscos à segurança. A empresa também questionou a transferência ou a remarcação da partida de basquete entre Flamengo e Botafogo prevista para o Maracanãzinho. Mas o ministro Salomão entendeu que a Fla-Flu não tem legitimidade jurídica para esse tipo de pedido no STJ, já que por se tratar de empresa privada não atua na defesa de interesse público. Além disso, não apresentou elementos concretos que demonstrassem risco grave à ordem ou à segurança públicas.
6: O Tribunal Superior Eleitoral aprovou mudanças nas regras de propaganda eleitoral entre turnos.
5: A principal mudança cria uma exceção ao prazo de 48 horas para o uso em campanha de endereços eletrônicos registrados na Justiça Eleitoral entre o primeiro e o segundo turno das eleições. Vitor Struck.
9: Com a alteração, as candidaturas poderão usar os endereços eletrônicos de campanha imediatamente após o registro na Justiça Eleitoral. Para o presidente do TSE, o ministro Cássio Nunes Marques, a mudança tem o objetivo de assegurar a utilização efetiva dos meios digitais de comunicação, favorecendo a ampla circulação de ideias e propostas, sem prejuízos à fiscalização.
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6: Uma boa noite.
5: E até amanhã.
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12: Eu sou Humberto Pinheiro e estes são os destaques de hoje do Jornal do Senado, que começa agora. Senado aprova aumento do limite de faturamento do MEI para até R$140 mil. Aprovada MP que exige exame para exercício da medicina. PEC da Segurança Pública. Presidente do Senado adia votação devido a impasse sobre o texto. Boa noite. Quem trabalha por conta própria poderá faturar mais, sem precisar deixar a categoria de microempreendedor individual, o MEI. O Senado aprovou hoje o projeto que amplia gradualmente o limite de faturamento anual, dos atuais R$80 mil para R$110 mil e, posteriormente, para R$140 mil. A mudança pode beneficiar milhões de pequenos empreendedores. Os detalhes com o repórter Alexandre Campos.
13: Essa mudança vai corrigir distorções geradas pela inflação, que de 2016 para cá foi de 55,4%. Sem qualquer ajuste no limite de enquadramento, muitos microempreendedores individuais passaram a faturar mais que R$81 mil por ano e, com isso, perderam os benefícios do Simples Nacional. Relator do projeto em plenário, o senador Carlos Fávaro, do PSD de Mato Grosso, destacou a importância da iniciativa para esse segmento.
14: O regime MEI frequentemente constitui a primeira etapa da trajetória empresarial. É este ambiente simplificado que trabalhadores autônomos, prestadores de serviço, pequenos comerciantes e produtores rurais iniciam a sua experiência empreendedora.
13: O projeto, que segue para a sanção presidencial, ainda permite que esses empresários individuais possam contratar até 2 empregados que recebam um salário mínimo mensal ou o piso da categoria. Atualmente, o limite é de apenas 1 empregado. Além disso, o texto prevê o perdão de dívidas com a União, constituídas até 13 de outubro deste ano, referentes a contribuição para a Seguridade Social do empresário na condição de contribuinte individual, bem como os juros e multas a elas associados.
12: E o presidente do Senado, Davi Alcolumbre, anunciou hoje que o Congresso vai promulgar, nesta sexta-feira, 2 emendas à Constituição, a que acaba com a escala de 6 dias de trabalho por 1 de descanso e garante 2 folgas a cada 5 dias trabalhados, sem redução salarial.
11: e a que assegura a aposentadoria especial e regras de estabilidade para agentes comunitários de saúde e de combate às endemias. Durante a votação da proposta sobre a jornada de trabalho, nesta quarta-feira, Alcolumbre afirmou que a mudança representa uma transformação significativa para os trabalhadores brasileiros. Os detalhes com o repórter Herman Kulitz.
15: Ao abrir a sessão deliberativa, Davi Alcolumbre destacou que cumpriu a promessa de levar o fim da escala 6x1 ao plenário logo após o primeiro turno das eleições. O presidente do Senado ressaltou que um dia a mais de folga representa uma mudança gigantesca para quem acorda cedo e pega transporte público, permitindo mais convivência com a família, cuidados com a saúde e tempo para o descanso.
17: À primeira vista, pode parecer uma mudança sutil, mas para quem acorda cedo, pega ônibus lotado, cumpre sua jornada e volta para casa no fim do dia, esta mudança é gigantesca. Um dia a mais de descanso é mais tempo para a família. É mais tempo para acompanhar a vida dos seus filhos, para visitar os seus pais, para estar presente.
15: Com a nova jornada, os trabalhadores passam a ter direito a 2 dias de descanso remunerado, sendo um deles preferencialmente aos domingos. A proposição ainda proíbe a redução do salário nominal, proporcional ou de qualquer espécie.
11: A nova avaliação sobre a qualidade da formação dos futuros médicos foi aprovada pelo Senado na tarde de hoje. A medida provisória cria o Enamed, exame que avalia a formação médica no país. Repórter Patrícia Oliveira.
18: A comissão mista do Congresso, criada para analisar a medida provisória que exige o Enamed para o exercício da profissão de medicina, aprovou o relatório do deputado Dr. Luizinho, do Progressistas do Rio de Janeiro. O texto propõe 3 etapas de avaliação, ao final do 2º, do 4º e do 6º ano de curso.
19: Se um estudante apresentar desempenho suficiente nas primeiras etapas, haverá tempo hábil para identificação de lacunas de aprendizado e adoção de medidas corretivas.
18: O presidente da comissão, o senador Camilo Santana, do PT do Ceará, elogiou o trabalho conjunto para a elaboração do texto.
20: Uma construção coletiva, de um consenso, para que a gente possa garantir a melhoria da qualidade dos nossos formandos na área da medicina, que é crucial para a vida do cidadão e cidadã brasileira.
18: Cursos de medicina que apresentarem desempenho insatisfatório poderão ser submetidos à supervisão pelo MEC. A legislação atual prevê sanções como redução no número de vagas autorizadas e a suspensão de vestibulares para a medicina.
11: A senadora Daniela Ribeiro, do PP da Paraíba, ressaltou a importância da educação e do pensamento crítico para o exercício da cidadania. A parlamentar também criticou a polarização política e afirmou que a divisão tem feito mal ao país. Ao citar o 2º turno das eleições, marcada para o próximo dia 25, quando serão eleitos o presidente da República e governadores de 5 estados e do Distrito Federal, Daniela Ribeiro defendeu que a população exerça o direito ao voto com consciência crítica. A senadora ainda fez um apelo para que os eleitores analisem as propostas dos candidatos e não se baseiem apenas em manchetes e publicações nas redes sociais.
26: É bom que possamos, durante esse período, fazer uma reflexão que não seja de manchetes ou de lacração em celulares, mas uma pesquisa sobre trabalho, sobre compromisso, sobre democracia.
11: Hoje, 15 de outubro, é Dia do Professor. No Senado, projetos em análise buscam valorizar a carreira docente. Entre as propostas, incentivos para a entrada de jovens na profissão e até a garantia de isenção do imposto de renda para professores. Os detalhes com o repórter Rodrigo Rezende.
27: O Censo Escolar de 2024 aponta que o Brasil possui cerca de 2,4 milhões de professores, sendo que 1,9 milhão de profissionais são da rede pública. Mas há um risco de um apagão de profissionais na educação básica. o Congresso discute diversos projetos para atrair jovens à carreira docente. Um deles, apresentado pelo senador Fabiano Contarato, do PT do Espírito Santo, quer isentar do imposto de renda os docentes que ganham até R$10 mil.
1: Eu apresentei um projeto de lei para garantir isenção de imposto de renda para todo professor da rede pública, privada, da educação básica ao ensino superior e ganhar até R$10 mil. É mais uma forma de você valorizar quem transforma o sonho em realidade.
27: Também está em debate no Senado, na Comissão de Educação, uma proposta que estabelece que professores e outros profissionais da educação que trabalham em escolas públicas, estaduais, distritais e municipais tenham direito à mesma alimentação escolar oferecida aos estudantes durante o período letivo. A relatoria do senador Paulo Paim, do PT do Rio Grande do Sul.
11: E o presidente do Senado, Davi Alcolumbre, decidiu retirar de pauta a proposta de emenda à Constituição da Segurança Pública. A proposta, que reorganiza a segurança pública no país e prevê regras mais rigorosas contra facções criminosas, milícias e autores de crimes violentos, estava na pauta da sessão desta tarde. O texto recebeu parecer favorável do senador Rogério Carvalho, do PT de Sergipe. Segundo Alcolumbre, devido ao impasse sobre pontos do texto, entre eles a inclusão da redução da maioridade penal, é preciso dar mais tempo para o consenso. A PEC prevê maior integração entre as forças de segurança da União, dos estados e dos municípios, além de mudanças no sistema prisional, na atividade de inteligência e no financiamento do setor. A proposta também determina punições mais duras para integrantes de facções e milícias, amplia os direitos das vítimas de crimes e abre caminho para a criação de polícias municipais. O texto ainda busca garantir repasses de recursos federais para a segurança pública e o sistema prisional. Com edição de Paula Grova e trabalhos técnicos de Eliseu Caires, o Jornal do Senado fica por aqui. Acompanhe agora as notícias da Câmara dos Deputados. Boa noite e até amanhã.
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16: Plenário da Câmara perdoa dívidas do microempreendedor individual.
21: Avança a proposta que extingue taxa paga pelas operadoras de celulares.
22: Plenário rejeita o uso de recursos públicos para socorrer bancos em crise.
23: Boa noite. Deputados rejeitam texto apresentado pelo relator ao projeto que permite o uso de recursos públicos para salvar bancos em dificuldade. O repórter Antônio Vital tem os detalhes.
24: Por uma diferença de apenas 5 votos, o plenário da Câmara rejeitou o texto apresentado pelo relator a um projeto que criava novas regras para enfrentar crises em bancos e outras instituições financeiras. Entre outras medidas, a proposta permitia o uso de recursos públicos para socorrer bancos em situações excepcionais, como crises que ameacem a estabilidade do sistema financeiro. Nesses casos, o governo federal poderia conceder empréstimos ou realizar capitalização temporária das instituições. O projeto foi apresentado pelo governo em 2019, ainda na administração Jair Bolsonaro, e foi alterada pelo relator, deputado Marcelo Queiroz, do PSDB do Rio de Janeiro. A proposta que foi a voto mantinha o atual Fundo Garantidor de Crédito, financiado pelos próprios bancos para garantir depósitos de clientes de bancos em dificuldades. E, além disso, criava outro fundo, chamado Fundo de Resolução, destinado a ajudar os bancos por meio de empréstimos e capitalização. O projeto também previa uma sequência para o eventual socorro com dinheiro público. Primeiro, algumas dívidas deveriam ser assumidas por acionistas e determinados credores. Em seguida, seriam usados recursos do Fundo de Resolução. Se essas medidas fossem insuficientes, o governo federal poderia emprestar recursos ao fundo com a anuência do Conselho Monetário Nacional e posterior análise pelo Senado. A proposta foi criticada pelo governo. O deputado Tadeu Venere, do PT do Paraná, disse que as condições para o uso de recursos públicos eram vagas.
25: Há nesse projeto uma situação que preocupa muito, que é colocar recursos públicos em caso de haver problemas com os bancos que porventura tenham dificuldade econômica. Eu lembro que o PROE, lá em 1995, já fez isso, a um custo de R$ 16 bilhões, à época, por conta de 5 bancos.
0: Agora não se fala em 5 bancos, 6 bancos, 1 banco, 2 bancos. Se fala em problema sistêmico. Mas sistêmico é muito genérico, senhor presidente.
24: O relator, deputado Marcelo Queiroz, do PSDB do Rio de Janeiro, diz que as medidas previstas no projeto já são adotadas em diversos países e que é necessária uma proposta que evite o risco para a economia provocada por dificuldade de grandes instituições financeiras.
3: O que esse projeto está fazendo aqui é exatamente fortalecendo e impedindo uma crise. Agora, o projeto ele estabelece 7 travas. Ora, óbvio, se quebrar um dos 3 maiores bancos, qual é a outra solução que não seja o uso de dinheiro público? Qual? O que, que a gente vai fazer? Se quebrar um dos 4 principais bancos do Brasil, a gente vai cruzar os braços? Tudo que a gente não quer é a política interferindo para salvar banco.
24: A rejeição da proposta não significa que o projeto original será arquivado. Existem brechas regimentais para a retomada da votação, o que vai depender de decisão da mesa diretora da Câmara. Após a rejeição do texto, a sessão foi encerrada. Da Rádio Câmara de Brasília, Antônio Vital.
4: Mauro Benevides Filho, do União do Ceará, foi contra o projeto que permite ao Tesouro Nacional socorrer bancos e alerta para o uso de recursos públicos sem autorização prévia do Congresso e sem garantias suficientes de que os responsáveis respondam pelas dívidas.
5: Mauro Benevides Filho lembra que o sistema bancário já dispõe do Fundo Garantidor. Ele cita problemas dos bancos de Brasília e Master, diz que apresentou uma emenda ao projeto para reforçar a responsabilização patrimonial dos envolvidos, mas pede a rejeição imediata do texto.
6: Trabalho.
4: Leonardo Monteiro, do PT de Minas Gerais, defende a mudança na organização da jornada de trabalho com 40 horas semanais e 2 dias de descanso sem redução salarial. Segundo ele, a mudança torna as condições de trabalho mais justas, beneficiando todos os trabalhadores.
5: Leonardo Monteiro cita sua trajetória e de outros agentes públicos como trabalhadores para reforçar a importância dos sindicatos e da participação política na defesa dos direitos trabalhistas. Ele pede atenção da população à votação no Senado para o fim da escala 6x1.
6: Ciência e tecnologia.
4: Economia para empresas de telecomunicações está mais próxima com a aprovação de um projeto pela Câmara. O texto ainda precisa ser examinado pelo Senado. A reportagem é de Paula Bittar.
7: A Comissão de Constituição e Justiça da Câmara aprovou uma proposta que elimina a incidência da taxa de fiscalização de funcionamento sobre telefones celulares. A taxa é um dos itens que compõe o Fundo de Fiscalização das Telecomunicações, Fistel, utilizado para custear as atividades da Agência Nacional de Telecomunicações. De acordo com a legislação, a tarifa, cujo valor por celular é de R$ 13,00 por ano, é paga pelas concessionárias, permissionárias e autorizadas de serviços de telecomunicação e de radiofrequência. A proposta que elimina a incidência da taxa de fiscalização de funcionamento sobre telefones celulares segue agora para a análise do Senado Federal. Da Rádio Câmara de Brasília, Paula Bittar.
6: Eleições.
5: Dandara, do PT de Minas Gerais, agradece aos mais de 100 mil eleitores que garantiram sua reeleição e reafirma seu compromisso com os trabalhadores. Ela defende o fim da escala 6x1 e alerta para possíveis articulações que, segundo afirma, poderiam prejudicar a medida.
4: Dandara também denuncia o que considera restrições à divulgação de conteúdos políticos nas redes sociais e anuncia um canal para receber relatos de possíveis casos de censura digital. Ela afirma que pretende encaminhar as denúncias a organismos internacionais de direitos humanos.
5: Carla Dixon, do PL, lamenta não ter sido reeleita. Apesar disso, ela reafirma seu compromisso com as famílias atípicas do Rio Grande do Norte e cobra do Parlamento a votação de projetos de assistência e geração de renda para mães cuidadoras.
4: Entre as propostas defendidas por Carla Dixon estão a criação do MEI atípico, que permitiria o empreendedorismo sem a perda imediata do benefício de prestação continuada. Ela também reivindica simplificar a comprovação das condições de saúde de pessoas com deficiência.
5: Paulo Soares, do Podemos de São Paulo, encerra seu mandato com um balanço de suas ações pela saúde pública em Jaú e região, citando as Santas Casas, o Hospital Amaral Carvalho e a construção de um ambulatório médico de especialidades.
4: O deputado ressalta também a defesa dos setores calçadista de Jaú e Coreiro de Bocaina. Segundo Paulo Soares, ainda que ele tenha passado pouco tempo no legislativo, foi o suficiente para aprender que é possível construir um país melhor trabalhando pela população, mesmo sem mandato.
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10: Educação.
12: Soraya Santos, do PL do Rio de Janeiro, defende mais apoio nas escolas para crianças com altas habilidades e superdotação. A deputada pede ainda medidas para facilitar o acesso à avaliação especializada, principalmente para famílias que não podem pagar pelos exames.
13: Soraya Santos propõe a criação de um prêmio para reconhecer boas práticas de escolas, educadores e alunos na inclusão dessas crianças. Segundo ela, a iniciativa dá visibilidade a esses estudantes e incentiva um sistema educacional mais preparado para atender às suas necessidades.
14: Homenagem.
12: Piso salarial e plano de cargos e salários são algumas conquistas dos professores nos últimos anos. O presidente da Comissão de Educação da Câmara destacou esses e outros avanços para a categoria em entrevista ao repórter Luiz Cláudio Canuto.
15: 15 de outubro é Dia do Professor, uma comemoração estabelecida em 63, durante o governo João Goulart. O Brasil tem 2 milhões e 400 mil professores, que ensinam 47 milhões de estudantes. O presidente da Comissão de Educação da Câmara, deputado Benes Leocádio, do União do Rio Grande do Norte, em entrevista ao programa Painel Eletrônico da Rádio Câmara, afirmou que um dos desafios da educação hoje é a inteligência artificial. Ele, que morava na zona rural, tinha como grande barreira pesquisar em bibliotecas ou procurar um livro necessário para pesquisa. A passagem das décadas melhorou as condições dos alunos e também as dos professores.
17: A carreira passou a ter um reconhecimento e um respeito com o plano de cargos, carreira e salário, com a lei que introduziu o piso do professor, a 11738/2008, né, que foi um avanço muito grande, e agora com a decisão do Supremo Tribunal Federal, que garante também essa paridade para os professores contratados, porque antigamente a gente via muito na gestão pública contratação precária de profissionais ou de professores que, ao término do período letivo, eram dispensados.
15: Neste ano, houve aumento do piso salarial em 5,4%. O valor passou a ser de R$ 5.130 para uma jornada de 40 horas semanais. O presidente da Comissão de Educação lembrou a previsão constitucional que obriga os entes federados a investirem 25% da receita de impostos e transferências em educação. O deputado Benes Leocádio destaca que o papel do Legislativo tem sido cumprido por meio de avanços no setor, como a aprovação do novo Plano Nacional de Educação.
17: Que é uma das metas a serem alcançadas, é essa formação ao máximo possível. É verdade que a gente tem pessoas que entraram há algumas décadas na carreira do magistério que ainda não tiveram essa condição, mas hoje a oferta, as condições que são colocadas para os profissionais são muito melhores e muito mais amplos. Eu acho que não é mais desculpa dizer que o poder público não cria essas condições. Hoje a gente vê as parcerias com as universidades públicas, com universidades privadas, com cursos de formação, para preparar esse professor.
15: O novo Plano Nacional de Educação para o período até 2036 foi sancionado em abril. Ele prevê aumento progressivo de investimento público em educação para 7,5% do Produto Interno Bruto em 2033 e de 10% do PIB em 2036. O plano também cria o Programa Nacional de Infraestrutura Escolar, destinando no mínimo 85% dos recursos para a educação básica. A origem do Dia do Professor remonta ao dia 15 de outubro de 1827, quando o imperador Dom Pedro I assinou um decreto que criou as escolas de primeiras letras no Brasil. Da Rádio Câmara de Brasília, Luiz Cláudio Canuto.
14: Esporte.
1: Júlio César Ribeiro, do Republicanos do Distrito Federal, reafirma o empenho pelo fortalecimento do esporte como instrumento de inclusão social. O deputado aponta a área entre as prioridades de seu mandato, ao lado da educação e da proteção de crianças, idosos e pessoas com deficiência.
10: Júlio César Ribeiro agradece aos mais de 90 mil eleitores que o reconduziram à Câmara dos Deputados nesta eleição. O parlamentar ressalta a trajetória de 14 anos de vida pública e se compromete a manter o diálogo com as comunidades do Distrito Federal para atender às demandas da população.
14: Saúde.
1: Ismael, do PL de Santa Catarina, manifesta preocupação com uma possível revogação da resolução que estabelece regras para o funcionamento das comunidades terapêuticas. Ele pede esclarecimentos ao governo e defende mais discussões sobre mudanças na regulamentação.
10: Ismael alega que a revogação compromete critérios de acolhimento e tratamento de pessoas com dependência química. Ele cita um levantamento sobre 513 comunidades terapêuticas que, segundo afirma, aponta resultados positivos na reabilitação de pessoas que concluíram o programa.
14: Economia.
1: O plenário da Câmara aprovou o projeto do governo que reajusta o limite de faturamento e perdoa dívidas de microempreendedores individuais. Quem acompanhou e tem os detalhes é o repórter Antônio Vital.
24: A Câmara dos Deputados aprovou o projeto do governo que aumenta o limite de receita bruta anual para os microempreendedores individuais.

0: mais facilidades para os MEIs nas licitações públicas. A proposta atualiza para aproximadamente R$100 mil o valor das compras do governo destinadas exclusivamente a fornecedores que são microempreendedores individuais, no lugar dos atuais R$80 mil. Também permite que sejam realizadas licitações exclusivas para microempreendedores individuais em contratações de até R$25 mil. Ao apresentar a proposta, o governo argumentou que o limite de enquadramento como MEI está desatualizado desde 2018 e que o reajuste vai permitir um incremento dessas atividades. O impacto da medida é estimado em R$ 1,57 bilhão em 2027, R$ 3,15 bilhões em 2028 e R$ 3,38 bilhões em 2029. Já o benefício de perdão de dívidas abrange débitos que estão em cobrança administrativa ou judicial, parceladas ou não, inclusive aquelas objeto de acordos. A condição é que o microempreendedor abra mão de ações judiciais. A votação da proposta foi criticada pela oposição. Deputados do Novo e do PL cobraram cumprimento de acordo que teria sido feito com o governo quando a Câmara aprovou a proposta de emenda à Constituição que prevê o fim da escala 6x1. Esse acordo envolvia a aprovação da proposta em troca do reajuste do MEI e dos limites de faturamento para que uma pequena empresa seja enquadrada no Simples, o que ficou de fora do texto. O deputado Cabo Gilberto Silva, do PL da Paraíba, líder da oposição, disse que o texto aprovado tem objetivos eleitorais e criticou o presidente Lula.
1: Ele passa 4 anos aumentando imposto, criando novos impostos, prejudicando a classe produtiva, aumentando o preço dos produtos. O país bate recorde de empresas quebradas literalmente. Aí, seu presidente, chegando 12 dias das eleições, ele vem com o pacote de bondade, achando que o povo brasileiro é idiota ou é burro que vai acreditar nele mais uma vez.
0: O relator da proposta, deputado Rubens Pereira Júnior, do PT do Maranhão, reuniu em uma mesma proposta 2 projetos do governo, um sobre o reajuste do MEI e o outro sobre o perdão das dívidas. Ele disse que as medidas previstas vão gerar empregos e aquecer a economia.
2: Na hora que é pra gente perdoar as dívidas dos pequenos, aí todo mundo vem reclamar. O que nós queremos é aliviar para esse microempreendedor individual, para que ele possa retornar suas atividades no mercado, que dessa forma aquece a economia, gera mais emprego e, mais do que isso, a ampliação da faixa do MEI, essa é a medida mais importante. Hoje a faixa é de R$80 mil. Não tem reajuste há 8 anos.
0: O projeto que aumenta o limite de receita bruta anual, perdoa dívidas e facilita a participação de MEIs em licitações públicas, seguiu para análise do Senado. Da Rádio Câmara, de Brasília, Antônio Vital.
3: Merlon Solano, do PT do Piauí, celebra ações do governo federal para fortalecer os MEIs, oferecendo perdão de dívidas tributárias e ampliando sua capacidade de investimento, defendendo essas medidas diante de críticas relacionadas ao ajuste fiscal e ao período eleitoral.
4: Merlon Solano compara o apoio aos microempreendedores que, segundo ele, geram emprego e renda à anistia ao agronegócio aprovada pelo Congresso e rebate a crítica de que as ações são populistas, alegando que o governo ainda está empossado e defende os trabalhadores do país.
5: Segurança Pública.
3: Para Maurício Carvalho, do União de Rondônia, é indiscutível a vulnerabilidade de menores de 14 anos em casos de estupro. Por isso, o deputado é autor de uma proposta para impedir que alegados vínculos afetivos ou o aval de pais irresponsáveis sejam usados para afastar o crime.
4: Maurício Carvalho argumenta que a medida fecha brechas interpretativas que tentam justificar abusos como união familiar. Ele acrescenta que o texto aumenta as penas para os agressores, pune responsáveis coniventes e prevê a perda do poder familiar para blindar as vítimas.
3: Neto Carleto, do Avante da Bahia, quer criar o Cadastro Nacional de Agressores de Crianças e Adolescentes. O projeto, de autoria do deputado, obriga escolas, creches e entidades sociais a consultarem o banco de dados antes de contratarem funcionários ou voluntários.
4: Neto Carleto argumenta que a falta de um cadastro unificado permite que condenados voltem a trabalhar perto de menores. Ele ressalta que o sistema seria gerido pelo Ministério da Justiça, com acesso restrito e checagem preventiva de antecedentes, respeitando as normas de proteção de dados.
3: O projeto endurece a punição para o feminicídio quando houver histórico de agressão contra a vítima. A autora, Alessandra Haber, do Podemos do Pará, incluiu no texto o aumento da pena nos casos em que o agressor já possuir registros policiais, processos judiciais ou condenações anteriores.
4: Doutora Alessandra Haber pontua que o feminicídio é o desfecho de um ciclo contínuo de abusos e ameaças no ambiente familiar. Ela destaca que a comprovação de agressões prévias demonstra maior gravidade na

0: conduta do criminoso, justificando uma resposta penal mais severa do Estado.
1: Termina agora o Jornal Câmara dos Deputados, produzido pela Rádio Câmara, com trabalhos técnicos de José Adilson e apresentação de José Carlos Andrade e Márcio Aquilissardi. Uma boa noite para você.
0: Uma ótima noite. A Voz do Brasil volta amanhã.
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3: 8 horas e 30 minutos. Boa noite. Grande abraço para você ligado na Nova Brasil FM. A partir de agora, a jornada esportiva da Libertadores da América. Ontem você já curtiu aqui na Nova Brasil. Fluminense 1, Palmeiras 2. E a partir de agora, para você, no futebol da Nova Brasil, você vai curtir Estudiantes e Flamengo. Jogo em La Plata, com a narração de Hugo Botelho, os comentários de Celso Cardoso, as reportagens de Felipe Oliveira, e estarei ao lado do Gavião, do Gordo Gavião, na descontração do Gavião, na abertura, no intervalo e no Confira Comigo no Replay, o melhor pós-jogo do rádio.
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3: Futebol da Nova Brasil com pão de alhozinho, com pão de alhozinho da Jogos, trabalhos técnicos de David Detone, Clodoaldo Júnior, Cezinha Martins, Lucas Monteiro, Pedro Ávila, na mesa de som, Celcinho Roberto, na produção de Antônio Lima e Paulo Eduardo, no futebol da Nova Brasil.
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3: 8 horas e 31 minutos, você vai curtir a Nova Brasil através do seu rádio, no dial aqui em São Paulo, no 89,7, também no aplicativo da Nova Brasil. 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Tá diferente! Tá diferente a programação da Nova Brasil, com o jornalismo, a música, o futebol da Nova Brasil no seu aplicativo e, logicamente, no youtube.com/Nova Brasil em Campo, youtube.com/Jornalismo Nova Brasil. Vamos com os destaques iniciais, começando com o time da casa, o Estudiantes. Boa noite, Felipe Oliveira, o time argentino que vence o miolo da zaga, Felipe.
5: Boa noite, Weber Lima. Boa noite, amigos ligados na Nova Brasil em Campo. Todo mundo sintonizado na Nova Brasil FM. Exatamente, time do Estudiantes que passou por brasileiro nas quartas de final. Eliminou a equipe do Corinthians na última fase. Chega para esse duelo contra a equipe do Flamengo em má fase. Desde a eliminação para o Timão, contra o Timão, na Copa Libertadores nas quartas de final, ganhou apenas uma partida. Uma vitória, um empate e simplesmente 3 derrotas. Nesse recorte, eliminado em Supercopa da Argentina, eliminado também na Copa do seu país. E chega para esse jogo sem seus 2 zagueiros. Thomas Palacios e Leandro Gonçalves Pires são desfalques do Cacique Medina, que está definido e escalado para, quem sabe, tentar surpreender o atual campeão da América em busca do pentacampeonato. Esse é o time do Estudiantes, o Weber Lima.
3: Acerto, portanto, aí o Felipe Oliveira trazendo as informações do time do Estudiantes. Só lembrando, né, que ontem, como eu já disse, na outra semifinal, partida de ida no Maracanã, deu Palmeiras para cima do Fluminense, 2-1 pro Verdão, que precisa apenas de um empate no jogo de volta aqui em São Paulo, na quarta-feira, com transmissão da Nova Brasil. E o destaque do Flamengo, do malvadão, Felipe.
5: Se o Estudiantes está embaixo, o Flamengo está nadando de braçadas no futebol brasileiro. É o líder do Campeonato Brasileiro, 64 pontos conquistados, e chega para essa partida com 7 jogos de invencibilidade, 6 vitórias e apenas 1 empate. Está definido e escalado para o jogo de hoje com alguns desfalques, principalmente sem Jorginho e Jorge André Arrascaeta, mas tem Bruno Henrique, o artilheiro do Flamengo nessa campanha de Libertadores, campanha essa invicta até aqui, e tenta dar o primeiro passo em busca da decisão da glória eterna, vai em busca do pentacampeonato da Libertadores, Weber Lima.
3: Tá certo, portanto, aí o nosso Felipe Oliveira trazendo as informações do Flamengo. tivemos também a Copa Sul-Americana neste meio de semana, né? Na terça-feira, o Boca Juniors foi derrotado pelo Vasco, 1-0. O Adson mostrou pro Luciano como é que se faz gol de cabeça. Muito menor o Adson, né? 1,50m tem o Adson. Luciano, dentro da pequena área, perdeu um gol incrível na Bomboneira, né? Teria matado o jogo lá, mas a gente sabe como é que funciona, né? O camisa 10 da torcida Tricas Nutella, Tinderiana e Enística. La Bombonera, Boca Juniors 0, Vasco 1. E na Arena do Galo, ontem, o Atlético Mineiro de Hugo Botelho atropelou o Montevideo City Torque por 3-0. Praticamente definido aí a final brasileira na Sul-Americana. E só lembrando, né, que o consórcio Fla-Flu entrou com um novo pedido na justiça, mas dessa vez foi negado e por enquanto, e acho que não vão conseguir mais reverter isso, o Vasco estará em Maracanã lotado na próxima terça-feira para buscar a sua vaga na decisão da Sul-Americana, que será disputada em Barranquilla no próximo dia 21 de novembro. 21 de novembro, a final da Sul-Americana lá na Colômbia. Quem vai analisar, trazer os seus comentários, destrinchar a partida, será o nosso Celso Cardoso. Celso, boa noite. O que você espera do jogo, mostrando essa questão, né, de um Flamengo? Todo mundo já sabia que estaria sem o Arrascaeta e sem o Jorginho, mas chama atenção novamente para o jogo fora de casa, a ausência do Pedro. E para o lado do Estudiantes, acredito que baixas importantes, né? O miolo de zaga titular está fora do jogo. Celso, boa noite.
1: Grande noite para você, meu querido Heber Lima. Sem dúvida alguma, não tem como não apontar o Flamengo como favorito no jogo de hoje, mesmo sendo o jogo na Argentina. Você falou do Jorginho fora, do Pedro, que é uma opção também do treinador, Bruno Henrique, mas o Flamengo tem um elenco tão fantástico que se o Pedro está fora, mas tem o Bruno Henrique jogando, meu amigo, sabe? Estranho é o Bruno Henrique no banco, estranho é o Pedro no banco, mas como você tem muita gente boa, sem dúvida alguma, alguém vai ter que ficar fora. Assim como a gente viu o Paquetá muito tempo fora também do time titular do Flamengo. O Flamengo que tem Samuel Lino, tem o Carrascal, enfim.
3: Hoje o Bruno Henrique está de titular, né, no lugar do Pedro.
1: Então é muita gente e o Léo Jardim tem essa possibilidade de fazer esse revezamento, até para não, digamos assim, desmotivar jogadores. Então Pedro está no banco, mas está no banco para o Bruno Henrique. Às vezes o Bruno Henrique está no banco para o Pedro, e assim tem sido, e ele vai fazendo a gestão do elenco. E o Estudiantes, só para você ter uma ideia, Weber, desde a vitória sobre o Corinthians aqui em São Paulo, o Estudiantes venceu só um jogo em 5. Aliás, um jogo em 10. A vitória sobre o Corinthians foi a única... Mentira, são 2 jogos em 10. 2 vitórias em 10 jogos. É muito pouco. O Estudiantes faz uma campanha muito ruim e tem os desfalques que aí você colocou. Uma coisa é o Flamengo, que sai Pedro e entra Bruno Henrique, que sai Carrascal, ou melhor, sai o Arrascaeta e entra o Paquetá, que sai o... Oh, meu Deus... Sai o Jorginho e entra o Saul. Então, é muita gente boa. Quer dizer, então, o Flamengo, ele sobra no Brasil, ele sobra no continente sul-americano. E, para mim, vai ser uma grande surpresa. O Flamengo não venceu hoje na Argentina.
3: Maravilha! Celso Cardoso, análise no futebol da Nova Brasil. E para você participar conosco, é muito fácil. Além do YouTube, né, no chat do YouTube do Nova Brasil em Campo ou do youtube.com/jornal. Jornalismo Nova Brasil, você pode participar pelo WhatsApp. Com a bola rolando, o WhatsApp é esse, ó, 11 994 33 21 21. 11 994 33 21 21. E quem vai te atender, sabe quem é? Quem? O nosso Gaviva. Tá diferente! Grande Gaviva! Um abraço pra você, boa noite, Gaviva! E qual é a dica cultural hoje, Gaviva?
6: Eber Lima, para você e para todo mundo que vai trampar nessa jornada da Libertadores na Nova Brasil. É, a galera pode mandar, né? Vou repetir mais devagarzinho ainda para a galera mandar o WhatsApp no Brasil e no mundo inteiro. 11 994 33 21 21. Manda mensagem de texto, põe a sua voz no ar.
7: Mande áudio
6: do seu time, manda abraço, manda beijo. É, então, áudio de 20 segundos, tá bom? 11 994 33 21 21. Para você assistir toda essa galera linda da Nova Brasil trabalhando cada um na sua função, é só você ir lá no YouTube, você vai ver a imagem de toda a galera da Nova Brasil trabalhando. E aí você participa do chat na nossa live. Tem o YouTube é dois, então é Nova Brasil em Campo, Nova Brasil em Campo, aproveita e deixa o like, ou então Jornalismo Nova Brasil, Jornalismo Nova Brasil. E hoje a dica cultural é em homenagem a esse 15 de outubro, que além de ser dia dos professores, é dia de combate às doenças do coração. Então o doutor Vadalco me fez uma lista aqui, tem pessoa da equipe que fez exame e não tá legal, e também palestras que vamos ter sobre o coração com toda a equipe de cardiologistas lá do doutor Vadalco. Sábado agora uma grande palestra, vai ser lá na Policlínica e vamos falar de muita gente aí que de repente tem que se cuidar. O doutor Vadalco tá meio bravo com você, com essa história de charuto aí, viu, Eber Lima? Que
8: ah,
6: você
8: é? Postou
6: outro dia aí.
8: É, é. Tava fumando charuto. Ô, Gaviva, é, e o doutor Vadalco então descobriu que tem gente com problema no coração na equipe?
6: Não é problema no coração, é... é. Pode vir a se tornar-se
8: um
6: problema cardíaco.
8: Ah, é, eu já...
6: uma tendência aí.
8: Eu já passei já por cirurgia, eu tô liberado, então. Tô fora dessa, doutor Vadalco. Agora...
6: O que você fez do coração,
8: Ébio? É, uma safena e uma mamária, né? Abriu o peito e tudo.
6: Safena e uma mamária.
8: É.
6: Tá certo. A doutora Thelma, ela pode cuidar de você, doutora Thelma Mária. Ela é um grande especialista.
8: Não, tô fora. Tô fora, Gaviva. Ô, Gaviva, é o seguinte, você lembra o nome do seu professor? Que hoje é o dia do professor, rapaz. Você lembra o nome do um professor seu que marcou, na verdade? Um que marcou.
6: Marcou?
8: É.
6: O pessoal do BNH, lá do Alto de Pinheiros, vai lembrar desse professor no Colégio de Cavalcante, professor de História, professor Afonso.
8: Professor Afonso.
6: Sensacional.
8: Legal.
6: Eu sempre gostei muito de história, né, Weber?
8: Sim, legal, legal. E você, Celso? Parabéns ao Celso. Celso, professor também. Mandar um beijo para a Luísa, minha esposa também, que é professora, né? Foi professora por muito tempo. Mas, Celso, eu lembro da minha professora, a Rose, tia Rose, Celso, que eu tive aula com ela do primeira série à quarta série, direto.
1: Olha, eu tenho lembrança. Aliás, estava falando de dar aula e hoje, quando fui fazer uma postagem sobre o dia dos professores, a gente às vezes não fica fazendo. Eu dou aula há 35 anos.
8: Caramba, Celso.
1: 35 anos já.
8: Então, poderia... desde que você era menino, então.
1: É, eu comecei com dois. Eu era um professor, um bebê prodígio.
8: É.
1: Fumando charuto. Fraldão, assim.
8: Fraldão.
1: É. Ai, Deus. Bom, eu tenho dois professores que me marcaram muito. Um era o Cassoni, professor do cursinho. Ele dava aula de literatura portuguesa e ele fazia interpretação de poesias com músicas populares brasileiras.
8: Ah. Então
1: ele explicava poesia com músicas nacionais. Então marcou muito. A aula dele era uma aula assim tão concorrida que tinha que pegar a senha.
8: Caraca.
1: Que não cabia todo mundo.
8: Caramba, então,
1: pra
8: que
1: mim
8: legal.
1: Foi marcante. E um outro foi na faculdade, o Fernando Rodrigues. Foi ali que eu aprendi a escrever mesmo como jornalista. Ele foi lá e explicou, ó, o lead é esse aqui e tal, agora eu quero todo mundo fazendo uma matéria e trazendo pra mim. E quem não tiver um interesse, não precisa nem vir na aula, porque já passou. Então eu quero aqui quem esteja afim de aprender.
8: Legal.
1: E aí aprendemos na prática.
8: Boa, boa. Eu falei aqui da tia Rose, né? Que foi da minha, o primeiro ao quarto ano, né? E me lembro do Delfiol, que foi meu professor na faculdade. Foi ele, eu acho, que deu. Falou assim: Weber, por que você não vai fazer um curso de locução? Vai fazer, porque eu fiz um programa lá. E ele falou: vai fazer, cara. Eu não tinha nem ideia do que ia acontecer na minha vida. Hugo Botelho, melhor gol do rádio brasileiro. Hugo, antes do seu destaque inicial, qual o professor que marcou na sua vida? Você lembra, Hugo?
7: Boa noite, Weber. Boa noite a todos os envolvidos na transmissão de Estudiantes e Flamengo. Me lembro de duas professoras que marcaram bastante. Uma foi a minha primeira professora assim que eu entrei no grupo. E a outra foi no quarto ano de grupo.
8: Que grupo é esse que eu não estou sabendo?
7: Grupo escolar, Tiradentes, lá em Lavras.
8: Ah, tá.
7: Então, a do primeiro ano foi a Terezinha. Foi quem pegou na minha mão a primeira vez, me ensinou a fazer a letra A. E a do quarto ano foi a Maria Auxiliadora, que era apaixonada comigo. Eu era ruivinho, bonitinho, cheio de sardinha.
8: Será ruivo? Será ruivo? Era ruivo.
7: E ela declarava-se uma verdadeira paixão por mim. E ela é mãe da Ana Paula. Ana Paula do vôlei.
8: É mesmo?
7: Reside hoje em Campinas, a Dorinha. A Dorinha era apaixonada com ela. Mulher de 1,80m de altura, rapaz. Passava
8: é grande,
7: no grupo, chamava atenção todo mundo.
8: Sim.
7: E elas marcaram bastante. Tiveram muita paciência comigo. Eu era bem devagar, quase parando. Tinha uma preguiça de aprender. Passava aquela lição para casa. Estudava à tarde. Sim. Eu ia fazer na parte da manhã, faltando meia hora para sair de casa. E ela se chamava.
6: Quem foi sua professora do amor, Hugo?
8: Aí já escambou.
7: Ih, rapaz.
8: Já escambou. Aí lascou, velho.
7: Aí teve. Tivemos várias, viu? Aproveitei o máximo que eu pude.
8: Aí, ó. Já vem o bombeiro.
7: Chama o bombeiro.
8: Aí, ó. Já vem o bombeiro.
7: É palhaçada. É palhaçada.
8: E você, Felipe Oliveira, sua professora, ou seu professor, ou sua professora que marcou o Felipe?
5: Tiveram alguns. Eu que sou recém-formado no colégio, ainda tô terminando a faculdade, tiveram alguns na época do colégio. Um abraço para os professores do Colégio Marista Arquidiocesano, fizeram parte da minha trajetória e com certeza para ser esse profissional, essa pessoa que sou hoje. Mas no último ano, tinha alguns que brincavam mais, que a gente conversava mais. Edu de matemática, o senhor Márcio, Cauê de história. Foram professores que ficaram marcados, que nesse bate-pronto vem a cabeça, Weber.
8: Boa! Ó, e o Antônio tá falando aqui para mandar um abraço para os professores Renata Feitosa, de português, e Marcos Flávio, de história. Que eles falaram que foram os melhores professores que ele teve ali na sua vida aí de estudos. Ô Gaviva, você perguntou pro Hugo, mas qual que foi a sua professora do amor, Gaviva?
6: Olha, rapaz, foi... Meus primos pagaram pra mim lá no lugar.
8: Que susto! Ai, que susto!
6: A gente sempre fala das primas, né?
1: Você me lembra uma música do Raimundos.
8: Também.
6: É uma pessoa, né? Era uma força. Me deram de presente de aniversário pra mim ir lá, mano.
8: É mesmo?
6: Agora tinha idade, acho que pra ser minha avó, mano. Brincadeira.
8: Brincadeira, o Raimundo se inspirou em você, então, Gaviva, pra escrever a música do... Você sabe, né?
1: Em João Pessoa.
7: Eu descobri que a vida é boa.
6: Então, rapaz, eu era moleque e tal. Aí depois eu nunca mais olhava mais as mulheres mais velhas com os mesmos olhos de ingenuidade que eu olhava antigamente, entendeu? Tudo mudou pra mim naquele momento, Weber. Minha professora do amor. Eu não lembro o nome dela. Ela usava algum pseudônimo, né? Algum apelidinho lá da Casa de Tolerância, né, mano?
8: É, boa, Gaviva. Boa, Gaviva.
7: Acho que a gente já pode despedir hoje a transmissão. Pela abertura da transmissão... A gente foi bom e
6: tudo começou com você, Hugo.
7: Aí eu não.
6: Foi culpa do Hugo.
8: Culpa de Hugo.
1: Se o jogo não for bom, vai render assunto hoje.
8: Ah, mas o jogo vai ser bom. 8 horas e 48 minutos. Portanto, aí a equipe esportiva no futebol da Nova Brasil, Felipe Oliveira. Vamos com informações do Flamengo. O Mengão, que tô vendo aqui na tela, o Rossi no aquecimento, o Muslera, jogador. Que podem ser importantes aí na disputa, né, desta vaga. Afinal, o Estudiantes está com o Flamengo engasgado nas quartas de final, né, no ano passado. Flamengo eliminou o Estudiantes, não é isso, Felipe?
5: Isso mesmo, isso mesmo. Oitava semifinal pro clube de regatas do Flamengo na história, a quinta nos últimos anos. E nos últimos anos o Flamengo que vem sendo figurinha carimbada nessa fase do torneio. Chegou em 2019, 2021, 2022 e 2025. Em todas essas ocasiões, inclusive, foi a grande decisão. Flamengo que na última temporada se tornou o clube brasileiro com mais conquistas da Copa Libertadores, se tornou tetracampeão do torneio continental. A equipe do Mengão está definida e escalada pelo técnico Léo Jardim, com Rossi no gol, Emerson Royal na lateral direita, dupla de zaga de Léo Ortiz e Léo Pereira, na esquerda Alexandro. No meio, Eric Pulgar, Saúl substituindo o Jorginho, que está suspenso para essa partida, e Lucas Paquetá centralizado no lugar de Arrascaeta, que fraturou o punho e não está à disposição para essa partida. Aberto de um lado, Carrascal, do outro, Samuel Lino, e no comando de ataque, Bruno Henrique, esse que é o homem-gol do Flamengo nessa Copa Libertadores, já tem 5 gols marcados, o BH, e tem uma grande dúvida por parte dos torcedores do Flamengo, sempre da disputa entre Pedro e Bruno Henrique no comando de ataque. O Léo Jardim vem optando pelo Pedro no Campeonato Brasileiro. Nas Copas, quem está sendo preterido é o BH. No último jogo, o técnico português respondeu essa questão. O motivo de preferir o Bruno Henrique nas Copas como em dia de Copa Libertadores. Vamos ouvir o técnico português do Flamengo.
9: Depende do que eu penso do jogo, não é? Se eu acredito que vou ter a maior posse de bola, às vezes utilizo mais o Pedro, não é? Se eu acredito que tenho assim, mais transição no início do jogo, utilizo o BH. Normalmente nos botadores, como é de pegada, não sei o que, às vezes é preciso assim, mais transição, bolas paradas, porque também o BH são uma coisa que ele tem, força, bolas paradas, quer na frente, quer nos escanteios, quer nos livros laterais. E às vezes a gente tem que somar isto tudo, mas quer o Pedro já jogou para a Libertadores, quer o BH também já jogou para o campeonato. Mas a gente vai gerindo, e agora temos o Freitas, que é um menino também com muita qualidade, é um menino que já joga na frente, joga em segunda façada, diferentes dos outros dois, tem mobilidade, e que a gente também quer formá-lo para que daqui a uns tempos, não é? Um ano, dois, quem estiver aqui, não é? A gente não sabe se vai estar aqui, mas digam que daqui a 2 anos, porra, o Freitas já é um jogador importante em termos do clube.
5: E tá aí o Léo Jardim falando sobre a disputa entre Pedro e Bruno Henrique. O Bruno Henrique tá na caça ao Riquelme. O Riquelme é o jogador de todo o século jogando em Libertadores com mais participações a gol, com 51. São 25 gols marcados e 26 assistências pro ex-jogador do Boca Juniors. O Bruno Henrique, com esses números nessa Copa Libertadores, tem 28 gols marcados, além de 19 assistências. São 40 participações a gol, vai na caça a Juan Román Riquelme para se tornar o jogador deste século com mais participações a gols na Copa Libertadores. Flamengo está definido e escalado e hoje vai tentar dar o primeiro passo rumo a Montevidéu, onde é a final da Copa Libertadores em busca do pentacampeonato. Weber Lima.
8: Maravilha, Felipe Oliveira trazendo o seu destaque, o destaque do Flamengo, Celso Cardoso. É a questão aí, é o meio de campo, né? As ausências do Jorginho e também do Arrascaeta, jogadores importantes nesse time do Flamengo, mas é o que você disse, né? Tem a reposição, mas realmente o Saúl, eu não vi ainda um grande jogo do Saúl, Celso, e você?
1: É, mas muitas vezes também tem a ver com a falta de ritmo, né? De sequência, de repente ele tem a possibilidade de render um pouco mais, pelo menos essa é a expectativa. É bom jogador, Flamengo, e você não tem o Arrascaeta, mas você tem o Paquetá, convenhamos. Paquetá, Copa do Mundo também, né? Assim como o Arrascaeta aí, pela seleção brasileira. Então é um Flamengo muito, muito forte. Não tô aqui tirando, por exemplo, o peso dessas ausências, mas que o Flamengo tem jogadores à altura para ter uma boa performance, o Flamengo tem. É um bom treinador, o Hugo Botelho morre de saudades dele. Hoje eu não vou mexer com o Hugo, porque o Hugo
8: foi o nosso patrocinador.
1: Então, Hugo, você é brilhante, você é fantástico e é o mais lindo de toda a equipe. Desculpa, até hoje, não quis furar seu Hugo, tá? Enfim.
10: Show pro Weber Lima.
1: Mas é bem dirigido também, é um time que joga para frente, é envolvido, mas também sabe... É, a exceção foi contra o Independente do Vale, mas tem uma explicação, porque havia altitude e o time se preservou jogando um pouco mais atrás. Mas é um time disciplinado, taticamente, obviamente, por ser muito ofensivo, deixa espaços, mas o Flamengo compensa isso com posse de bola e um time muito ofensivo. É, a tendência hoje, a tendência natural, é o Flamengo vencer o jogo. Vai ser um jogo difícil? Vai. Estudantes tem futebol aguerrido, físico, muita marcação, a torcida é apaixonada e canta o tempo todo, só que só tem vontade, qualidade técnica mesmo quem tem é o Flamengo.
8: Maravilha, Celso. Gavião, o pessoal que já participa, mandando um abraço aqui pro LC.

0: antes na final. Tem o Cláudio de Salvador. É, gente, para tudo e já pode dar o troféu pro meu Flamengo. Reinaldo em Araçatuba, o Estudiantes vai surpreender. Geraldo no Ipiranga, aqui no controle de acesso, e o Rádio na Nova Brasil, como bom santista, vou secar o Flamengo. E tem, né, Celcinho Roberto, da Sonoplastia, pode soltar dois áudios do WhatsApp pra nós aí, Celcinho.
1: Boa noite, Nova FM. Eu já bati uma coca. Ó, qual taça que o Abel Ferreira ganhou, que não foi de sofrimento? Vai para os rivais. Qual taça? Essa da Libertadores é do Sousa, gol do Sousa. Sousa vai fazer o gol da final, seja qual rival vem. Boa noite para vocês.
2: Tá puro, não. Opa, legal, salve Nova Brasil FM, aqui é Giovanni de Itatiba. Ô, Gavião, é o seguinte, é verdade que o Cabeção tá lutando pela patente do X-Podrão? X-Podrão aqui no interior de São Paulo é quando o lanche é caprichado no fim de semana, a turma chama de X-Podrão. Aí, por causa da Dona Alzira, ele tá lutando pela patente. Ô, Gavião, que é isso aí? Ei, Palmeiras, hein? Vai lutar e vai morrer na praia.
0: É, o X-Podrão aqui no Bar do Cabeção tem esse nome, na verdade foi o primeiro X-Podrão do Brasil, mas não foi por causa dos ingredientes, foi porque deu vigilância sanitária, por isso ganhou esse apelido, viu, Weber?
3: Eu tenho uma curiosidade.
4: Manda.
3: Porque você tem PF aí, ô Gavião? E o que, que tem no seu PF?
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0: 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Tem o PF meu aqui, é sensacional. Os petiscos também, né? Você parece que é um cara assim, né, que só frequenta a alta sociedade, né, Celso Cardoso? Você não colou aqui ainda no Bar do Cabeção, tô aguardando sua visita.
3: Pô. Não, eu vou tomar o... Como chama aquele... Aquele drink especial que ele tem
4: é
3: lá?
4: É o quebra-cama.
0: O quebra-cama? Quebra-cama. Tem gente que não consegue sair aqui do Bar do Cabeção depois que toma o quebra-cama, viu?
4: Celcinho tomou, nível, né? Mas não adiantou, né, Gaviva?
3: Celcinho outro.
4: É, outro Celcinho, Celcinho Roberto.
5: Hein, Gavião, você percebeu que o Celso Cardoso é outro patamar, né? Eu falei da professora que pegou na minha mão pela primeira vez pra fazer a letra A, da outra que me achava bonitinho. Aí o Felipe trouxe aqui a experiência dele, o Weber também, puxou o saco da professora. O Celso disse que o professor que mais lhe marcou, que recitava poesias por fácil entendimento. É um outro... Eu não tenho roupa para sair com o Celso. Eu não tenho roupa para sair com o Celso.
3: Ó, eu só vou...
0: outro patamar.
3: Eu só vou visitar aí quando o crush do Hugo não estiver, porque eu não quero... Já chega aqui com o Weber, essa história de My Love para lá, My Love para cá. Então, não quero correr nenhum risco de falatório.
0: Não, a Dona Alzira, você pode vir. Ela não vai permitir que você fure o olho do nosso Hugo Botelho. Não adianta, porque o coração dela já é do Hugo Botelho. Então você pode vir despreocupado que ela não vai dar em cima de você. E mesmo que se você der em cima da Dona Alzira, você não vai conquistar. Esse já é um assunto sedado, cimentado e com fechado com a chave e o cadeado do amor.
3: Então pode agendar.
5: Você também, Celso. Vamos os dois pro inferno, vai.
4: 8:59. E o Estudiantes, Felipe Oliveira.
6: A equipe do Estudiantes, que fez uma contratação nessa janela de meio de temporada, uma contratação quase uma tentativa para conseguir repor a dupla de zaga que está suspensa para a partida de hoje. O Estudiantes, na última semana, contratou Marcos Rojo, esse que foi jogador de Copa do Mundo da seleção argentina, estava no Racing do futebol argentino, e uma contratação que chegou a ser anunciada, a ideia era ter ele para fazer a sua estreia, inclusive hoje, nessa quinta-feira, mas infelizmente a Conmebol não aceitou a inscrição de Marcos Rojo nas últimas horas dessa partida. O Estudiante soltou uma nota oficial lamentando a decisão da Conmebol e criticando a decisão da entidade e não jogou a toalha. Segundo a nota oficial do clube, a diretoria anunciou que vai recorrer à Corte Arbitral do Esporte, o CAS, que é o tribunal da FIFA, para ter o zagueiro em campo, pelo menos no jogo de volta dessa semifinal, na próxima semana, no estádio do Maracanã. O Rojo estava no